0: O governo vai continuar a investir em projetos de desenvolvimento, de modo a assegurar o bem-estar das comunidades. Daniel Chapo disse que o Fundo de Desenvolvimento Económico Local, por exemplo, deve gerar renda na vida da população, tendo encorajado os interessados a submeterem os seus projetos.
1: Nós decidimos como governo que vamos levar dinheiro para o distrito. As pessoas emprestarem, começarem a fazer negócio, gerar renda para eles, salários, gerar mais emprego e desenvolver os nossos distritos. Mas nós sabemos que o dinheiro do ano passado não foi suficiente para todos aqueles que pediram o dinheiro. Por isso, decidimos que este ano vamos duplicar o valor de Fidel para o nosso povo. Esta duplicação do dinheiro é para aqueles projetos que não foram aprovados puderem ser selecionados e o número ser maior do que aquele do ano passado.
0: Presidente da República, Daniel Chapo, falando esta quinta-feira, no comício que dirigiu na Vila Sede de Malema, no quadro da visita de 3 dias que efetua a província de Nampula. A Presidente da Assembleia da República presidiu esta quinta-feira em Luanda a abertura da 15ª Sessão Intercalar da Assembleia Parlamentar da Comunidade de Países de Língua Portuguesa, APCPLP. Margarida Talapa orientou o encontro na qualidade de Presidente da APCPLP. Na ocasião, Talapa convidou os líderes dos parlamentos nacionais dos países lusófonos a refletirem sobre questões relativas ao futuro democrático e solidez das instituições parlamentares. A presidente da Assembleia Parlamentar da CPLP reiterou ser urgente reforçar as medidas de resposta face ao contexto internacional marcado por desafios como o terrorismo, extremismo violento, os conflitos armados, os crimes cibernéticos, a corrupção, as desigualdades sociais e as mudanças climáticas. Margarida Talapa lembrou aos pares da APCPLP que os parlamentos, mais do que órgãos legislativos, devem afirmar-se na construção da paz e segurança. A 15ª Sessão Intercalar da Assembleia Parlamentar da Comunidade de Países de Língua Portuguesa, APCPLP, decorre sob o signo de Governação Democrática, Segurança e Integridade, fortalecendo a resiliência institucional na CPLP. O secretário de Estado em Sofala exorta os servidores públicos para garantir um atendimento célere, eficaz e humanizado aos cidadãos. Manuel Rodrigues diz que a ética, transparência e profissionalismo são essenciais para fortalecer a confiança dos cidadãos nas instituições públicas. O dirigente falava esta quinta-feira na Beira, durante a visita de trabalho efetuada à Direção Provincial de Migração, Serviço Provincial de Identificação Civil e à Delegação Provincial do Serviço Nacional de Salvação Pública.
2: A população não pode estar aí a reclamar. Então, alguma coisa está a falhar e tem que ser resolvida necessariamente. A tolerância zero aos prevaricadores. A tolerância zero à corrupção, aos infiltrados, nós reconhecemos. A sociedade reconhece e se revê nos quadros que estão nas várias áreas. Mas é importante, nós que estamos dentro, temos de fazer mais.
0: Secretário de Estado em Sofala, Manuel Rodrigues, falando durante a visita aos Serviços Provinciais de Identificação Civil, Migração e de Salvação Pública. O governo apela às multinacionais para que apostem na área de infraestruturas sociais no âmbito da sua atuação. É um repto lançado durante o encontro que a secretária de Estado, Cristina Mafumo, manteve com os representantes da empresa de fomento da cultura de tabaco, que opera em 5 distritos da província de Tete e Nuniassa. Segundo Cristina Mafumo, a multinacional deve acompanhar o crescimento demográfico nas comunidades onde opera, fornecendo serviços à altura.
3: A componente responsabilidade social, temos que ouvir as comunidades. Essa componente também o governo tem que ser ouvido. Antes, responsabilidade social, em algum momento nós só achávamos uma escolinha de 2 salas, em algum momento um furo. Mas eu, a vir para aqui, fui vendo comunidades que estão a crescer. E estão a crescer de forma progressiva até. Então, em vez de estarmos em algum momento a pensarmos num furo, por que não pensarmos num sistema de abastecimento de água? Que tipo de unidade sanitária queremos? Temos aquela que é aqui que nós temos.
0: Secretária de Estado na província de Tete, Cristina Mafumo. No estrangeiro, o Ministério Público São Tomense abriu um processo crime contra o ex-primeiro-ministro Patrice Trovoada para investigar alegado crime de ofensa à honra do presidente da República. Segundo um comunicado divulgado pela Procuradoria-Geral da República no Facebook, em causa está um vídeo divulgado nas redes sociais de declarações públicas proferidas por Patrice Emery Trovoada, contendo imputações dirigidas ao presidente da República, Carlos Villanova. Segundo a PGR, as declarações foram difundidas publicamente no dia 17 de julho, através da página oficial do Partido Ação Democrática Independente, ADI. Fechamos com o tempo. A cidade de Tete poderá registrar hoje 32 graus Celsius de temperatura máxima, seguida por Beira, Quelimane e Nampula com 29 graus. Inhambane e Pemba 28, Vilanculo 27, Maputo e Chimoio 26, Xai-Xai 25 e Lixinga poderá registrar hoje 24 graus Celsius de temperatura máxima. Apresentamos as notícias a esta hora, às próximas às 3 horas.

0: Boa noite, estimado ouvinte. Bem-vindo às notícias apresentadas por Vítor Rufino. A Primeira-Ministra confere posse hoje em Maputo ao Presidente do Conselho de Administração do Instituto Nacional de Segurança Social, INSS. Um comunicado enviado à nossa redação indica que ainda hoje, Bem-Vinda Levi vai empossar também ao Secretário-Geral da Comissão Consultiva do Trabalho, o Diretor do Gabinete de Informação, Gabinfo, e ao Assistente do Primeiro-Ministro. O distrito de Mutarara, em Tete, poderá enfrentar insegurança alimentar nos próximos meses devido a fracos resultados da campanha agrícola 2024-2025. As famílias produziram 13.815 toneladas de cereais contra uma necessidade anual de pouco mais de 30 mil toneladas. A informação foi apresentada esta quinta-feira pelo administrador de Mutarara, Lino Chiosa, na sessão extraordinária da Assembleia Provincial de Tete.
1: Aqui fica claro que há um déficit alimentar de 18.502,8 toneladas. Por essa razão, podemos afirmar, excelentíssimo senhor Presidente da Assembleia Provincial, que infelizmente nós estamos esperando uma situação de insegurança alimentar no nosso distrito.
0: O distrito de Mutarara, em Tete, poderá enfrentar insegurança alimentar nos próximos meses. Cerca de 2 mil habitantes da localidade de Indoro, no distrito de Caia, em Sofala, já têm acesso à água potável como resultado da construção de um sistema de abastecimento. A infraestrutura tem a capacidade de 20 mil metros cúbicos de água. O diretor do Serviço Distrital de Planeamento e Infraestruturas de Caia, Beta Silva, disse que a construção do sistema enquadra-se no programa de expansão da rede de abastecimento de água às zonas rurais.
2: Endouro tem agora um pequeno sistema que vem para fazer a diferença. Já está a funcionar numa fase experimental. Há 2 meses, só para podermos testar a qualidade de água, também ver qual é a capacidade mesmo do sistema, se funciona a 100%. E o resultado é positivo. Melhora bastante. Agora, para as zonas mais recônditas de Endouro, nós estamos lá a fazer fontes dispersas. Estamos a fazer fontes dispersas com a ajuda da cooperação austríaca, também com Unicef, a CCM, temos parceiros, a Direção Provincial das Obras Públicas. Neste momento, estamos com 3 fontes. Temos 3 fontes a construir.
0: Diretor do Serviço Distrital de Planeamento e Infraestruturas de Caia, província de Sofala, Beta Silva. População do distrito de Boana, em Maputo, defende medidas que permitam uma distribuição mais justa e equitativa das receitas provenientes dos recursos naturais. É um posicionamento apresentado esta quinta-feira na sessão de audição pública no âmbito do Diálogo Nacional Inclusivo. Nas suas intervenções, estes residentes concordam com a introdução de ajustes no sistema eleitoral para o reforço da transparência e integridade das instituições de administração eleitoral.
3: Para termos um voto eletrônico, significa termos todas as populações com energia. Tem bairros que não têm energia. Se formos pela via de voto eletrônico, estaríamos, se calhar, a excluir, enquanto nós queremos a inclusão de todos.
4: Que tal no nosso país introduzirmos um mecanismo fiscal na qual desenhar-se uma percentagem que possa ficar no distrito para a despesa do governo do distrito? Porque o administrador do distrito pode ir a uma comunidade. Lá, aquela comunidade chega, pede ao administrador do distrito água. Mas o distrito não tem um orçamento que pode sustentar a exigência daquela comunidade, enquanto esse distrito produz receita.
0: O coordenador da Comissão Técnica para o Diálogo Nacional Inclusivo na província de Maputo, João Inzonzo, sublinhou que as sugestões apresentadas vão servir para a consolidação das ideias dos moçambicanos ao nível nacional. No estrangeiro, 11 pessoas morreram esta quinta-feira em resultado de um incêndio que deflagrou num orfanato em Argel, na Argélia. Não foram divulgadas as idades das vítimas fatais. De acordo com a Africa News, o incêndio resultou também em 19 feridos. Irã pede aos houthis do Iêmen para que fechem a passagem de petróleo pelo Mar Vermelho, caso os Estados Unidos da América ataquem a rede elétrica. É uma nova ameaça ao fornecimento global dos combustíveis. De acordo com a Reuters, que cita fontes anónimas, a ideia foi discutida entre a liderança da República Islâmica e a mensagem foi transmitida aos aliados houthis do Irã. Fechamos com o tempo. A cidade de Tete poderá registrar hoje 30 graus Celsius de temperatura máxima, seguida por Quelimane e Pemba com 29 graus, Maputo 28, Inhambane, Xai-Xai, Beira e Vilanculo 27, Nampula 26, Chimoio 24 e por fim Lixinga 23 graus Celsius de temperatura máxima. Apresentamos as notícias a esta hora, as próximas às 3 horas.

0: governo está ainda a orientar as empresas públicas do setor energético, com destaque para a hidrelétrica de Caora Bassa, a nossa HCB, orgulho moçambicano, aperfeiçoar os seus modelos de comercialização de energia, protegendo o país dos riscos cambiais e assegurando receitas que sirvam o desenvolvimento nacional. Estamos igualmente a implementar o projeto Energia para Todos, uma iniciativa que visa expandir o acesso à eletricidade e assegurar que até 2030 cada moçambicano possa beneficiar deste serviço essencial para a dignidade humana, a educação, para a saúde, a produção e o empreendedorismo, tanto nas zonas urbanas como nas zonas rurais.
1: Presidente da República, Daniel Chapo.

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3: Estimado ouvinte, esperamos que esteja a ter uma madrugada agradável na nossa companhia. Ouvimos música, sim, ao vivo com Matias Damásio e vamos continuar na onda do amor ao vivo. Desta vez, na voz de Mr. Bao. Boa escuta.

0: Muito obrigado. Boa noite, família. Está tudo bem convosco? Olha, eu vou me apresentar. Meu nome é Mr. Bao. É uma honra enorme estar aqui para cantar para vocês e cantar para todas as famílias de Moçambique e do mundo. Este é um dia especial, é um dia de família, a razão pela qual eu não podia estar aqui sozinho. Vim na companhia da minha família, para a qual quero pedir uma salva de palmas para minha mulher, Liloka! Vem cá, boss lady, por favor. Sim, senhora. É muita beleza nesta miúda, sinceramente. Há homens que sabem acertar. Uma salva de palmas para mim, por favor. Eu sou um grande homem, porque é preciso ter um bom olho para acertar uma mulher bonita assim. Uma salva de palmas para a mulher moçambicana, por favor. Sim, senhora. A música que vamos tocar hoje é uma música que é muito especial para nós os dois, para a nossa história, pois é a nossa primeira colaboração, certo? Não estou a mentir? Certíssimo. Deixa eu ajudar aqui a minha filha. Ok. Responda. Certo ou não é?
1: Certo, pai.
0: Ah. Muito bom. Esta música é uma música, sinceramente, é uma música muito especial, pois ela nos une. Ela é nossa.
1: Muito nossa.
0: E esta música vai para toda mulher do mundo, e em especial a mulher moçambicana, bem representada aqui pela Boss Lady Number One. Por favor, banda, música.

0: Obrigado.
1: Obrigada.
0: A festa continua ou para por aqui? É, hoje, como dizia a mãe grande, é dia de família. Por isso estamos aqui entre família a cantar para as famílias do nosso país e do mundo. E porque este é um momento especial, por que não voarmos na previsão de ter um 2021 de muito sucesso? Banda, por favor, música.

Vamos voar. Sem medo. A vida é feita de desafios. Por isso, sempre que quisermos tomar qualquer decisão que seja, basta que tenhamos certeza de que estamos a tomar a decisão certa. Temos que avançar firmes, sem nos importarmos com os desafios que vamos poder enfrentar durante o percurso da nossa viagem. Desejo uma boa sorte a todos e que viajem com tudo de bom e muita prosperidade nas vossas viagens. Continuamos com mais música, banda. Esta vocês podem cantar um para o outro. Isto é um juramento. O maior juramento que eu já fiz na vida.

Família, estão aí desse lado? Podemos jurar um para o outro aqui? Mesmo quem sabe que não trouxe o seu parceiro ou a sua parceira, por favor, jura. Mesmo sabendo que a pessoa está distante, fala assim comigo: Mina na funga, gatanga. Titus, olha para tua mulher e fala alguma coisa, meu cara. Se não souberes cantar, eu canto.

amam, os vossos pais, os vossos irmãos. Não só amamos aos nossos parceiros ou parceiras, mas o amor dentro da família é essencial, extremamente importante que tenhamos um ambiente de amor, paz, tranquilidade, pois por mais difícil que a vida seja lá fora, quando chegamos à nossa família e encontramos um ambiente tranquilo, sentimos-nos confortáveis. Então, em nome de todas as famílias, quero pedir uma salva de palmas para vocês.

Eu sei que alguma parte do nosso país e do mundo não sabe a língua xangana, que é a minha língua. Esta mensagem eu falo em nome de um homem ou de uma mulher que quer resgatar o seu amor, que está na solidão e clama pela sua volta no seio da sua família. E se neste momento alguém estiver a enfrentar o mesmo tipo de problema, eu desejo muita boa sorte. Vamos aproveitar este momento para nos perdoarmos, para a reconciliação, e podermos passar para o ano 2021 em paz com as pessoas que amamos e que nos amam. Vou cantar assim.

Muito obrigado. A música que eu vou tocar agora é uma música nova, faz parte do meu álbum Story of My Life. Este álbum que já está a tornar-se em referência no nosso mercado. E ela chama-se A Una Stress. Esta vai para toda aquela mulher que não proporciona stress ao seu marido. É, porque as mulheres, quando fazem isso, pensam que estão a fazer boa coisa. Por isso que eu usei a expressão que não proporciona stress. Elas fazem na ideia de, não, eu, esse tem que lhe apertar mesmo, porque a vontade desse não pode ficar. Então, por vezes, não é necessário que a gente viva nos apertando, nos estressando, pois isso não tem funcionado muito bem. Acho que temos vários exemplos nas famílias. Isso não é bom. Então, arranjem outra maneira de nos estressar, mas não nos estressem muito. Poupem os homens. Mas a música, de qualquer das maneiras, ela enaltece a mulher. É uma música que o homem reconhece as qualidades da sua mulher pelo fato de não lhe estressar. Tome nota. De forma resumida, ela traz paz no seu marido, inspira o homem para que vá atrás da vida, para que continue lutando. E quando volta a casa, encontra a família em paz. É bom ter paz, não é? Se fosse o contrário, também não ia funcionar. Concordam comigo, mulheres? Homem que estressa? Não funciona. O stress não funciona. Vamos nos proporcionar a paz. Vamos nos proporcionar boa coisa. Por favor, Banda Real, mais música.

Estamos numa sociedade ou num mundo breakdown. Eu quero falar com a minha família. Estamos numa sociedade ou num mundo em que pouco acreditam nas qualidades dos outros. Pouco mesmo. Normalmente as pessoas procuram arranjar uma justificação para dizer: aquele tem sucesso nisto por causa disto. Mas não conhecem a verdadeira história da razão pela qual aquela pessoa tem sucesso nisto. As nossas mulheres, por exemplo, como são bonitas, dizem que elas têm sorte por causa da beleza. Alguma vez beleza já deu sorte? Meu irmão, beleza não é sorte. Existem mulheres com qualidades neste mundo e merecem reconhecimento, principalmente dos seus parceiros. Eu, em particular, a minha mulher, eu vou cantar mesmo, só já vou te cantar até morrer. Você é bonita, você é. É, você é. Eu mesmo. Esquece. Então. Então, esta música, inspirei-me em mim mesmo e tive como fonte de inspiração outros casais, outras relações. É que eu percebo que as pessoas procuram... Ah, porque lhe meteram na garrafa. Aonde, mãe? Cuida do teu marido. É só isso. Se você cuidar bem dele, é na garrafa. Chups. Não há outro remédio. Esse é o truque. Essa é a maior garrafa que tu consegues ter para poder pôr o teu marido na linha. Ok. Eu vou falar agora da Mana Lilauca.

0: 3 horas em todo o território nacional.
1: Boa noite, estimado ouvinte. Bem-vindo às notícias apresentadas por Vítor Rufino. O presidente da República apela à população a continuar a apostar na produção de culturas alimentares e de rendimento, com vista ao alcance da independência económica. Daniel Chapo lançou o repto esta quinta-feira no distrito de Malema, no quadro da sua visita de 3 dias à província de Nampula.
2: O nosso país é um país muito rico. Temos terra, temos água. Aqui em Malema, onde nos encontramos, chama-se celeiro da província de Nampula. Não há nada que não se produza em Malema. Por isso, a melhor forma de gerarmos riqueza é trabalharmos a terra, produzirmos comida para nós, mas também produzirmos aquilo que pode se vender, como gergelim, feijão oloco, feijão buer, castanha e tantos outros produtos de rendimento que hoje em dia, no mundo, custam muito dinheiro.
1: Presidente da República, Daniel Chapo, falando esta quinta-feira no comício que orientou na vila-sede de Malema, no quadro da visita de 3 dias a Nampula. A presidente do Parlamento Moçambicano e em exercício na Assembleia Parlamentar da Cplp defende a criação de sinergias entre os países lusófonos, visando o reforço dos níveis de desenvolvimento comum. Para Margarida Talapa, tal fato deve se materializar através da criação de condições para que os parlamentos dos países membros da Cplp aprovem leis que permitam a livre circulação de pessoas e bens na comunidade lusófona.
3: A livre circulação de bens e de pessoas na comunidade lusófona tem que ser uma realidade e não deve ser apenas feita por um país ou outro país criar dificuldades. Se eu, como cidadão moçambicano, quero ir a Portugal, quero ir ao Brasil, quero ir a Cabo Verde, não posso encontrar um entrave. Da mesma forma que também no meu país criamos condições para a livre circulação.
1: Margarida Talapa falava em entrevista concedida à televisão do Parlamento angolano no quadro da 15ª sessão plenária da Assembleia Parlamentar da Cplp, que decorre desde esta quinta-feira em Luanda. O secretário de Estado em Sofala exorta os servidores públicos para garantir um atendimento célere, eficaz e humanizado aos cidadãos. Manuel Rodrigues diz que a ética, transparência e profissionalismo são essenciais para fortalecer a confiança dos cidadãos nas instituições públicas. O dirigente falava esta quinta-feira na Beira, durante a visita de trabalho efetuada à Direção Provincial de Migração, Serviço Provincial de Identificação Civil e à Delegação Provincial do Serviço Nacional de Salvação Pública.
4: A população não pode estar aí a reclamar. Então, alguma coisa está a falhar e tem que ser resolvida necessariamente. A tolerância zero aos prevaricadores, a tolerância zero à corrupção, aos infiltrados. Nós reconhecemos. A sociedade reconhece e se revê nos quadros que estão nas várias áreas. Mas é importante, nós que estamos dentro, temos de fazer mais.
1: Secretário de Estado em Sofala, Manuel Rodrigues, falando durante a visita aos Serviços Provinciais de Identificação Civil, Migração e de Salvação Pública. O governo apela às multinacionais para que apostem na área de infraestruturas sociais no âmbito da sua atuação. É o repto lançado durante o encontro que a secretária de Estado, Cristina Mafumo, manteve com os representantes da empresa de fomento da cultura de tabaco, que opera em 5 distritos da província de Tete e Nuniassa. Segundo Cristina Mafumo, a multinacional deve acompanhar o crescimento demográfico nas comunidades onde opera, fornecendo serviços à altura.
5: A componente responsabilidade social, temos que ouvir as comunidades. Essa componente também o governo tem que ser ouvido. Antes, responsabilidade social, em algum momento nós só achávamos uma escolinha de 2 salas, em algum momento um furo. Mas eu, a vir para aqui, fui vendo comunidades que estão a crescer. E estão a crescer de forma progressiva até. Então, em vez de estarmos em algum momento a pensarmos num furo, por que não pensarmos num sistema de abastecimento de água? Que tipo de unidade sanitária queremos? Temos aquela que é aqui que nós temos.
1: Secretária de Estado na província de Tete, Cristina Mafumo. No estrangeiro, o Ministério Público São-Tomense abriu um processo crime contra o ex-primeiro-ministro Patrício Trovoada para investigar alegado crime de ofensa à honra do presidente da República. Segundo um comunicado divulgado pela Procuradoria-Geral da República no Facebook, em causa está um vídeo divulgado nas redes sociais de declarações públicas proferidas por Patrício Emery Trovoada, contendo imputações dirigidas ao presidente da República, Carlos Vilanova. Segundo a PGR, As declarações foram difundidas publicamente no dia 17 de julho, através da página oficial do Partido Ação Democrática Independente, ADI. Fechamos com o tempo. A cidade de Tete poderá registrar hoje 32 graus Celsius de temperatura máxima, seguida por Beira, Quelimane e Nampula, com 29 graus. Inhambane e Pemba, 28, Vilanculo, 27, Maputo e Chimoio, 26, Xai-Xai, 25 e Lixinga poderá registrar hoje 24 graus Celsius de temperatura máxima. Apresentamos as notícias a esta hora, as próximas às 4 horas.

0: estamos a consolidar os nossos corredores de desenvolvimento com plataformas de integração regional, plataformas de comércio e competitividade. No corredor de Nacala, estamos a preparar e a mobilizar investimentos de grande dimensão para reforçar a capacidade logística e produtiva daquela região. No corredor da Beira, avançamos com a melhoria dos acessos ao Porto da Beira, construção de novo cais, o desenvolvimento da base logística no Dondo e a implementação de uma fronteira de paragem única em Machipanda, para facilitar a circulação de pessoas e mercadorias entre Moçambique, Zimbábue e outros países do Interland. No corredor de Maputo, estão em curso e em preparação investimentos relevantes no Porto de Maputo e nas ligações logísticas, incluindo a ampliação da EN4, novos acessos portuários e a perspectiva de uma fronteira de paragem única em Ressano Garcia, reforçando a ligação económica entre Moçambique e a África do Sul.
1: Presidente da República, Daniel Chapo.

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4: Seguimos com música, nossa companheira fiel da noite. Pois é, amigo ouvinte, vamos juntos, vamos sim seguir juntos com música. A música consola, inspira e até celebra. Se está sozinho, lembre-se que nós aqui somos a sua companhia e trazemos a música como um acorde que vem nos abraçar. E se está acompanhado, use cada melodia como celebração. Nesta madrugada, deixe que os sons sejam como confidências, não é? Como histórias que se contam, mesmo que sem muitas palavras. A música é ponte entre corações. E hoje, ela é a nossa ponte para o amanhecer.
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0: Depois de sentirmos a energia de All Eyes on Me de Tupac, nada melhor do que mudar o clima e trazer outro gigante do hip-hop. Falo de Eminem. Pois é, Eminem é conhecido pela sua intensidade lírica e pela forma como mistura a vulnerabilidade em força. Uma das músicas que marcou a sua carreira é Not Afraid, Sem Medo ou Não Tenho Medo, lançada em 2010, onde ele fala sobre superação, sobre coragem e enfrentar os próprios medos. É quase que um hino de motivação, não é? Mostrando que o hip-hop também tem uma ferramenta de inspiração e esperança. Então prepare-se, porque depois da vibe da West Coast de Tupac, vamos para Detroit com Eminem e a sua poderosa mensagem de I'm Not Afraid.
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0: Depois de sentirmos esta força, esta coragem de I'm Not Afraid, de Eminem, seguimos para a África e trazemos um dos maiores nomes do hip-hop lusófono, Dita Finha. Dita Finha é um artista angolano que mistura hip-hop, R&B e afrobeat, sempre com letras carregadas de consciência e emoção. A música Presidente é um exemplo claro disso. Uma faixa poderosa, com mensagem de liderança, responsabilidade e visão de futuro. É como se ele estivesse a assumir o papel de guia, não é? Mostrando que o hip-hop também pode ser voz de mudança e inspiração. Depois da intensidade Eminem, Presidente, vamos mergulhar no estilo único de Dita Finha.
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1: 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E vamos suavizar ainda mais os nossos ritmos e trazer uma atmosfera mais acolhedora. Pois é, chega o momento de Ninguém Caminha Só, uma canção que transmite união, transmite esperança e certeza que mesmo nos momentos mais difíceis, nunca estamos verdadeiramente sozinhos. É uma pausa para respirar, para sentir e deixar que a música abrace cada coração presente. Assim seguimos para a delicadeza de uma melodia que nos lembra a importância da partilha e da companhia.

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1: 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E seguimos com mais música, amigo ouvinte.

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1: 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São 4 horas.
2: Bom dia. Bem-vindo às notícias apresentadas por Vítor Rufino. O Presidente da República apela à população a continuar a apostar na produção de culturas alimentares e de rendimento, com vista ao alcance da independência económica. Daniel Chapo lançou o repto esta quinta-feira no distrito de Malema, no quadro da sua visita de 3 dias à província de Nampula.
3: O nosso país é um país muito rico. Temos terra, temos água. Aqui em Malema, onde nos encontramos, chama-se celeiro da província de Nampula. Não há nada que não se produza em Malema. Por isso, a melhor forma de gerarmos riqueza é trabalharmos a terra, produzirmos comida para nós, mas também produzirmos aquilo que pode se vender, como gergelim, feijão olóco, feijão boer, castanha e tantos outros produtos de rendimento que hoje em dia, no mundo, custam muito dinheiro.
2: Presidente da República, Daniel Chapo, falando esta quinta-feira no comício que orientou na vila-sede de Malema, no quadro da visita de 3 dias a Nampula. A presidente do Parlamento Moçambicano e em exercício na Assembleia Parlamentar da Cplp defende a criação de sinergias entre os países lusófonos, visando o reforço dos níveis de desenvolvimento comum. Para Margarida Talapa, tal fato deve se materializar através da criação de condições para que os parlamentos dos países membros da Cplp aprovem leis que permitam a livre circulação de pessoas e bens na comunidade lusófona.
4: A livre circulação de bens e de pessoas na comunidade lusófona tem que ser uma realidade. E não deve ser apenas feita por um país ou outro país criar dificuldades. Se eu, como cidadão moçambicano, quero ir a Portugal, quero ir ao Brasil, quero ir a Cabo Verde, não posso encontrar um entrave. Da mesma forma que também no meu país criamos condições para a livre circulação.
2: Margarida Talapa falava em entrevista concedida à televisão do Parlamento angolano no quadro da 15ª sessão plenária da Assembleia Parlamentar da Cplp, que decorre desde esta quinta-feira em Luanda. O secretário de Estado em Sofala exorta os servidores públicos para garantir um atendimento célere, eficaz e humanizado aos cidadãos. Manuel Rodrigues diz que a ética, transparência e profissionalismo são essenciais para fortalecer a confiança dos cidadãos nas instituições públicas. O dirigente falava esta quinta-feira na Beira, durante a visita de trabalho efetuada à Direção Provincial de Migração, Serviço Provincial de Identificação Civil e à Delegação Provincial do Serviço Nacional de Salvação Pública.
5: A população não pode estar aí a reclamar. Então, alguma coisa está a falhar e tem que ser resolvida necessariamente. A tolerância zero aos prevaricadores, a tolerância zero à corrupção, aos infiltrados. Nós reconhecemos. A sociedade reconhece e se revê nos quadros que estão nas várias áreas. Mas é importante, nós que estamos dentro, mas temos de fazer mais.
2: Secretário de Estado em Sofala, Manuel Rodrigues, falando durante a visita aos Serviços Provinciais de Identificação Civil, Migração e de Salvação Pública. O governo apela às multinacionais para que apostem na área de infraestruturas sociais no âmbito da sua atuação. É o repto lançado durante o encontro que a secretária de Estado, Cristina Mafumo, manteve com os representantes da empresa de fomento da cultura de tabaco, que opera em 5 distritos da província de Tete e Nuniassa. Segundo Cristina Mafumo, a multinacional deve acompanhar o crescimento demográfico nas comunidades onde opera, fornecendo serviços à altura.
6: A componente responsabilidade social, temos que ouvir as comunidades. Essa componente também o governo tem que ser ouvido. Antes, responsabilidade social, em algum momento nós só achávamos uma escolinha de 2 salas, em algum momento um furo. Mas eu, a vir para aqui, fui vendo comunidades que estão a crescer. E estão a crescer de forma progressiva até. Então, em vez de estarmos em algum momento a pensarmos num furo, por que não pensarmos num sistema de abastecimento de água? Que tipo de unidade sanitária queremos? temos aquela que é aqui que nós temos.
2: Secretária de Estado na província de Tete, Cristina Mafumo. No estrangeiro, o Ministério Público São Tomense abriu um processo crime contra o ex-primeiro-ministro Patrício Trovoada para investigar alegado crime de ofensa à honra do presidente da República. Segundo um comunicado divulgado pela Procuradoria-Geral da República no Facebook, em causa está um vídeo divulgado nas redes sociais de declarações públicas proferidas por Patrício Emery Trovoada, contendo imputações dirigidas ao presidente da República, Carlos Villanova. Segundo a PGR, as declarações foram difundidas publicamente no dia 17 de julho, através da página oficial do Partido Ação Democrática Independente, ADI. Fechamos com o tempo. A cidade de Tete poderá registrar hoje 32 graus Celsius de temperatura máxima, seguida por Beira, Quelimane e Nampula, com 29 graus. Inhambane e Pemba, 28, Vilanculo, 27, Maputo e Chimoio, 26, Xai-Xai, 25 e Lixinga poderá registrar hoje 24 graus Celsius de temperatura máxima. Apresentamos as notícias a esta hora, às próximas, às 5 horas.

0: A energia deve, antes de tudo, servir o desenvolvimento de Moçambique. A nossa aspiração não é ser apenas um país que exporta energia ou matérias-primas, mas usar a energia para produzir mais, transformar mais, empregar mais e competir melhor. Esta visão está a ser materializada através de ações e investimentos estruturantes nos setores de energia, logística e nos corredores de desenvolvimento. No domínio da energia, o Governo está a adotar uma abordagem integrada para o aproveitamento do potencial hidrelétrico do Vale do Zambeze, orientada para o desenvolvimento progressivo de cascata energética ao longo do rio, visando consolidar Caorabaça e o desenvolvimento de Mpandankua, Lupata, Boroma e outros empreendimentos viáveis na bacia do Zambeze.
1: Presidente da República, Daniel Chapo.
2: Seguimos agora com Letras e Sons, onde a palavra se veste e, sim, a poesia faz deste encontro perfeito. 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

0: Estimado ouvinte, seja bem-vindo ao Letras e Sons. A companhia é de Conceição Cioeia e Leonardo Matemel, que lhe endereçam um abraço com muito calor. Hoje nós vamos abrir aqui vários livros, são praticamente três, mas o mote da nossa conversa vai exatamente para o livro do mesmo autor, intitulado Infovula, do pauperismo semântico à qualidade da informação da televisão em Moçambique. Chama-se Jeremias Langa e tem este livro lançado numa coautoria com Joana André Machuza Matenga. Seja muito bem-vindo ao Letras e Sons. Obrigada por ter anuído ao nosso convite. Parabéns pelo livro que foi lançado há cerca de 3 semanas aqui na cidade capital. Bem-vindo, Sérgio Jeremias Langa.
1: Saudações a quem nos ouve neste momento. Em primeiro lugar, queria agradecer por este convite que me formula para podermos conversar sobre este e mais livros e discutir a problematização que é feita aí e tudo à volta. E em função disso, buscar compreender também aquilo que são os seus possíveis resultados ou caminhos.
0: Tem os seguintes livros publicados: Rebanho Desorientado, dos Enlatados Televisivos à Mossaxiologia, de 2003, lançado ou editado pela Copaia. Television Hegemony and Erosion of Local Culture Values. Este livro foi lançado em 2022 pela Lambert Academy. E depois, O Modelo Editorial do Jornalismo Impresso em Moçambique, uma obra de 2017 pela Educar UP. Mas antes de abrirmos o Infovula, o Sérgio esteve a dizer-me que seria importante, para compreendermos o itinerário, abrir o Rebanho Desorientado, dos Enlatados Televisivos à Mossaxiologia. Um livro que foi, portanto, como me referi anteriormente, lançado em
1: 2023.
0: Estamos em 2026, envolvidos 3 anos, vem com um volume quase que idêntico. Haja mente.
1: Bem, eu queria primeiro fazer um comentário muito breve antes de entrar para a questão que me colocam.
0: Sim.
1: É interessante e desde já agradeço mais uma vez quando é possível ver aquilo que se tornou raro, que é termos especialistas no campo da comunicação a preocuparem-se com matérias inerentes à ciência. Nós sabemos que a ciência, entre aspas, não vende em Moçambique, e quando temos alguém que se preocupa em querer compreender algo ligado a estudos com teor científico, olha, temos é que agradecer, e eu agradeço em nome de toda a academia, não somente em meu nome, mas de toda a academia, porque isso de fato tornou-se muito raro mesmo, e dou os meus parabéns por isso.
0: Muito obrigada.
1: Bem, entrando para esta questão que me coloca introdutória, a nossa discussão, ela na verdade começa ou é introduzida através do livro Modelo Editorial do Jornal Impresso em Moçambique. Uhum. É verdade que não é um livro que fale necessariamente da televisão, mas ela roça também a televisão, porque ela discute a questão do jornal. Ela discute a questão do jornal impresso em Moçambique. Uhum. Então ela procura compreender se o leitor moçambicano, ele é ouvido, ele é auscultado por quem se propõe a oferecer algo para ele ler. Normalmente a boa comunicação é feita quando nós conhecemos as características do destinatário. O que é que significa isto? Olhemos para duas realidades completamente diferentes. Vamos para a realidade ocidental e particularmente na Europa. Nós temos uma realidade de um continente que é considerado o continente com os maiores índices e níveis de leitura, ok?
0: Certo.
1: Ou seja, a Europa é pela escrita, e foi pela escrita que a Europa se libertou, que a Europa tornou-se iluminista, que a Europa eliminou a escuridão e inaugurou o iluminismo, assim como o próprio Renascimento. Se nós observarmos qual é a característica do leitor europeu é um leitor que pelo menos de um ou três meses consegue ler um livro, ok? Isso é comum, isso é normal. O livro é vendido na Europa, e se é vendido é porque o livro é comprado. E se ele é comprado e vendido em quantidades industriais, é porque o livro é produzido. Ou seja, é comum nós termos muito acima de 20 mil edições só num semestre. O que nós não conseguimos ter nem metade disso num ano, por exemplo, na realidade africana e particularmente em Moçambique. Estamos a dizer que o leitor europeu, ele, comparativamente ao leitor moçambicano, é um leitor acentuado e não é um leitor menor. Naturalmente que isto também justifica o porquê de nós termos uma realidade ampliada de níveis altos de cidadania no exercício de cidadania europeia. Agora, vamos ver como é que o jornal impresso é feito na Europa. Embora os leitores tenham estas características aqui às quais fiz referência,
0: certo,
1: nós vamos perceber que o jornal na Europa, ele viu-se obrigado a adequar-se a uma nova realidade. Antes, na era clássica, nós tínhamos um jornal literalmente repleto de textos, quase que sem imagens. Quem eram os leitores outrora? São indivíduos que tinham prazer de ler, mas
0: intelectuais,
1: eles liam, exatamente. Esta questão da intelectualidade também experimentou algum declínio lá também na Europa. Só que, embora tenha experimentado um declínio, em comparação com a realidade africana, eles ainda continuam numa posição cimeira.
0: Certo.
1: Quer dizer que baixa a qualidade do leitor, no sentido de que começam a procurar um jornal que tem pouco texto e a presença da imagem tem uma coabitação equilibrada com o texto no jornal, o que significa que é o contrário do que era outrora, de um jornal sem imagens. Ora, se nós temos uma realidade destas, onde os leitores são, digamos, acentuados, e eles estão a ler um jornal que é influenciado pelo espetáculo televisivo, porque aquele jornal, aquilo que eles passaram a designar de TV de papel, é um jornal do modelo USA Today, é um jornal praticamente que é feito por conta da influência da penetração exponencial da televisão. Então, o espetáculo televisivo que era oferecido nas telas, o leitor passa a cobrar este espetáculo também no jornal, ok? Obviamente que o jornal, ele não é uma plataforma onde nós podemos ter animação, é tudo estático, mas esta componente estática, não é, em termos de imagem, ela já oferece também este espetáculo estático, que é um modelo praticamente de TV de papel.
0: Há uma concorrência.
1: Exatamente,
0: dois.
1: Exatamente. Quer dizer, aquele leitor que era influenciado pela televisão, ele também começa a cobrar o mesmo espetáculo no jornal, e isso levou com que a Ruth Clark desenvolvesse uma investigação que culminou com a necessidade de fazer uma revolução no layout do jornal.
0: Para não perder leitores.
1: Exatamente. Então começaram a recuperar leitores que já estavam sendo perdidos. O facto é que pelo menos está-se a ler.
0: Está-se a ler.
1: Agora, quando olhamos para a realidade moçambicana, qual é a característica do jornal moçambicano? Temos um jornal com muito texto, mas muito poucas imagens.
0: Está-se a ler. E elevou ou não o número de leitores?
1: Eles recuperaram o número de leitores. Recuperaram porquê? Porque o jornal que foi produzido na Europa não foi produzido em função das percepções, foi
0: certo,
1: em função de estudos.
0: Pesquisa,
1: então,
0: de opinião.
1: Pesquisa, exatamente. Então, as recomendações, os resultados de investigação,
0: certo,
1: ditaram que houvesse esta necessidade de fazer uma revolução na arquitetura visual do jornal.
0: Adaptar
1: a realidade daquele leitor. Ou seja, o leitor, em algum momento, também foi auscultado.
0: Pois.
1: O que significa que, quando vamos para Moçambique, nós temos, por exemplo, um jornal em que, quando observamos as características do jornal e observamos,
0: sim,
1: as características do leitor, observamos tratar-se, vamos lá, de uma realidade em que temos relativamente um nível, um rate muito baixo de leitores, se nós quisermos comparar com outras realidades, e aliás temos outras estatísticas que justificam isso. Estamos a falar do nível de escolaridade,
0: sim,
1: estamos a falar do grau de literacia, estamos a falar de uma situação em que o analfabetismo só começou a ser controlado recentemente e não está muito longe de 50%, e por aí em diante. E também estamos a falar do facto de, apesar de nós termos esta literacia, quando olhamos para os moçambicanos, procuramos compreender, por exemplo, quem são ou qual é o número de moçambicanos que têm o português, que é o oficial,
0: exato,
1: enquanto língua principal. Uma coisa é a língua ser oficial, outra Exatamente. Coisa é ser a língua principal. Ou seja, a língua falada maioritariamente pelos cidadãos moçambicanos. Exatamente.
0: Exatamente.
1: Quer dizer que o cidadão moçambicano, ele expressa-se na sua língua materna. Então, quando nós fazemos esta

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0: Bom dia. Bem-vindo às notícias apresentadas por Vítor Rufino. O Presidente da República apela a população a continuar a apostar na produção de culturas alimentares e de rendimento, com vista ao alcance da independência económica. Daniel Chapo lançou o repto esta quinta-feira no distrito de Malema, no quadro da sua visita de 3 dias à província de Nampula.
1: O nosso país é um país muito rico. Temos terra, temos água. Aqui em Malema, onde nos encontramos, chama-se celeiro da província de Nampula. Não há nada que não se produza em Malema. Por isso, a melhor forma de gerarmos riqueza é trabalharmos a terra, produzirmos comida para nós, mas também produzirmos aquilo que pode se vender, como gergelim, feijão loco, feijão boer, castanha e tantos outros produtos de rendimento que hoje em dia, no mundo, custam muito dinheiro.
0: Presidente da República, Daniel Chapo, falando esta quinta-feira no comício que orientou na vila-sede de Malema, no quadro da visita de 3 dias a Nampula. A presidente do Parlamento Moçambicano e em exercício na Assembleia Parlamentar da Cplp defende a criação de sinergias entre os países lusófonos, visando o reforço dos níveis de desenvolvimento comum. Para Margarida Talapa, tal fato deve se materializar através da criação de condições para que os parlamentos dos países membros da Cplp aprovem leis que permitam a livre circulação de pessoas e bens na comunidade lusófona.
2: A livre circulação de bens e de pessoas na comunidade lusófona tem que ser uma realidade e não deve ser apenas feita por um país ou outro país criar dificuldades. Se eu, como cidadão moçambicano, quero ir a Portugal, quero ir ao Brasil, quero ir a Cabo Verde, não posso encontrar um entrave. Da mesma forma que também no meu país criamos condições para a livre circulação.
0: Margarida Talapa falava em entrevista concedida à televisão do Parlamento angolano no quadro da 15ª sessão plenária da Assembleia Parlamentar da Cplp, que decorre desde esta quinta-feira em Luanda. Moçambique quer capitalizar a experiência do Egito no combate ao terrorismo, com vista a responder aos atuais desafios de segurança interna no continente. A pretensão foi manifestada esta quinta-feira em Maputo pela Ministra das Finanças, na celebração do Dia Nacional da República Árabe do Egito. Falando no 74º aniversário da Revolução, Carla Louveira indicou que a experiência acumulada do Egito pode jogar um papel fundamental para travar as incursões terroristas em Cabo Delgado.
3: No plano interno, Moçambique vive um momento de grande dinamismo sob a liderança do presidente Daniel Francisco Chapo. Avançamos firmes na implementação de reformas estruturais e na consolidação da estabilidade na província de Cabo Delgado. Auguramos apoios concretos no combate ao terrorismo, tendo como horizonte de inspiração a experiência acumulada do Egito no combate deste flagelo que tornou uma ameaça à paz e à estabilidade internacionais.
0: Ministra das Finanças, Carla Louveira, falando esta quinta-feira em Maputo, na celebração do Dia Nacional da República Árabe do Egito. 24 estudantes moçambicanos partem em breve para estudar na França, no âmbito de bolsas concedidas pelo projeto Mozambique LNG da Bacia do Rovuma, em Cabo Delgado. As bolsas de estudo do projeto Mozambique LNG para a França são concedidas pela Total Energies em parceria com a Embaixada da França, focando na excelência académica, diversidade de género e origem provincial. O embaixador da França em Moçambique, Yann Prado, disse que as bolsas são resultado da cooperação entre os dois países.
4: Este tipo de cooperação, formação de estudantes, mas também formação de professores, intercâmbios entre pesquisadores, é um investimento ao longo tempo e claramente algo que fazemos aqui desde o começo da nossa cooperação com Moçambique, depois da independência, e vamos continuar.
0: Os bolsistas que vão frequentar a licenciatura, mestrado e doutoramento na França foram aprovados num grupo de 1.600 candidatos. Na atualidade internacional, diplomatas de todo o mundo decidem esta sexta-feira na sede da ONU em Nova Iorque sobre o destino de Karim Khan, procurador-chefe do Tribunal Penal Internacional, suspenso no mês passado, acusado de má conduta sexual contra uma assessora. Uma investigação da ONU concluiu que Khan teve contacto sexual não consensual com uma assessora em diversas ocasiões. Entretanto, um painel de 3 juízes considerou a investigação incompleta. Recorde-se que, antes da suspensão, Karim Khan estava a seguir vários processos de arbitragem internacional, dentre eles a denúncia da África do Sul sobre o suposto genocídio de Israel contra a população da Faixa de Gaza. Fechamos com a previsão do tempo. A cidade de Tete poderá registrar esta sexta-feira 32 graus Celsius de temperatura máxima, seguida por Beira, Quelimane e Nampula com 29 graus. Inhambane e Pemba, 28, Vilanculo, 27, Maputo e Chimoio, 26, Xai-Xai, 25 e Lixinga poderá registrar esta sexta-feira 24 graus Celsius de temperatura máxima. Apresentamos as notícias esta hora, as próximas, às 6 horas, inseridas no Jornal da Manhã.
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Bom dia, Moçambique, Jornal da Manhã, no seu receptor. Presidente da República, Daniel Chapo, disse em Malema que o Fundo de Desenvolvimento Económico Local, a implementação no país, deve criar impacto na vida da população através da execução concreta de projetos de desenvolvimento. E o estadista moçambicano trabalha hoje no distrito de Moma, no prosseguimento da visita de trabalho que efetua a província de Nampula. Operadores de transporte rodoviário na Zambésia condenam a vandalização de sinais de trânsito na Estrada Nacional número 1 em Nicodala, na Macorra. Autoridades da agricultura em Inhambane mobilizam produtores a adotarem técnicas agrícolas que se adaptam à seca, tendo como horizonte a mitigação dos efeitos do fenómeno El Niño. O governo do Japão reforça a resistência alimentar a mais de 10.500 famílias em situação de vulnerabilidade devido ao terrorismo na província de Cabo Delgado, com a doação de mais de 720 toneladas de produtos diversos. E na atualidade internacional, o político guineense Domingos Simões Pereira saiu esta quinta-feira da cadeia onde se encontrava em prisão preventiva para viajar a Portugal, onde deverá ser submetido a cuidados de saúde. Tópicos do Jornal da Manhã, edição de sexta-feira, 24 de julho de 2026. Na sonorização, Francisco Jat, Vitor África nas notícias, a edição e apresentação, Ernesto Chaú. Votos de ótimo.

0: As notícias a seguir por Vitor África. Bom dia.
1: Bom dia, Ernesto Chaoki e caro ouvinte. O presidente da República, Daniel Chapo, trabalha hoje no distrito de Moma, no prosseguimento da visita de trabalho que efetua à província de Nampula. Ontem, o chefe de Estado reiterou em Malema o apelo à população a continuar a apostar na produção de culturas alimentares e de rendimento com vista ao alcance da independência económica.
2: O nosso país é um país muito rico.
3: Yeah.
2: Temos terra, temos água. Aqui em Malema, onde nos encontramos, chama-se celeiro da província de Nampula. Não há nada que não se produza em Malema. Por isso, a melhor forma de gerarmos riqueza é trabalharmos a terra, produzirmos comida para nós, mas também produzirmos aquilo que pode se vender, como gergelim, feijão olóco, feijão burro, castanha e tantos outros produtos de rendimento que hoje em dia, no mundo, custam muito dinheiro.
1: Presidente da República, Daniel Chapo, falando esta quinta-feira no comício que orientou na vila-sede de Malema, em Nampula. A presidente do Parlamento moçambicano e em exercício da Assembleia Parlamentar da Cplp defende a criação de sinergias entre os países lusófonos visando o reforço dos níveis de desenvolvimento comum. Para Margarida Talapa, o fato deve se materializar através da criação de condições para que os parlamentos dos países membros da Cplp aprovem leis que permitam a livre circulação de pessoas e bens na comunidade lusófona.
4: A livre circulação de bens e de pessoas na comunidade lusófona tem que ser uma realidade. E não deve ser apenas feita por um país ou outro país criar dificuldades. Se eu, como cidadão moçambicano, quero ir a Portugal, quero ir ao Brasil, quero ir a Cabo Verde, não posso encontrar um entrave. Da mesma forma que também no meu país criamos condições para a livre circulação.
1: Margarida Talapa falava em entrevista concedida à televisão do Parlamento Angolano no quadro da 15ª Sessão Plenária da Assembleia Parlamentar da Cplp, que decorre desde esta quinta-feira em Luanda. Moçambique quer capitalizar a experiência do Egito no combate ao terrorismo com vista a responder aos atuais desafios de segurança interna e no continente. A pretensão foi manifestada esta quinta-feira em Maputo pela Ministra das Finanças na celebração do Dia Nacional da República Árabe do Egito. Carla Louveira referiu que a experiência do Egito pode jogar um papel fundamental para travar as incursões terroristas em Cabo Delgado.
5: No plano interno, Moçambique vive um momento de grande dinamismo sob a liderança do presidente Daniel Francisco Chapo. Avançamos firmes na implementação de reformas estruturais e na consolidação da estabilidade na província de Cabo Delgado. Auguramos apoios concretos no combate ao terrorismo, tendo como horizonte de inspiração a experiência acumulada do Egito no combate deste flagelo que tornou uma ameaça à paz e à estabilidade internacionais.
1: Ministra das Finanças, Carla Louveira, falando esta quinta-feira em Maputo, na celebração do Dia Nacional da República Árabe do Egito. 24 estudantes moçambicanos partem em breve para estudar na França no âmbito de bolsas concedidas pelo projeto Mozambique LNG da Bacia do Rovuma, em Cabo Delgado. As bolsas de estudo são concedidas pela Total Energies em parceria com a Embaixada da França, focando na excelência académica, diversidade de género e origem provincial. O embaixador da França em Moçambique, Yann Prudhoe, disse que as bolsas são resultado da cooperação entre os dois países.
6: Este tipo de cooperação, formação de estudantes, mas também formação de professores, intercâmbios entre pesquisadores, é um investimento ao longo tempo e claramente algo que fazemos aqui desde o começo da nossa cooperação com Moçambique, depois da independência, e vamos continuar.
1: Os bolseiros que vão frequentar a licenciatura, mestrado e doutoramento em diversas áreas foram aprovados num grupo de 1.600 candidatos. E no plano internacional, o político guineense Domingos Simões Pereira saiu esta quinta-feira da cadeia, onde se encontrava em prisão preventiva, e já se encontra em Portugal, onde deverá ser submetido a cuidados de saúde. A libertação de Simões Pereira por motivos de saúde foi decidida pelo juiz de instrução criminal Mamadou Embalou, de acordo com a Lusa. Domingos Simões Pereira estava a cumprir prisão preventiva desde o dia 10 de julho corrente, no âmbito de um processo em que é acusado pela Justiça Militar de participação numa alegada tentativa de golpe de Estado em outubro de 2025. Apresentamos as notícias no próximo bloco às 7 horas.

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1: Bom dia, saudações extensivas aos estimados ouvintes da Rádio Moçambique. Previsão do estado de tempo para hoje, 24 de julho de 2026. O Instituto Nacional de Meteorologia prevê para as províncias da região norte do país um dia de céu pouco nublado a limpo, vento de nordeste a leste fraco a moderado. Para as províncias da região centro, céu pouco nublado, localmente muito nublado, com vento de sueste a leste fraco a moderado. E para as províncias da região sul, céu pouco nublado, passando a muito nublado, com possibilidade de ocorrência de chuvas fracas ou chuviscos locais. Vento de nordeste fraco, rodando para sueste, soprando por vezes com rajadas de até 60 km por hora. As temperaturas máximas previstas em graus Celsius são Tete, 32, Beira, Quelimane e Nampula, 29, Inhambane e Pemba, 28, Vilanculos, 27, Maputo e Chimoio, 26, Xai-Xai, 25 e, por fim, Lixinga, com 24 graus Celsius. Quanto ao boletim meteorológico para a navegação marítima até 50 milhas da costa de Moçambique, temos o aviso de vento forte com rajadas fortes de até 60 km por hora, que poderão agitar o mar e gerar ondas de até 4 metros a sul dos paralelos 22 graus sul. E para o final de semana, espera-se uma ligeira descida de temperatura na região sul do país e continuação de vento fraco a moderado, soprando por vezes com rajadas, com possibilidade de chuvas fracas ou chuviscos. Na região centro, possibilidade de chuvas fracas locais. Quanto às temperaturas máximas, seguem sem alterações apreciáveis. E na região norte do país, as temperaturas máximas e as condições do tempo seguem também sem alterações apreciáveis. É tudo por hoje. Continuação de um bom dia. Até a próxima.

0: Jornal da Manhã da Rádio Moçambique, são 6 horas e 12 minutos. Hoje é um dia importante para Moçambique. Estamos a falar do 24 de julho, o dia das nacionalizações. 24 de julho de 1975 assina o histórico anúncio feito pelo presidente Samora Machel em torno da transferência para a gestão e propriedade do novo Estado moçambicano dos edifícios, indústrias, terras e serviços básicos de saúde, educação e justiça que haviam sido abandonados. E celebra-se este Dia das Nacionalizações em Moçambique, uma ocasião que teve seu início após a proclamação da independência em 1975. Por isso, feliz Dia das Nacionalizações a todos os moçambicanos. A Presidente da República, Daniel Chapo, diz que o Fundo de Desenvolvimento Económico Local, a implementação no país, deve criar impacto na vida da população através da execução concreta de projetos de desenvolvimento. O Chefe de Estado falava durante o comício que orientou em Malema no início da sua visita de 3 dias à província de Nampula. E na ocasião, Daniel Chapo encorajou os cidadãos a submeterem seus projetos aos governos distritais e municipais para desenvolver suas comunidades. Olívio Mateus.
1: O estadista moçambicano Daniel Chapo garantiu esta quinta-feira em Malema, província de Nampula, que o governo vai continuar a potenciar projetos de desenvolvimento das comunidades através de fundos a serem alocados aos cidadãos. Daniel Chapo disse que são fundos que visam responder às necessidades da população nas mais diversas áreas, tendo focado Fidel, que vai já para a sua segunda fase de alocação aos mutuários. Segundo Daniel Chapo, o Fundo de Desenvolvimento Económico Local deve criar impactos na vida da população com a implementação concreta de projetos de desenvolvimento, daí que encorajou os cidadãos a submeterem seus projetos aos governos distritais e municipais para desenvolver suas comunidades.
2: Nós decidimos como governo que vamos levar dinheiro para o distrito, as pessoas emprestarem, começarem a fazer negócio, gerar renda para eles, salários, gerar mais emprego e desenvolver os nossos distritos. Mas nós sabemos que o dinheiro do ano passado não foi suficiente para todos aqueles que pediram o dinheiro. Por isso, decidimos que este ano vamos duplicar o valor do Fidel para o nosso povo. Esta duplicação do dinheiro é para aqueles projetos que não foram aprovados puderem ser selecionados e o número ser maior do que aquele do ano passado.
1: Sobre os possíveis diferendos entre os moçambicanos, Chapo indicou que o diálogo nacional inclusivo busca concórdia e entendimentos, por isso solicitou maior participação no processo. Entretanto, pediu à população para continuar a apostar na produção de culturas alimentares e de rendimento para vencer a dependência econômica.
2: O nosso país é um país muito rico. Temos terra, temos água. Aqui em Malema, onde nos encontramos, chama-se celeiro da província de Nampula. Não há nada que não se produza em Malema. Por isso, a melhor forma de gerarmos riqueza é trabalharmos a terra, produzirmos comida para nós, mas também produzirmos aquilo que pode se vender, como gergelim, feijão olóco, feijão burro, castanha e tantos outros produtos de rendimento que hoje em dia, no mundo, custam muito dinheiro.
1: Daniel Chapo, presidente da República de Moçambique, esta quinta-feira, no comício que dirigiu na vila sede de Malema, no quadro da visita de 3 dias que efetua a Nampula. Olívio Mateus, Rádio Moçambique, a partir da vila de Malema.
0: O presidente da República hoje vai a Moma e os residentes daquela região esperam ouvir do estadista moçambicano o plano de reabilitação, asfaltagem da estrada da vila de Moma, Namitil e Mugovolas para dinamizar o desenvolvimento socioeconómico da região. Nelson Tatanha.
3: Ouvidos por ocasião da visita do Presidente da República, Daniel Chapo, esta sexta-feira àquele distrito, os habitantes de Moma apontam o mau estado de estrada principal de acesso à capital provincial e outras que ligam a outros distritos, postos administrativos e localidades. Os habitantes de Moma dizem que vão pedir igualmente ao presidente da República um instituto de formação de professores, mais oportunidades para os jovens, o aumento da provisão de água, entre outros.
4: Nós estamos a passar mal acerca da estrada. O desenvolvimento não está sendo adequado 100% por causa da nossa locomoção. A nossa estrada não nos ajuda. Chega o tempo chuvoso, a gente faz 3 dias, 3 noites mesmo para chegar na cidade.
5: Ali, Mareço, as expectativas são muitas, como é sabido no caso da nossa estrada. E além disso também, a água que nós bebemos aqui em Moma não é potável. Pediram já ao nosso Presidente da República para nos estar um instituto de formação de professores.
6: Guinaldo, dizer que temos como preocupação principal de apresentar, procuramos saber ouvir sobre o ateamento principalmente da estrada, mas para além disso, também temos uma dificuldade a nível local, que é a falta do combustível que tem assolado o distrito.
3: Já o administrador do distrito de Moma, Juma Cateria, garantiu que todas as condições já estão acauteladas para a recepção condigna do chefe de Estado, Daniel Chapo.
7: Tanto a população está expectante, há uma grande satisfação em receber o presidente da República, porque é uma oportunidade que a população tem em interagir ao in-loco com o seu presidente. Há uma grande expectativa em ouvir o presidente da República. Também há uma grande expectativa à população em apresentar aquilo que são as suas principais preocupações.
3: Segundo o programa Em Nosso Poder, na Vila de Moma, o presidente da República, Daniel Chapo, vai orientar comício e uma sessão extraordinária do governo do distrito, alargada ao Conselho Consultivo. Alipanyuo Muneti Hamukuta, Opiano Hipia, Okati Wolokoliliwa Irampa, Muetiheke Nimurechele, Mupuela Kawira Ekumiana Munchene, Eri Ninyuo, Pole. Bom dia, Nelson Tatanha, Nampula.
0: Bom dia, bom trabalho, Nelson Tatanha. Informação dando conta que o presidente da República, Daniel Chapo, trabalha hoje no distrito de Moma, no prosseguimento da visita de trabalho que efetua a província de Nampula. O Conselho Municipal da cidade de Tete está a investir cerca de 63 milhões de meticais nas obras de asfaltagem da estrada que liga Mercado Coachena Cunhaltanda a partir da N7 na zona de Conongola. Ignacio Gamay.
8: Isso mesmo, Ernesto Chauque. Trata-se de uma rodovia circular que estrategicamente é tida como alternativa para descongestionar o tráfego rodoviário dos bairros periféricos ao centro da cidade. Com uma extensão de 4 km e 8 metros de largura, a empreitada contempla a construção de pontões, reposição de sistemas de drenagem e criação de passeios para peões. O edil da cidade de Tete afirmou que o projeto representa mais um passo no processo de modernização da rede viária da urba, sublinhando que a maioria da ligação facilitará a circulação de pessoas e mercadorias. Segundo César de Carvalho, a reabilitação desta rodovia visa também tornar a cidade de Tete mais acessível, organizada e preparada para responder ao crescimento populacional e económico que vem se registrando nos últimos dias.
9: Com a construção desta obra aqui, muita coisa vai ser facilitada. As pessoas que vêm de fora, ao entrar para a cidade, utilizando a Estrada Nacional número 7, podem muito bem utilizar esta quando estiver pronta, com muita facilidade de vir diretamente para o mercado com a Tiena, fazer as suas compras e depois entrar para a cidade e continuar a sua viagem. Os minibuses, os mototaxistas, agora sim, já não vão ter razões de queixa para dizer que a estrada tem buracos, a estrada não está bem.
8: César de Carvalho, presidente do Conselho Municipal da cidade de Tete, e os ganhos para a autarquia com a conclusão das obras de asfaltagem da estrada Canongola ao mercado Coaxena, Cunhalutanda. A empreitada, com a duração de 4 meses, é financiada com fundos provenientes dos cofres do Conselho Municipal da cidade de Tete. Onvera, Muzisambe Manjandi Sopo Capena Pulusa, Kuti Mupeu Ematenda e a Cólera Antauizonse. Eu volto na segunda hora deste jornal. Até já, Chauque.
0: Até já, Ignacio Gamay. Operadores de transporte rodoviário na Zambésia condenam a vandalização de sinais de trânsito na estrada nacional número 1 entre Nicodala e Namacurra. Rizik Zacarias.
10: Indivíduos desconhecidos retiram painéis de sinalização e outros materiais para a produção de panela e comercialização no mercado negro, colocando em risco a segurança rodoviária. Alguns automobilistas abordados pela reportagem da Rádio Moçambique pedem uma intervenção do governo visando estancar a vandalização e roubo de materiais de sinalização. A estrada Climane na Macurra está em reabilitação com financiamento do Banco Mundial em mais de 3 mil milhões de meticais.
11: Isso causa-nos problemas para nós, os condutores. As pessoas que removem os sinais acabam de nos prejudicando. E você não conta que ali tem lomba. Ultimamente você acaba de batendo lomba. A culpa passa para o condutor. Queria dano para a viatura e assim, principalmente para os passageiros.
12: Meu nome é Nelson Matrai. Eu penso que é uma ideia muito feia da população começar a invadir sinais de trânsito. Isso porque dificulta no processo de transportadores, condutores na via pública quando estão em circulação. Os condutores correm risco de acidentar, principalmente para carros que transportam passageiros.
10: Entretanto, o delegado da Administração Nacional de Estradas na Zambésia, Roberto Tonissai, disse que neste momento está em curso trabalhos de sensibilização para evitar a vandalização.
13: A vandalização de sinalização vertical, portanto, não é só esta componente. Nós temos a iluminação pública, que, portanto, um infrator desmontou um poste de iluminação pública. Nós estamos a trabalhar, portanto, com a liderança comunitária, no sentido de sensibilizar a população para, portanto, trazer ao conhecimento de que o sinal, de facto, é que é o condutor da estrada. É sensibilizar a população sobre a importância de termos um sinal rodoviário na estrada.
10: Roberto Tonissai, delegado da Administração Nacional de Estradas na Zambésia, Moçambique, Onofanhela, Akane Murendele, Kelimane, Rizik Zacarias.
0: Autoridades na província de Maputo entregam veículos mistos para reforçar o transporte de pessoas e bens em zonas de difícil acesso. Os meios foram alocados a algumas comunidades dos distritos de Magude, Matutino, Manhissa, Marraquene e Muamba. Fernando Sidum.
14: Autoridades da província de Maputo entregam esta semana 5 veículos mistos para o transporte de passageiros e carga em igual número de distritos desta região do país. Trata-se dos distritos de Magude, Matutuíne, Manhissa, Marraquene e Muamba, onde comunidades de alguns postos administrativos enfrentam dificuldades de mobilidade, principalmente nos tempos chuvosos. Com efeito, nesta primeira fase, os meios do tipo trator, adaptado para o transporte de passageiros e carga, foram alocados para os postos administrativos de Mapulanguene, em Magude, Katemesim, em Matutuíne, Machubo, em Marraquene, para Kalanga, na Manhissa e Sabi, no distrito de Muamba. Falando no distrito de Matutuíne, na cerimônia da entrega de um destes veículos, o governador da província de Maputo, Manuel Tule, destacou a importância destes meios para a mobilidade da população que vive nas zonas do interior.
15: Este transporte vai ser usado para o escoamento da nossa produção, vai ser usado para o transporte das pessoas até aos mercados, até aos locais onde se pode encontrar um outro carro melhor. Desta vez conseguimos um trator, não há de ir a todos os bairros, desta vez vai para o magazine. Então espero que os de magazine usem da melhor forma este meio. Mas é para ajudar a nossa população. Não é para andar aqui na estrada Alcatroada aqui. Para a estrada Alcatroada temos autocarros. Este é para andar lá no interior.
14: Por seu turno, a diretora provincial dos Transportes e Comunicações de Maputo, Raquelina Nhabind, sublinhou que a alocação deste tipo de transporte resulta da preocupação do presidente da República, Daniel Chapo, de resolver as necessidades das populações das zonas recônditas no capítulo de transporte público, apelando, neste sentido, à sua manutenção para a durabilidade.
16: Estamos a cumprir com o plano de modernização do sistema de transportes públicos de passageiros, alocando esses veículos adaptados para transportar pessoas e bens. e os operadores devem comportar-se e cuidar dos veículos de forma a ter mais durabilidade e servir mais tempo para as populações alocadas.
14: Calcula-se em cerca de 15 mil pessoas que serão beneficiadas por estes veículos mistos de transporte de passageiros e carga. 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Fernando Sidumo, Rádio Moçambique, Matola.
0: São, neste momento, 6 horas e 27 minutos. Breve pausa para os compromissos comerciais.

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São neste momento 6 horas e 30 minutos. O presidente da República, Daniel Chapo, trabalha hoje no distrito de Moma, no prosseguimento da sua visita que efetua a província de Nampula. Operadores de transporte rodoviário na Zambésia condenam a vandalização de sinais de trânsito na Estrada Nacional número 1 entre Nicodala e Namakura.

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1: Bom dia, saudações extensivas aos estimados ouvintes da Rádio Moçambique. Previsão do estado de tempo para hoje, 24 de julho de 2026. O Instituto Nacional de Meteorologia prevê para as províncias da região norte do país um dia de céu pouco nublado a limpo, vento de nordeste a leste fraco a moderado. Para as províncias da região centro, céu pouco nublado, localmente muito nublado, com vento de sueste a leste fraco a moderado. E para as províncias da região sul, céu pouco nublado, passando a muito nublado, com possibilidade de ocorrência de chuvas fracas ou chuviscos locais. Vento de nordeste fraco, rodando para sueste, soprando por vezes com rajadas de até 60 km por hora. As temperaturas máximas previstas em graus Celsius são Tete, 32, Beira, Quelimane e Nampula, 29, Inhambane e Pemba, 28, Vilanculos, 27, Maputo e Chimoio, 26, Xai-Xai, 25 e, por fim, Lixinga, com 24 graus Celsius. Quanto ao boletim meteorológico para a navegação marítima até 50 milhas da costa de Moçambique, temos o aviso de vento forte com rajadas fortes de até 60 km por hora, que poderão agitar o mar e gerar ondas de até 4 metros a sul dos paralelos 22 graus sul. E para o final de semana, espera-se uma ligeira descida de temperatura na região sul do país e continuação de vento fraco a moderado, soprando por vezes com rajadas, com possibilidade de chuvas fracas ou chuviscos. Na região centro, possibilidade de chuvas fracas locais. Quanto às temperaturas máximas, seguem sem alterações apreciáveis. E na região norte do país, as temperaturas máximas e as condições do tempo seguem também sem alterações apreciáveis. É tudo por hoje. Continuação de um bom dia. Até a próxima.

0: Veredito é o título do musical de Zé Pires, que promete transformar o palco do Centro Cultural Moçambique China em tribunal, uma audiência dedicada à cultura, à memória e à identidade moçambicana, marcada para este mês. E no Café da Manhã, hoje, queremos refletir sobre a música moçambicana entre a identidade cultural e as tendências globais. Nosso convidado é o compositor e produtor musical Zé Pires. E o amigo ouvinte é também convidado a participar através dos números 2131-7777 e 823477 e também através da nossa plataforma do Facebook Jornal da Manhã RM. Às 6 horas e 35 minutos, Direção Provincial de Migração e Manica intensifica a fiscalização dos transportes de longo curso e interdistritais para o combate à circulação de cidadãos estrangeiros em situação irregular no país. Jornalista Dini Kassam.
1: Segundo o Diretor Provincial de Migração em Manica, Miss Latifo, a medida visa estancar a entrada e circulação de cidadãos estrangeiros que usam a província como corredor e reforçar a segurança do país. Numa interação realizada esta quinta-feira com alguns automobilistas na Estrada Nacional número 6 em Chimoio, a Miss Latifo apelou para não transportarem cidadãos estrangeiros que não estejam em situação legal no país, sob pena de serem penalizados.
2: Aconselhamos a vocês para não transportarem cidadãos, principalmente estrangeiros, que não estejam legais, porque isso a legislação migratória penaliza. E não só o artigo 266 do Código Penal, também vai lhe penalizar, vai lhe sancionar. Antes de transportá-los, tens que verificar se eles são portadores de documentos legais, desses principalmente estrangeiros.
1: De acordo com dados da instituição, durante o primeiro semestre deste ano, a Direção Provincial de Imigração em Manica repatriou 39 cidadãos estrangeiros. Decorrem, desde o dia 20 deste mês, em Manica, várias atividades inseridas na semana alusiva ao aniversário da criação do Serviço Nacional de Migração, SENAM, a ser assinalado no dia 28 deste mês. Sambanhara Ngokuma no Sabauca, na Marota. Vikirai Cólera. A partir de Chimoio, Dine Kassam.
0: Mais de 28 mil raparigas da província de Niassa vão beneficiar ainda este mês, este ano, do programa Eu Sou Capaz, Sampaio Vitor.
3: Com a doação de mais de 720 toneladas de produtos diversos, o donativo entregue esta quinta-feira às autoridades de Cabo Delgado é constituído por arroz e peixe em conserva e será canalizado aos beneficiários através do Programa Mundial de Alimentação e Parceiros. Na ocasião, o embaixador do Japão em Moçambique, Keiji Hamada, explicou que o apoio integra uma contribuição global de 2 milhões de dólares, equivalentes a cerca de 128 milhões de meticais, recentemente anunciado pelo executivo nipônico.
4: O governo do Japão mantém o seu compromisso de estar ao lado das pessoas em situação de vulnerabilidade. O arroz que hoje entregamos junta-se às conservas de peixe que já estão a ser distribuídas, contribuindo para reforçar o apoio alimentar destinado às populações deslocadas internamente.
3: Por sua vez, a diretora nacional do PMA em Moçambique, Claire Conan, destacou o impacto do donativo na garantia do acesso a alimentos adequados para as comunidades afetadas pelo terrorismo e por outras crises humanitárias na região.
5: Cada quilo desta comida carrega uma mensagem simples, mas poderosa. A vida de cada pessoa importa. E a dignidade de cada família deve ser protegida.
3: O governador de Cabo Delgado, o Valigi Tawab, afirmou que o gesto do Japão fortalece as iniciativas em curso para proteger a saúde e bem-estar das famílias e devolver a dignidade humana às populações mais vulneráveis.
6: Esta doação representa esperança, amizade e uma demonstração clara de que as populações de Cabo Delgado continuam a contar com a solidariedade dos seus parceiros, num momento em que prosseguimos os esforços de recuperação das comunidades afetadas pelo terrorismo e por outros eventos extremos.
3: Refira-se que, no âmbito da parceria com o Programa Mundial de Alimentação, o governo do Japão já disponibilizou nos últimos 4 anos mais de 14 milhões de dólares, o correspondente a mais de 894 milhões de meticais para a resposta humanitária e de resiliência em Moçambique. 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Sumari Gilberto Mpimba, bom dia.
0: Bom dia e bom trabalho. Este é o Sumali Gilberto, a informação dando conta que o governo do Japão reforça a assistência alimentar a mais de 10.500 famílias em situação de vulnerabilidade devido ao terrorismo na província de Cabo Delgado, com a doação de mais de 720 toneladas de produtos diversos. Agora sim, vamos a Lixinga, onde mais de 28 mil raparigas da província vão beneficiar ainda este ano do programa Eu Sou Capaz, Sampaio Vitor.
7: O programa vai abranger este ano 700 escolas de 10 distritos da província, nomeadamente Ximbunila, Majuni, Marupa, Ngaúma, Mecanhelas, Metarica, Maua, Nipepe, Mekula e Mavago. Esta iniciativa tem por objetivo assegurar a manutenção da rapariga nas escolas, para além de combater as uniões forçadas, e as beneficiárias vão receber uniformes escolares, bicicletas e materiais de higiene pessoal, entre outras atividades. O porta-voz da 9ª Sessão Ordinária do Conselho Executivo Provincial do Niassa, realizada esta quinta-feira, Mauro Pius, pediu o envolvimento das lideranças comunitárias e não só na proteção dos direitos da rapariga.
8: No presente ano, procedeu-se à revisão da cobertura territorial deste programa, passando este a abranger 10 distritos, 704 escolas. Prosseguem ainda neste programa ações de sensibilização nas escolas comunitárias para aderência, mas também registro das raparigas para os espaços seguros, assim como a identificação dos participantes e distribuição de uniformes escolares. Este programa constitui um importante instrumento na prevenção das uniões prematuras e gravidezes na adolescência, fatores que contribuem para o abandono escolar da rapariga.
7: Mauro Pius, porta-voz do Conselho Executivo Provincial do Niassa e o plano de expansão do programa Eu Sou Capaz na província. Achalongo, quando eu repito com cluxê, para curaxir de lá do colê, o tendele. Sampaio Vitor, em Lixinga, bom dia e bom fim de semana.
0: Bom dia, vamos à cidade de Xaixá. Informação que chega da conta que no distrito de Mapai vive-se um clima de pânico, insegurança e insegurança nas comunidades por conta da circulação de animais bravios em zonas residenciais e campos de produção naquela região norte de Gaza. Francisco Nelson.
9: Trata-se na sua maioria de elefantes e búfalos que nos dias que correm, além de atacar pessoas, estão a destruir extensas áreas agrícolas. A administradora de Mapai, que partilhou a informação, sublinhou que a situação de conflito homem-fauna bravia naquele distrito é preocupante, dada a frequência com que os bravios circulam nas machambas das comunidades e mesmo na sede distrital. Maria Helena Langa fez saber que os últimos dados apontam um ferimento de 4 pessoas e destruição de mais de 100 hectares de culturas agrícolas na zona baixa ao longo do rio Limpopo. A governante explicou que, apesar de reconhecer a complexidade da mitigação do conflito homem-fauna bravia, devido à falta da vedação dos campos agrícolas, o governo tem feito esforços junto das autoridades dos parques nacionais do Limpopo e Banin para o afugentamento dos animais.
10: Infelizmente, a situação do conflito homem-animal é preocupante, não só do ponto de vista de pessoas feridas pelos animais, mas principalmente e também tendo em conta a destruição de culturas da nossa população. Temos tido vários encontros, tanto com o Parque de Manhina, assim como com o Parque do Limpopo, no sentido de buscarmos alguma estratégia de proteção das nossas culturas. Uma das saídas tem sido a preparação da nossa população sobre regras para a afugentamento dos animais, mas o importante seria realmente termos a capacidade de vedação da área agrícola, o que é um processo muito oneroso e que até este momento ainda não conseguimos fazer. Zonas mais afetadas em termos de destruição de culturas é a zona barrente ao rio Limpopo, mas em termos de ataques, toda a zona, mesmo aqui na Vila Sede, no bairro 16 de junho, aqui atrás do Matadouro, os búfalos aparecem a qualquer momento e têm atacado a população.
9: A administradora do distrito de Mapai, Maria Helena Langa, e a situação conflito homem-fauna bravia naquela região do norte de Gaza, que preocupa o governo e as comunidades devido à circulação frequente de elefantes e búfalos em zonas residenciais e campos de produção. Mwingisete, Aituvone Helene, Aihanyene Kurula, Francisco Nelson, Cidade Xaxai, muito bom dia.
0: Bom dia, bom trabalho. Autoridades da agricultura em Inhambane mobilizam os produtores a adotarem técnicas agrícolas que se adaptam à seca, tendo como horizonte a mitigação dos efeitos do fenómeno El Niño. Nelson Francisco.
11: Bom dia. A previsão aponta para uma época de fraca precipitação entre os meses de outubro deste ano e janeiro de 2027. Para mitigar o impacto da seca severa, o setor recomenda o cultivo de culturas de rendimento e tolerantes à escassez de água, além da aposta de outras de ciclo curto, como hortícolas, aproveitamento das zonas úmidas. O chefe do Departamento de Agricultura e Segurança Alimentar, na Direção Provincial de Agricultura e Pescas em Inhambane, António Chaur, explica que o objetivo principal é reforçar a produção nesta segunda época agrícola para garantir a estabilidade do abastecimento alimentar. As ações de sensibilização estão a ser intensificadas, sobretudo nos distritos de Mabote, Funhaluro e Panda, regiões que ciclicamente enfrentam a escassez de chuva. As autoridades reiteram que tudo está a ser feito para que o impacto El Niño não seja devastador.
12: Como desafio agora, por causa dessas mudanças climáticas, é a instalação das estufas equipadas com sistemas de irrigação nos distritos do interior. Estamos a falar de Panda, Funhaluro e Mabote. Estão lá os sistemas e estufas. Então, os produtores que aproveitem o máximo para ver se é possível criar a produção e abastecimento nas zonas locais. E nosso apelo aos produtores que aproveitem esses insumos que estão sendo alocados no seu potencial máximo produtivo.
11: Chefe do Departamento de Agricultura e Segurança Alimentar, na Direção Provincial de Agricultura e Pescas em Inhambane, António Chaur, e as ações para reduzir o efeito devastador do fenômeno El Niño. Mwingisi, Ngonipanya Kukurura, Gassu, Danissa, Moçambique. Inhambane, Nelson Francisco.
0: De Inhambane, vamos à Beira, onde os bancos comerciais em Sofala dispõem de mais de 800 milhões de meticais para o financiamento das pequenas, médias e grandes empresas que operam na província. Luís Tema.
13: O montante pode acelerar a recuperação do tecido económico após os desastres naturais. As linhas de financiamento, com uma taxa de juros que varia de 7 a 10%, vão dos 4 até 100 milhões para agronegócios, serviços, comércio, agricultura, entre outros. As oportunidades de crédito foram anunciadas esta quinta-feira na Beira, durante o encontro entre os homens de negócios e a banca, organizado pelo Conselho Empresarial de Sofala. O presidente do Conselho Empresarial de Sofala, Ricardo Cunhaque, diz que a falta de conhecimento de linhas de financiamento por parte dos empresários prejudica a própria classe. Refere que, depois das sucessivas calamidades naturais, muitas empresas nesta província necessitam de uma injeção financeira.
14: Muitas das vezes, o empresário que vai à banca, não é a banca que vai ao empresário. Então, nós decidimos aqui aproximar a banca dos empresários, para permitir que os empresários se preparem e vão buscar as oportunidades para financiar as suas atividades. Porque há empresários com ideias de investir, com projetos, bons projetos até, mas por falta de informação, nem lhe permite avançar para frente. Nós precisamos cada vez mais reinvestir as empresas para tornar elas viáveis.

musical Veredito, que promete transformar o palco do Centro Cultural Moçambique China nos próximos dias em tribunal, uma audiência dedicada à cultura, à memória e à identidade moçambicana. E isto, este será o ponto de reflexão no Café da Manhã. Participe, amigo ouvinte, para falarmos da música moçambicana e os desafios que se apresentam. Pelos números 21317777, 8234 77 e também pela página do Facebook Jornal da Manhã RM.

0: As Fortevo no Jornal da Manhã destaca: Presidente da República Daniel Chapo felicita Mambinhas pela conquista da Cascais Luz Cup. Albino Miampo, bom dia.
1: Bom dia. O Presidente da República, Daniel Chapo, felicita a Seleção Nacional de Futebol Sub-17, os Mambinhas, pela conquista da terceira edição da Cascais Luz Cup, disputada em Portugal, onde a equipa nacional revalidou o título alcançado na edição anterior. Numa mensagem de felicitação, o chefe do Estado enalteceu o desempenho dos jovens atletas, da equipe técnica liderada pelo selecionador Luís Guerreiro e de todos os que contribuíram para a conquista, considerando que o feito constitui um motivo de orgulho para todos os moçambicanos. Daniel Chapo sublinhou que a vitória demonstra o crescimento sustentado do futebol nacional nos escalões de formação e ganha um significado acrescido por ter sido alcançado numa competição que serviu de preparação para o Campeonato do Mundo Sub-17 a realizar-se no Catar em novembro de 2026. Segundo o Presidente da República, este resultado reforça a confiança nas capacidades da seleção para representar com dignamente Moçambique na maior competição mundial de futebol juvenil. O estadista manifestou ainda o desejo de que a conquista sirva de inspiração para a juventude moçambicana, incentivando os jovens a perseguirem os seus sonhos com disciplina, dedicação e espírito de equipa. Parabéns a todos envolvidos. Por mais esta conquista, Moçambique está de parabéns, concluiu Daniel Chap. Os craques já estão em Maputo. Repórter Belisário Macamo.
2: O capitão dos Mambinhas de Sub-17, Diego Pelembe, melhor jogador do torneio Cascais Luz Cup, desvaloriza o prémio individual, realçando que o mais importante era o alcance do sucesso coletivo. Diego aponta para a mentalidade da equipa, que mesmo depois de ter goleado por 10-0 na estreia frente ao Macau, nunca baixou de produção.
3: É o que as pessoas viram, que nós continuamos a ter os mesmos resultados, e foi o fruto de muito trabalho, não foram equipes fáceis, e acredito que o grupo dá ter muito bons resultados e está a melhorar muito. Foi uma boa prestação que nós tivemos. Foi um campeonato em que encontramos boas equipes, mas nós também fomos trabalhando de uma forma em que, sabendo se fosse uma equipe fraca ou de alto nível, sempre fomos com intensidade, e é por isso que tivemos os bons resultados lá em Portugal.
2: Capitão dos Mambinhas de Sub-17, Diego Pelembe. O selecionador destaca a evolução dos jogadores numa competição que também serviu de preparação para o Mundial do Catar em novembro deste ano, para o qual Luís Guerreiro vai com a confiança reforçada numa boa campanha. Além dos jogos do torneio Luso Cup, Moçambique realizou duas partidas amistosas com as equipas de Sub-19 do Estoril Praia e da Académica de Coimbra. Uma boa experiência, refere Luís Guerreiro.
4: Foi uma boa experiência na competição. Esperamos que realmente nos deem estas condições até ao Campeonato do Mundo, para que nós possamos ainda fazer melhores resultados e ter uma equipa competente, uma equipa que realmente irá olhar olhos nos olhos nas seleções que nos vão defrontar.
5: Ministro, já começou a pensar no Mundial?
4: Já penso no Mundial. Estou a pensar no Mundial, não descurando realmente agora o Sub-20, que iremos para o COSAFA nas Ilhas Maurícias, mas sempre a pensar em projetar muito mais esta equipa, estes jovens de Sub-17 que têm muito talento.
2: O torneio Luso Cup contou apenas com 3 equipas. Luís Guerreiro diz que a ausência das outras se deveu a questões burocráticas.
4: Eu penso que houve problemas burocráticos de vários países que não conseguiram os vistos. Foi pena, nós não temos mais seleções como Angola, Cabo Verde e o Brasil, e a Guiné-Conakry, mas pronto, foi tudo uma estrutura da organização, não nos compete a nós. Nós fomos para lá para competir.
2: Em setembro próximo, entre os dias 4 e 13, vai realizar-se o torneio da COSAFA nas Ilhas Maurícias.

0: Luís Guerreiro garante que vai levar alguns jogadores dos sub-17.
1: Moçambola 2026, dois jogos estão agendados para hoje em Tchumene e Nampula. Em Tchumene, na Matola, província de Maputo, a Black Bulls defronta o Ferva del Xinga na Lalegia Arena e na cidade de Nampula, os Yaxinenes recebem no Santuário 25 de Junho a União Desportiva de Songo. Os dois jogos são referentes à décima jornada. Remarcado para a última quinta-feira, o jogo Bahia de Pemba Ferva da Beira, referente à décima jornada, realiza-se amanhã no Estádio Municipal de Pemba, às 14h45. No dia 1 de agosto, próximo sábado, a Associação Desportiva de Pemba será anfitriã da Liga Desportiva de Sofala e no mesmo dia, à mesma hora, o campo do Ferva de Nacala será palco do desafio entre as formações do Ferva de Nacala e Xingala de Tete, segundo um comunicado da Liga Moçambicana de Futebol recebido na nossa redação. O internacional moçambicano Chamito Alfândega é o mais recente reforço do Belenenses para a temporada 2026-2027. O avançado de 22 anos chega ao histórico clube português por empréstimo da Associação Black Bulls. Chamito junta-se a um clube com fortes ligações com Moçambique, onde já passaram grandes nomes de futebol nacional, casos de Chiquinho Conde e Mateteu. A CAF, Confederação Africana de Futebol, incrementou a 100% a premiação para os vencedores da próxima edição da CAN de Futebol Feminino, cuja fase final inicia próximo domingo no Marrocos. Os milhões, com o jornalista Castro Jorge.
2: Na partida inaugural, para o Grupo A, a Argélia defronta o Senegal às 17 horas e 3 horas mais tarde, ou seja, às 20 horas, acontecerá a cerimônia oficial de abertura do evento, seguida pelo confronto entre Marrocos e Quênia. Para esta presente edição, o presidente da Confederação Africana de Futebol, Patrice Motsepe, anunciou um aumento significativo na premiação ao dobrar o valor anterior, que passa agora para 2 milhões de dólares. Motsepe anunciou um incremento em 67% do valor global para a CAN feminina deste ano, que passa de pouco menos de 3 milhões e meio de dólares para 5 milhões e 800 mil dólares americanos. Deste bolo, a vice-campeã encaixa 50% do que o pacote anterior, passando para 750 mil dólares americanos, enquanto que o prêmio por terceiro lugar teve um aumento em 43%. Cada uma das 16 seleções femininas participantes neste campeonato receberá 150 mil dólares americanos como verba de participação, um aumento em 25 mil dólares, o que representa 20% em relação aos 125 mil dólares recebidos na edição anterior. Desde que a atual liderança da Confederação Africana de Futebol assumiu o cargo, o prêmio para o campeão aumentou em 900%, de 200 mil para 2 milhões de dólares americanos, e a premiação total aumentou 495%, de 975 mil para 5 milhões e 800 mil dólares. O número de seleções femininas participantes na versão desta Taça de África de Nações também aumentou, de 8 para 16.
1: Espaço para os Jogos Escolares, edição 2026, com a preparação da província de Tete, rumo a Inhambane, palco da fase final.
3: A preparação da pré-seleção masculina de futebol da província de Tete para os Jogos Desportivos Escolares Inhambane 2026 decorre a bom ritmo e com resultados animadores. A equipa mantém-se invicta nos jogos de preparação realizados até o momento, reforçando a confiança da formação tetense, tendo somado 3 vitórias e um empate em 4 partidas disputadas. A caminhada começou com um triunfo por 2-0, diante do Grupo Desportivo de Tete, seguindo-se uma vitória por 4-2 frente à Académica de Chimanzi. No terceiro teste, a seleção venceu a equipa júnior de Planície de Mpame por 1-0 e recentemente empatou 5 golos com o Ferroviário de Matizia. Os jogadores Osvaldo Helder, médio defensivo, Saulo Alone, médio ofensivo, e Francisco Guerra, ponta de lança, afirmam que o principal objetivo da equipa é lutar pelos lugares primeiros em Inhambane.
4: Osvaldo Helder, a seleção está boa, mas não vamos parar aqui, vamos lá e nós vamos campear.
5: Vai, Inhambane?
4: Sim, vou.
6: Ei, aqui me chamam Saulo Alone. Aí o treino foi um bom, eu gosto de confiar mesmo que vou mesmo.
5: Sim. Uma certeza?
6: Sim, é uma certeza mesmo.
7: Francisco Guerra, desde então até agora ainda não temos nenhuma derrota. Já estamos num bom caminho.
5: Venha, vai?
7: Já, vou.
5: É uma certeza?
7: É certeza, sim.
3: Por sua vez, o técnico Nicolau Carvalho, conhecido no meio desportivo por Candango, assegura que a equipa está focada na conquista de resultados e não apenas em marcar presença na competição. Segundo Candango, a preparação tem sido intensa e orientada para formar um grupo competitivo capaz de enfrentar qualquer adversário durante a fase final dos Jogos Desportivos Escolares em Inhambane 2026.
8: Todos sabem que nós não estamos aqui para brincadeira. Quando a gente se mete num trabalho, é para chegar até o fim.
5: Uma promessa?
8: Sem dúvida. Quem nos conhece, sabe.
3: A equipa técnica acredita que o trabalho desenvolvido nas últimas semanas permitirá chegar à terra da boa gente, preparada para disputar o título e elevar o nome de Tete no maior festival do desporto escolar moçambicano. Arriba Desporto, Cidal Tete, Manuel Cardoso.
1: Foi o Desportivo. Saudações.
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11: De volta a Vitor África para a apresentação das notícias.
13: O presidente da República, Daniel Chapo, trabalha hoje no distrito de Moma, no prosseguimento da visita que efetua à província de Nampula. Os residentes de Moma, ouvidos pela Rádio Moçambique, dizem esperar que o chefe de Estado faça pronunciamentos em torno da melhoria da estrada Vila de Moma Namitil, abastecimento de água, entre outras preocupações.
14: Nós estamos a passar mal acerca da estrada. O desenvolvimento não está sendo adequado 100% por causa da nossa locomoção. A nossa estrada não nos ajuda. Chega o tempo chuvoso, a gente faz 3 dias, 3 noites mesmo para chegar na cidade.
15: Ali mereço, é sabido, no caso da nossa estrada. E além disso também, a água que nós bebemos aqui em Moma não é potável.
16: Guinaldo, procuramos saber ouvir sobre o ateamento principalmente da estrada, mas para além disso, também temos uma dificuldade a nível local, que é a falta do combustível que tem assolado o distrito.
13: Residentes de Moma e Nampula, ouvidos pela Rádio Moçambique em torno da visita do chefe do Estado hoje ao distrito. Ontem, um presidente da República anunciou em Malema que o governo vai duplicar este ano o valor do Fundo de Desenvolvimento Económico Local, de modo a satisfazer a demanda. Segundo o presidente da República, alguns projetos submetidos para financiamento não foram aprovados devido à exiguidade de fundos, uma situação que deve ser ultrapassada este ano.
17: Nós decidimos como governo que vamos levar dinheiro para o distrito. As pessoas emprestarem, começarem a fazer negócio, gerar renda para eles, salários, gerar mais emprego e desenvolver os nossos distritos. Mas nós sabemos que o dinheiro do ano passado não foi suficiente para todos aqueles que pediram o dinheiro. Por isso, decidimos que este ano vamos duplicar o valor de Fidel para o nosso povo. Esta duplicação do dinheiro é para aqueles projetos que não foram aprovados puderem ser selecionados e o número ser maior do que aquele do ano passado.
13: O governo vai duplicar este ano o valor do Fundo de Desenvolvimento Económico Local, de modo a satisfazer a demanda para o financiamento de projetos. Em Sofala, os bancos comerciais dispõem de mais de 800 milhões de meticais para financiar as pequenas, médias e grandes empresas. O montante pode acelerar a recuperação do tecido económico após os desastres naturais, segundo o presidente do Conselho Empresarial de Sofala, Ricardo Cunhaque.
18: Muitas das vezes, o empresário que vai à banca, não é a banca que vai ao empresário. Então nós decidimos aqui aproximar a banca dos empresários, para permitir que os empresários se preparem e vão buscar as oportunidades para financiar as suas atividades. Porque há empresários com ideias de investir, com projetos, bons projetos até, mas por falta de informação, nem lhe permite avançar para frente. Nós precisamos de cada vez mais reinvestir as empresas para tornar elas viáveis e que possa crescer e desenvolver a nossa província.
13: As linhas de financiamento com uma taxa de juro que varia de 7 a 10% vão dos 4 até 100 milhões para agronegócios, serviços, comércio, agricultura, entre outros. No distrito de Mapá, em Gaza, vive-se um clima de pânico e insegurança por conta da circulação de animais bravios em zonas residenciais e campos de produção. Jornalista Francisco Nelson.
10: Trata-se, na sua maioria, de elefantes e búfalos que, nos dias que correm, além de atacar pessoas, estão a destruir extensas áreas agrícolas. A administradora de Mapai, que partilhou a informação, sublinhou que a situação de conflito homem-fauna-bravia naquele distrito é preocupante, dada a frequência com que os bravios circulam nas machambas das comunidades e mesmo na sede distrital. Maria Helena Langa fez saber que os últimos dados apontam o ferimento de 4 pessoas e destruição de mais de 100 hectares de culturas agrícolas na Zona Baixa, ao longo do Rio Limpopo. A governante explicou que, apesar de reconhecer a complexidade da mitigação do conflito homem-fauna-bravia, devido à falta da vedação dos campos agrícolas, o governo tem feito esforços junto das autoridades dos parques nacionais do Limpopo e Banyin para o afugentamento dos animais. Francisco Nelson, Cidade Xaxai.
13: O Instituto Nacional de Meteorologia alerta sobre a ocorrência esta manhã de ventos com rajadas fortes até 60 km por hora que poderão causar agitação marítima nos distritos costeiros das províncias de Maputo, Gaza e sul de Inhambane. Em comunicado, o INAM refere que a agitação marítima poderá gerar ondas com alturas até 4 metros. No documento, o Instituto Nacional de Meteorologia apela à tomada de medidas de precaução e segurança, principalmente para a navegação marítima. E no plano internacional, o político guineense Domingos Simões Pereira saiu esta quinta-feira da cadeia onde se encontrava em prisão preventiva e já se encontra em Portugal, onde deverá ser submetido a cuidados de saúde. A libertação de Simões Pereira por motivos de saúde foi decidida pelo juiz de instrução criminal Mamadou Embalo, de acordo com a Lusa. Domingos Simões Pereira estava a cumprir prisão preventiva desde o dia 10 de julho corrente, no âmbito de um processo em que é acusado pela justiça militar de participação numa alegada tentativa de golpe de Estado em outubro de 2025. Apresentamos as notícias no próximo bloco, às 8 horas. 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
11: 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Temperaturas máximas para hoje com a meteorologista Délcia Comban.
19: Tete, 32. Beira, Quelimane e Nampula, 29. Inhambane e Pemba, 28. Vilanculos, 27. Maputo e Chimoio, 26. Xai-Xai, 25 e, por fim, Lixinga, com 24 graus Celsius. É tudo por hoje. Continuação de um bom dia. Até a próxima.

0: No café da manhã hoje queremos olhar para a música moçambicana entre a identidade cultural e as tendências globais. Zé Pires, compositor e produtor, é o nosso convidado. O amigo ouvinte também poderá participar pela nossa página do Facebook, Jornal da Manhã RGM, e pelos números 2131-7777 e 823477. Vamos abrir a nossa janela de repórter. A informação que chega dá conta que uma onda de assaltos a mototaxistas, que por vezes culminam em homicídios, abala a cidade da Beira. Os malfeitores, fingindo ser passageiros, atraem os mototaxistas para um lugar isolado, onde atacam as vítimas, levam o motorizado. Santos Nunes, bom dia.
1: Na verdade, os casos têm gerado medo e preocupação entre os mototaxistas na cidade da Beira. Os criminosos fazem-se passar por clientes, conduzem vítimas para locais isolados e depois roubam as motorizadas, havendo registro de situações que terminam no homicídio. No local onde nos encontramos, na última semana, registrou casos dessa natureza. Mas, para quem é testemunha popular e também direta dos colegas que perderam a vida em consequências de assaltos, está comigo um mototaxista aqui na passagem de nível, na cidade da Beira, que vai também falar um pouco sobre essa situação que assola esta classe de transportadores. Muito bom dia, está em direto para o Jornal da Manhã da Rádio Moçambique. Estes casos tendem a aumentar. O que é que preocupa entre os mototaxistas com esta situação?
2: Eu sou o Salino Igreja, esses bandidos aqui, eles aparecem com uma solução de, tipo, vamos levar para o local. Nesse local aí, vai dizer, nós deixamos eles lá, depois eles te ligam, já te ligaram para levar eles lá. É lá onde eles levam amigos deles para te dar um frio, um bambu de bateu, depois ou com martelo de bateu também, porque fica de maneira, já temos casos, mais que 4 casos, outros no rolo, muitos casos que estão por aqui, já não está a dar, mano.
1: São casos frequentes?
2: Sim, mano. São casos mesmo. São casos que nós estamos cansados deles mesmo.
1: Muito bem. O que é que vocês pedem nesta altura para as autoridades?
2: Ah, pelo menos que a polícia, pelo menos, estar a circular, né? Duas pessoas, pelo menos controlar aquele ambiente. Está vendo? Então, a polícia não está a circular nada. Vão fazer o quê? Vão fazer o quê? Também, mesmo sem moto aqui também, as pessoas ficam preocupadas. Como vamos chegar em casa? Nós estamos a ajudar apenas.
1: Muito bem, foram então as declarações deste primeiro interveniente, um mototaxista que também lamenta o fato de estarem a sofrer assaltos e, consequentemente, que culmina em alguns casos com assassinatos. Muito bom dia, está em direto para o Jornal da Manhã da Rádio Moçambique. O que é que lhe parece dizer em relação a estes casos que acontecem aqui, assola os mototaxistas?
3: Bom dia, primeiramente aqui falo com o Gabriel Tito Zacarias Massuangani. Sobre este caso que acabaste de dizer sobre os taxistas por terem sofrido roubo, tanto como as mortes, o que nós apelamos é o apoio da intervenção. Né? O apoio em termos de que nós normalmente trabalhamos até um certo ponto de que haja desconfiança com certos clientes. Então, logo, nos momentos em que nós somos ligados com os clientes, é para sempre que fazermos levar, não sei o que, nós vamos para lá, levamos os clientes, fazemos um serviço honesto, mas no final viram que acaba acabando, não é uma honestidade, porque cada um tem o seu coração.
1: Muito bem, como mototaxistas, o que vocês estão a fazer nessa altura para minimizar essa situação?
3: O que estamos a fazer nessa altura para minimizar essa situação é entrarmos cedo, largarmos cedo, né? Carregarmos pessoas. E aquela confiança, até que horas? Muitas das vezes, 21, 22, mesmo no período das 18, são algo que quando querem acontecer, você não tem previsto. Mesmo 18 horas, a gente é roubado de moto. 20, 21 horas, a gente despede aqui, vem já, vai, a gente já não volta mais.
1: Muito bem, foram então as declarações também do nosso segundo interruptor, que também é mototaxista aqui na Praça da Passagem de Nível, onde pedem uma intervenção urgente das autoridades e também um patrulhamento policial. A título de exemplo, há 2 semanas reportámos um caso em que havia desaparecido um mototaxista que, dias depois, foi encontrado morto. e dois dias depois também apareceu outro corpo, portanto, nas imediações desta praça. E temos indicação que nesta madrugada mais um caso também teria acontecido, que culminou com o assassinato de mais um mototaxista. A escassos metros do ponto em que estou, do ponto em que muitos taxistas são atraídos para, portanto, estes males, encontra-se a esquadra da polícia. Os mesmos dizem que esta mesma esquadra não tem feito o devido trabalho de patrulhamento e também, portanto, de trabalhos de reconhecimento em termos de quem ou não é mototaxista, porque em alguns casos também são mototaxistas contra mototaxistas. Portanto, são evidências que nós deixamos ficar na janela do repórter na edição desta sexta-feira, numa reportagem de Santos Nunes, a partir da Beira. Bom dia.
0: Bom dia e bom trabalho, Santos Nunes. Informação segundo a qual uma onda de assaltos a mototaxistas que por vezes culminam em homicídios abala a cidade de Beira. Vamos aos nossos correspondentes. Na Tanzânia prossegue hoje o julgamento do processo movido pelos advogados do líder do Chadema, maior partido da oposição, contra alguns órgãos da administração da justiça, acusando-os de violação do direito à confidencialidade nas consultas ao seu cliente, Monteiro Bonifácio.
4: No processo que está a ser ajuizado por um colégio de três magistrados judiciais, envolve o procurador-geral da Tanzânia, o comissário-geral das prisões, o diretor da unidade penitenciária de Ukonga, o presidente do Chadema e a Ordem dos Advogados da Tanzânia. Os três advogados mantêm firmeza na alegação de que lhes é negada a privacidade ao visitar o reu Tundu Lissu na penitenciária onde se encontra encarcerado. Kulu Amadunhu, um dos advogados, relatou ao tribunal supostamente ter sido vítima de discriminação quando tentava entrar em contacto com Tundu Lissu, uma discriminação que relacionou com a sua condição de albinismo. Nas três sessões de audição anteriores, os depoimentos do caso têm estado a girar à volta das condições em que os advogados se comunicam com Tundu Lissu dentro da prisão, com as testemunhas a descreverem supostas presenças de agentes penitenciários posicionados a uma distância que permite ouvir as conversas. Relatam também a instalação de câmeras de segurança na sala onde se tem reunido com o cliente, o que, na sua ótica, compromete o sigilo da comunicação entre um advogado e o cliente. O líder do partido Chama Cha Democracia na Maindeleu, Tundu Lissu, foi preso em abril do ano passado, acusado de crimes de traição e cibernético, crimes sobre os quais não está prevista a liberdade condicional e passíveis à pena de morte de acordo com o ordenamento jurídico tanzaniano. De Dar es Salaam para a Rádio Moçambique, Monteiro Bonifácio.
0: Aliança Democrática, o segundo maior partido da África do Sul, vai lançar na primeira semana de agosto manifesto para as eleições autárquicas de 4 de novembro. Eduardo Figurão.
5: A garantia é do diretor de campanha do partido, Ashur Saruban, que confirma estarem já escolhidos os candidatos em 6 das 9 províncias do país. Saruban sublinha que o manifesto se baseia na experiência de governação da Aliança Democrática e foca-se na melhoria da vida da população.
6: Where the DA govern, things work.
5: Onde a Aliança Democrática governa, as coisas funcionam. Há serviços básicos, água nas torneiras, eletricidade nas casas e empresas, iluminação pública e estradas sem buracos. A economia local desenvolve-se e gera emprego. Unimos várias propostas sob o lema Cidades que funcionam para todos. Se quer que a sua cidade funcione, precisa de um governo local liderado por nós. O manifesto apresenta também um retrato franco dos graves desafios que centenas de municípios enfrentam hoje após 32 anos de uma governação local falhada.
6: After 32 years of failed governance at a local level.
5: Há pouco mais de 100 dias das eleições, e também os combatentes da liberdade económica anunciam novidades. O partido de Julius Malema apresenta os candidatos este fim de semana e lança o programa eleitoral este sábado em Toyando, no arranque das comemorações do seu 13º aniversário. Os analistas avisam que estas poderão ser as eleições autárquicas mais renhidas de sempre na África do Sul, com cerca de 500 partidos na corrida às urnas. Rádio Moçambique, Eduardo Figurão, Joanesburgo.
0: Aliança Democrática, o segundo maior partido da África do Sul, vai lançar na primeira semana de agosto, manifesto para as eleições autárquicas de 4 de novembro. Malawi está a perder cerca de 250 mil hectares de floresta anualmente, uma tendência que está a acelerar a degradação ambiental e a expor as comunidades a desastres climáticos cada vez mais severos. Sérgio Sixpence.
7: Um relatório nacional sobre o estado do ambiente e perspectivas, lançado esta quinta-feira, descreve a desflorestação como um dos desafios ambientais mais urgentes do país. O relatório, a primeira avaliação abrangente da saúde ambiental do Malawi em 15 anos, apresenta uma análise atualizada do estado das terras, florestas, recursos hídricos, qualidade do ar e biodiversidade do país. A ministra dos Recursos Naturais, Patrícia Wiskis, afirmou que a rápida perda de cobertura florestal está a contribuir para o aumento da frequência e intensidade das inundações, secas, ciclones, deslizamentos de terra e ondas de calor que afetam as comunidades de todo o país. O relatório destaca ainda uma crise crescente no setor agrícola, revelando que quase 8 milhões de hectares de terra estão afetados pela erosão do solo e pelo esgotamento de nutrientes. Segundo Patrícia Wiskis, a situação é crítica pelo fato de 98% dos lares malawianos ainda utilizarem o carvão vegetal para cozinhar. Face a isso, o governo tem executado um projeto chamado Mecanismo de Transição Verde, financiado pela Irlanda através do PNUD, que visa capacitar os malawianos para começarem a utilizar soluções de cozedura mais limpas, econômicas e sustentáveis, com a introdução de fogões a etanol. Estou realmente impressionada com o fato de este etanol estar a ser produzido localmente no Malawi. Como sabem, um dos problemas que o governo tem enfrentado é a importação de gás de cozinha e o petróleo, porque é necessário obter de outros locais. E dadas as dificuldades cambiais que o país tem enfrentado, tem sido extremamente difícil manter estas importações para manter o fornecimento de gás de cozinha constante. A ministra dos Recursos Naturais do Malawi, Patrícia Wiskis, reconheceu ainda que a situação de desflorestação representa uma grande ameaça à segurança alimentar e aos meios de subsistência num país onde mais de 85% da população depende da agricultura. Wiskis alertou que os ecossistemas críticos, incluindo florestas, zonas úmidas de pesca e habitats da vida selvagem, continuam a enfrentar uma pressão crescente devido à destruição de habitats, à poluição, à sobrepesca e às alterações climáticas. Sérgio Sixpence, em Blantyre.
0: E segue o noticiário econômico por Ignacio Gamay.

Uma vez mais, bom dia. A hidroelétrica de Cahorabassa evidencia-se na oitava sessão do mercado acionista da Bolsa de Valores de Moçambique ao transacionar 33.513 ações ao preço unitário de 3 meticais, registando o maior volume de negociações entre todas as empresas cotadas. Também marcaram presença na sessão a Cervejas de Moçambique, que negociou 928 ações ao preço de 79,99 meticais por título. A Emos, com 455 ações transacionadas a 15 meticais e 99 centavos cada, e a Tropigália, que movimentou 210 ações cotadas a 110 meticais por unidade. Por sua vez, a Companhia Moçambicana de Hidrocarbonetos negociou 20 ações ao preço de 4 mil meticais por título, mantendo-se como uma das empresas com maior cotação por ação no mercado bolsista nacional. A Associação Moçambicana de Bancos defende a criação de novos instrumentos de gestão e partilha de riscos como condição essencial para aumentar o financiamento da economia real e facilitar o acesso ao crédito, sobretudo para as pequenas e médias empresas. O posicionamento foi apresentado por Boaventura Tuzina, em representação da agremiação, durante um debate sobre os desafios de financiamento da economia nacional. Na ocasião, o responsável sublinhou que o maior obstáculo não reside apenas no volume de crédito disponibilizado pelas instituições financeiras, mas na reduzida capacidade de muitas atividades económicas reunirem os requisitos necessários para serem consideradas bancáveis. Antes do fecho da última edição do Noticiário Económico desta semana, saiba que a compra do Rand custa 3 meticais e 81 centavos para uma venda de 3 meticais e 89 centavos. Já o dólar pode ser adquirido a 63 meticais e 27 centavos e vendido a 64 meticais e 54 centavos, enquanto que a compra do euro custa 71 meticais e 97 centavos para uma venda de 73 meticais e 42 centavos. Bom dia.

0: cultural e agora destaque a cultura e gastronomia típica da região estarão em destaque na celebração dos 40 anos de elevação da Vila de Tchigou, Benghazi. A festa celebra-se este sábado, Jovitangov.
1: Bom dia, estimado ouvinte. Trata-se de um evento que vai juntar mais de 15 mil pessoas idas de vários pontos da província e do país. Desenvolve esta informação Alfredo Muyanga.
2: O diretor do Serviço Distrital de Planeamento e Infraestrutura de Tchigou, Domingos Massinga, diz que a festa dos 40 anos de Tchigou marca a resiliência a todos os fenómenos calamitosos do distrito e servirá para a promoção das potencialidades turístico-culturais locais.
3: Quanto à gastronomia, teremos diversos pratos que serão feitos a partir da carne bovina, carne ovina, carne caprina. Pratos típicos mesmo do distrito de Tchigou. Os 40 anos do distrito de Tchigou representam de resiliência e história.
2: Diretor do Serviço Distrital de Planeamento e Infraestrutura de Tchigou, Domingos Massinga, e a festa este sábado dos 40 anos de elevação de Tchigou à categoria de distrito. Cidade Xaxai, Alfredo Muyanga.
1: As cloroquinas sátricas no dilema do professor Ngozi é a segunda obra literária do escritor Vali Moronvik a ser lançado no próximo mês de agosto, na cidade de Tete. E é para lá que vamos ao encontro da jornalista Lloyd Nascimento para mais detalhes.
4: Segundo Vali Moronvik, a obra chama a atenção à responsabilidade do professor, sendo um exemplo de educador que forma homens do futuro. Moronvik acredita que com o consumo destas nuances permite que os leitores vivam na real os grandes desafios que esta profissão enfrenta no dia a dia, bem como a valorizem o papel desta figura na educação.
5: Traz a reflexão à questão do sofrimento vivido pelo professor enquanto ator de construção de identidade nacional, internacional e por aí. O professor é a pessoa mais vista para além de outras profissões.
4: Vali Moronvik, ativista literário e escritor da cidade de Tete, falando dos preparativos do lançamento da sua segunda obra, intitulada As Cloroquinas Satíricas no Dilema do Professor Ngozi. De Tete, Lloyd Nascimento.
1: De Tete vamos a Manica, onde artistas plásticos defendem a criação de espaços próprios para exposições, por considerarem insuficientes as atuais infraestruturas culturais. Desenvolve a informação o jornalista Domingos Cadeado.
6: Com 17 anos de carreira, o artista Cristóvão Júnior aponta o antigo cinema Monte Alto, hoje centro cultural, como exemplo da necessidade de melhores espaços para as artes plásticas. Cristóvão Júnior afirma que, embora o espaço acolha várias atividades culturais, não possui uma galeria apropriada para exposições de arte.
7: E os artistas plásticos, onde é que vão fazer as exposições? Não têm um espaço apropriado para fazer exposições. Por mais que tenha aquela sala, a primeira sala, podemos nós fazer uma exposição. Imaginemos que tenha uma exposição e no mesmo dia tenha um outro evento, sei lá, um stand-up comedy. Aquilo é uma entrada e aquela primeira sala fica cheia e as obras dos nossos artistas plásticos fica tudo descontrolado.
6: Cristóvão Júnior destaca como uma das maiores conquistas da sua carreira o facto de ser o primeiro artista plástico da província de Manica a expor obras no Museu de Addis Abeba, na Etiópia, a partir da cidade de Chimoio Domingos Cadeado.
1: E assim fizemos o Cultural no Jornal da Manhã, editado e apresentado por Jovita Angogo.

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0: Café da manhã, hoje queremos olhar para a música moçambicana, entre a identidade cultural e as tendências globais. Nosso convidado é o compositor e produtor musical Zé Pires, e que vai falar do veredito que leva a cultura moçambicana ao Banco dos Réus no dia 31 de julho em Maputo. Zé Pires, bom dia e obrigado pela presença aqui nos estúdios da Rádio Moçambique.
1: Bom dia, obrigado pelo convite. Ouço quase todos os dias o Café da Manhã, espero que eu corresponda àquilo que é a audiência da Rádio Moçambique, que é nacional e todos nós sabemos.
0: Muito bem, Café da Manhã é espaço para todas as vertentes e a cultura também está incluída. E queremos olhar para a música moçambicana, a cultura no geral e também deste veredito, o concerto que reúne teatro, canto, dança e performance visual numa proposta artística que convida o público à reflexão sobre as histórias, vivências e expressões que constituem o nosso património coletivo. O que queremos saber agora é... ou quando afirma que a cultura será levada a julgamento no espetáculo, o veredito, quem são, na sua visão, os verdadeiros juízes? Os artistas, o público, as instituições ou a sociedade moçambicana?
1: Na verdade, quando se trata de cultura, pelo menos devíamos ser todos nós juízes, devíamos ser todos nós réus, testemunhas, devíamos ser todos nós, portanto, porque é mesmo uma memória global, portanto, é aquilo que nos identifica, aquilo que nos é único. E neste caso, sendo um agente cultural, eu e todos aqueles que vão fazer parte deste espetáculo e todos aqueles que até não vão fazer parte do espetáculo, mas que fazem parte desta cadeia de valores, que é a cadeia cultural, a cadeia artística, são todos eles juízes. E a sociedade, principalmente, é o maior juiz, porque eu vou dizer que é um juiz que devia estar a fazer uma análise, fazer uma introspeção sobre aquilo que está a acontecer com o país, com a nossa cultura e com os nossos valores, que é este cultura que nós vamos levar a julgamento. É uma metáfora que nós criamos, a cultura vai a julgamento, mas quem realmente vai a julgamento é a sociedade que abandonou a música, portanto, opta por música estrangeira, culturas diferentes, opta por valores que não são nossos, por aí em diante, que, portanto, é a essência deste espetáculo.
0: O que levou a lançar publicamente essa pergunta, como está a cultura moçambicana? Eu queria saber, no seu ponto de vista, como é que está a cultura moçambicana?
1: Na verdade, se formos para o sentido lato desta pergunta, portanto, para a essência, nós temos muita dificuldade de dar uma classificação à nossa música, à nossa cultura, porque ela é bastante dispara. O que acontece em Maputo não tem nada a ver com o que acontece em Kwamba ou em Lixinga, não tem nada a ver com o que acontece em Nampula. E mesmo entre essas duas províncias ou cidades, a cidade de Nampula e a cidade de Lixinga ou a cidade de Pemba, que estão próximas em termos geográficos, mas em termos de cultura, elas são totalmente díspares. Então, quando se faz esta pergunta, qual é o estado da nossa cultura, duvido que exista um indivíduo em Moçambique neste momento, porque nós não temos quantificadores reais que possa dizer qual é que é o verdadeiro estado. Porque nós vemos aqueles que estão no Facebook a reclamar que a nossa música, o estado da nossa música é XYZ, mas esquece-se que a nossa música é Maputo, ou na Beira, ou nas grandes capitais, não tem nada a ver com a nossa música que está no distrito. Portanto, essa quantificação, essa qualificação é muito difícil de ser feita no nosso país por causa dessa disparidade de condições que existe. Se nós tivéssemos um país mais uniforme, mais igual, em termos de acessos, nós podíamos fazer uma avaliação. Mas não nos impede de fazer uma avaliação um bocadinho, às vezes até um bocadinho leviana, posso dizer, porque nós avaliamos onde a gente está e o que a gente vive todos os dias. Eu posso dizer que, apesar de continuar a dizer que não está bem, pode estar melhor, naturalmente, mas em relação a muitos anos nós estamos a melhorar. Hoje em dia já se pode dizer que se pode viver de música realmente, literalmente. Uhum. É, com casas de pastos já fazerem espetáculos, com aquilo que é o dia-a-dia do artista. Eu vou falar especificamente da música porque é onde eu tenho maior domínio. Uhum. Não quero que isso se arraste para as outras artes, porque senão depois começa a entrar em conflito. Mas a nível da música, pelo menos na cidade de Maputo e algumas cidades, já começamos a ter aquilo que é a prática musical diária, que é como nós estamos aqui. Vocês acordam de manhã, vêm para aqui, fazem rádio, têm uma programação. O artista já criou, já existe esta possibilidade para o músico dele ter este dia a dia, que é aquilo que gera o seu rendimento para, o seu, para a sua vida, tendo o seu sustento, pagar contas diárias.
0: Podemos considerar que temos uma indústria cultural?
1: Nós temos, mas temos uma indústria totalmente desorganizada. O que é que faz a indústria? São exatamente os a cadeia de valores que envolve essa indústria. Nós, quando fazemos um espetáculo musical, eu às vezes questiono mesmo porque é que este a gente, às vezes, claramente não vamos conseguir cobrir toda a gente todos os dias, mas há momentos que a gente pode fazer com que as pessoas tenham uma lufa de ar fresco e possam ter rendimentos. E a indústria cultural tem essa capacidade. Se nós temos um festival, vou dar um exemplo, um espetáculo, vamos dizer o Verdito que nós temos. Naquele espetáculo tem uma cadeia de valores enorme à volta de nós. Nós, começar pelo próprio artista, que é o pico do espetáculo, que estamos a falar de bailarinos, cantores, músicos, atores, que esses todos são trabalhados para fazerem essa apresentação. Quando eu digo trabalhados, é que eles vão ser vestidos. Automaticamente abre-se uma nova profissão, uma nova estrutura desta cadeia de valores que vai estar em funcionamento, que é a costura. Portanto, é o design. Está tudo desde abre-se o caracterizador, portanto, a maquilhadora ou os maquilhadores entram em jogo. Abre-se, só estamos a falar de um indivíduo que vai estar a fazer aquilo, tem toda essa cobertura. Claramente, em termos de negócios e maximização disso, a gente vai fazer com que este fornecedor forneça 3-4 pessoas que estão lá a trabalhar. Mas às vezes não é aquele que veste a Lisa James, não é o mesmo que veste o Mr. Ball. Então estamos a criar uma cadeia de valores à volta disso. Então esta cadeia de valores multiplica-se pelo transportador, pela logística, portanto, as refeições, portanto, outra área da cultura que a gente está a falar, que é a alimentação dos coisas, que às vezes tem alimentação específica, a gente monta coisa à volta disso, transportadores, carregadores, palcos, luz, som, sala de espetáculos, publicidade, é uma cadeia de valores enormes.
0: Quer dizer, bem estruturado,
1: esta indústria
0: pode, portanto, garantir... alimentar, reforçar o produto interno bruto nacional olhando para outras realidades.
1: Em formas mais privadas e às vezes até como tenho o programa falo, é que se nós realmente conseguirmos quantificar, nós não estaríamos tão reduzidos no plano de governo ou no orçamento de Estado. Não estaríamos tão humilhados, entre aspas, como nós estamos, porque há várias vertentes que não são quantificadas. Por exemplo, o não pagamento do INSS, o não pagamento de impostos, faz com que este reflexo não reflita. Mas a publicidade que é feita para um espetáculo, a publicidade que é feita para através da música, se esta música, os direitos dessa música fossem realmente pagos e tivessem no mapeamento de receitas, já disso estivesse realmente identificado como contribuição da cultura, está a ver quanto dinheiro nós estaríamos a fazer?
0: Eu queria aproveitar este ponto, Zé Pires, para olhar, por exemplo, a preocupação do Presidente da República, Daniel Chapo, em alavancar a cultura. Recentemente, o Presidente esteve na Escola de Música e também manifestou a intenção de ver esta escola, portanto, estendida para centro e norte do país. Como é que avalia este posicionamento do chefe de Estado?
1: definitivo é um posicionamento muito positivo, mas só não sei se é a melhor solução neste momento, porque nós temos de deixar de fazer com que as pessoas vão atrás da música, da cultura. Temos de fazer com que a cultura esteja no dia a dia destas pessoas. Não é, eu não estou a recusar a existência das escolas, porque eu valorizo muito esta decisão, mas eu valorizo mais se pusermos educação cultural e musical em cada uma das escolas, desde o ensino básico até o ensino pré-universitário, que é aí onde o indivíduo escolhe qual é o caminho que quer levar. Eu às vezes digo, nem é uma questão de formar artistas ou músicos ou atores ou bailarinos, é uma questão de formar pessoas com uma sensibilidade diferente, uma sensibilidade melhor. A música, a gente quando escolhe a música que vai ouvir, tem muito a ver com aquilo que a gente consumiu, com aquilo que a gente teve acesso durante a nossa infância. Eu acho que sim, sou presidente, eu apoio e gosto muito da iniciativa. No entanto, eu acho que pode-se fazer muito melhor, porque temos uma escola que está a formar professores, está a formar académicos, que podem seguir esta carreira através das escolas, irem dar aulas a novos indivíduos que vão ter esta formação, e depois eles determinam se o pai tem condições, se há tempo, se é suficiente para irem à escola de música para aprenderem a música de uma forma muito mais específica. Agora, digo mais, tem de haver nas outras áreas também, na dança, tem de haver no teatro, tem de haver em todas as nossas atividades artísticas. Nós precisamos de ter escolas em todo o país.
0: Em que medida a globalização e a influência das plataformas digitais estariam a fortalecer ou a enfraquecer a identidade cultural moçambicana?
1: Nós não temos, isso é tentar tapar, como se diz, nem tapar o vento com as mãos, né? Não temos como fugir a isso. Agora, nós temos é de criar medidas que controlam. Elas são bem-vindas. Eu, se lhe disser que no meu início, para eu poder ter acesso a um estúdio de gravação, que foi exatamente aqui na Rádio Moçambique, a primeira vez que eu estive num estúdio aqui no M2, mas foi preciso passarmos por muitos processos que são bons de triagem, de avaliação, que é para depois darem-nos acesso ao estúdio e a gente gravar. Eu era Pétalas Amarelas em 1987, 88, por aí. E este é o bom, que é ao mesmo tempo o mal, de ter uma estrutura que protege. Por que é bom? Porque a gente controla o conteúdo. Por que é mau? Porque a gente tem dificuldade de expansão, de penetração. Porque a gente tinha uma única porta de entrada. A tecnologia, ela trouxe essa facilidade. Eu, na minha casa, só preciso ter um computador e uma pequena placa. Às vezes, até só um bom computador é suficiente para poder compor, arranjar, gravar e publicitar através das redes sociais. Isso o que é? É bom em termos da facilitação, acesso a qualquer indivíduo em qualquer parte do país, porque nós sabemos que existe essa disparidade que falamos há pouco tempo. Se há um indivíduo que conseguiu ter por uma bolada, entre aspas, em Quambo outra vez, e tem um computador e ele pode compor e fazer, criar acesso para os seus, isso é bom. Agora, já perdemos todo o controle da triagem, da qualidade, daquilo que deve ser posto no ar. Portanto, a única alternativa que a gente tem é termos um sistema de controle implementado pelo Estado. O Estado tende a negociar com as plataformas o acesso, como é que esse acesso é feito, porque aquilo são algoritmos, e algoritmos podem ser configurados e podem ser negociados para que as pessoas não ponham simplesmente ele. Nós hoje em dia, quando a gente faz uma submissão, tanto no YouTube como no Facebook, o próprio YouTube faz um levantamento para saber se essa música tem ou não o DNA de uma outra composição por causa dos direitos de autor. E essa mesma configuração pode ser uma proteção se houver capacidade de negociação. Se a China protege, se a Índia, não sei se a Índia protege, mas se a China especificamente protege, não é qualquer acesso, qualquer conteúdo que passa, é submetido e passa, nós temos essa possibilidade, porque é uma questão só de negociação.
0: Então, está tudo a posto para o concerto do dia 31 de julho em Maputo.
1: estamos a montar, naturalmente está realmente tudo a postos. Tenho profissionais muito bons comigo, que me fazem todo este suporte e que eu confio muito. Experiência nós temos alguns quilómetros desta atividade, e eu acredito que muito dificilmente em termos de espetáculo a gente não esteja tão preparados assim. No entanto, a maior preparação é se a gente tiver o público, que a gente não tem 100% de controle, estiver lá, porque este é o complementar de um espetáculo bem, bem realizado de ponta a ponta, é termos o público lá, e não apenas porque é um espetáculo, mas porque foram para ouvir, aprender e ensinar, porque depois vêm as críticas, vêm as informações que a gente pega, a gente replica, a gente volta a fazer um espetáculo já com esses ajustes.
0: E depois deste grande espetáculo, onde é que pretendemos chegar?
1: Na verdade, nós estamos a fazer um diferencial com estes musicais, mas os musicais estão a ser feitos no mundo há bastantes anos, e como eles estão há bastantes anos, eles estão muito avançados em termos de tecnologia, em termos de possibilidades. E nós falamos agora da academia, nós falamos agora da escola do aprendizado. Nós já experimentamos com o Desconcertando, fazer a mistura culturas, fazendo orquestra versus tradicional, e levando. O que vai acontecer a seguir, depois do Desconcertando, é a possibilidade da gente voltar a fazer o mesmo. Depois do Desconcertando, não, depois do veredito, é a gente chegar ao final, não ter o veredito e voltar a fazer um outro julgamento.
0: Muito bem, vamos abrir as linhas para uma breve interação com o nosso amigo ouvinte, Vitor África.
2: 21-31-77-77, ou então 82-34-77, repito os números. 21-31-77-77 ou então 82-34-77. Estão disponíveis os nossos números para interação no Café da Manhã. Temos também a nossa página do Facebook, Jornal da Manhã, RM. Neste momento temos o ouvinte Domingos Neves a partir de Chimoio. Caro ouvinte, bom dia. Está a participar no Café da Manhã.
3: Viva, meu caro Vítor África, e muito bom dia para si, e bom dia também para o vasto auditório da nossa Rádio Pública, a rádio que conecta e projeta Moçambique. O Zé Pires também, um abraço, e é um compositor que tenho estado a ouvir há bastante tempo, e parabéns a ele. E na verdade, eu também tenho a comentar que a música moçambicana está a evoluir. Eu sou consumidor da música moçambicana, diferentemente aos outros tempos em que ouvia-se em Moçambique a música da diáspora, a música estrangeira. Hoje já ouvimos música com qualidade, de qualidade, feita cá em Moçambique. E também quero aproveitar a parabenizar o Presidente da República em dizer que tem que se expandir a Escola Nacional de Música. Na verdade, não fazia sentido, não faz sentido, desde 1987 ou 83, que a Escola da Música estar apenas em Maputo. Eu quero aqui louvar e congratular o Presidente da República por esta iniciativa. E, por exemplo, mesmo culturas, centros

0: Mano Mano Pumba e Cabeça de Telho África. Bom dia, obrigado.
1: Muito bom dia, agradecemos nós pela audiência e participação no Café da Manhã. Vamos até Xai Xai, ouvinte Félix Parruque, bom dia.
2: Olá, bom dia, Vitor África, bom dia, Ernesto Saúl, bom dia, Zé Pires, grande produtor, grande músico, já desde a década 80, 90, já tínhamos acompanhando a partir das pétalas, os Kawai, os K10, e queremos fazer essa iniciativa de resgate, identidade, da identidade, não é? Musical. E essa metáfora que o Zé Pires trouxe de trazer o público ao tribunal, assim que é. Mas, Zé Pires, eu queria que olhasse um bocadinho em relação aos conteúdos que têm estado a acontecer ali das nossas músicas. O Zé Pires dizia que o povo abandonou a música de forma literária, não é? Preferindo escutar outras músicas de outras atitudes. Mas isso não será por conta dos conteúdos que os nossos músicos hoje em dia têm estado a colocar nas suas músicas, por um lado. Por outro, também não terá sido por conta da... É verdade que já agora há uma tendência de se mudar para a música ao vivo, não é? Mas lembro que na altura havia a questão que se fazia dos playbacks, se chamar um e outro e subir no palco, mas em formato de playback. E isso, naturalmente, poderá ter contribuído, provavelmente, na minha opinião, e creio que Zé Pires também terá que abordar esse assunto, se calhar por conta disso, né? Porque há gente que gosta de música ao vivo, diretamente com músicas e com instrumento, mas que depois, em função dessa tendência, se calhar o público foi recuando. Então, provavelmente também os músicos, se calhar, Zé Pires, terão que ir à barra de tal, junto com o próprio público, para podermos, enfim, pedir e ver quem é o culpado nessa história. Mas a iniciativa é boa, vai avante, e gostaria também que o Zé Pires comentasse um bocadinho em relação ao vosso, que é o nosso, o K10, em que está a ajustar neste momento. Um abraço para o Faruque, e já sai das mais direitas.
1: Muito obrigado, ouvinte Félix Parruque. Agora vamos a Matola, concretamente em Chinonanquila. Ouvinte Nelson Vasco, bom dia.
3: Bom dia, Vitor África. Bom dia, Restaurante. Bom dia ao nosso convidado. E, de fato, o nosso convidado colocou uma questão muito importante que podia, a nível das escolas, porque quando haver a nível das escolas, é porque o músico já sabe o que é dar a mensagem. Nós que somos escutadores. Não é aqui que hoje a pessoa está ali, já é músico, música, sem mensagem, nada, sem nenhuma mensagem. Então, eu também estou de acordo com o que falou o nosso convidado. Muito obrigado e também não esqueço grande ouvinte do Cristina Maninho que está sendo no Café da Manhã. Obrigado, Lívia, e fiquei também nesta saúde.
1: Muito obrigado, caro ouvinte. Vamos agora espreitar a nossa página do Facebook. Já temos algumas mensagens. Começamos com a do ouvinte Lencastre Pacua, que escreve-nos a partir da cidade de Maputo. Saudações aos profissionais da Rádio Moçambique e ouvintes. Na atualidade, nota-se que a música moçambicana, em muitos casos, tem vindo a perder a sua essência enquanto veículo de transmissão de mensagens profundas e de valorização da identidade cultural. A redução da pesquisa por parte de alguns artistas, aliada ao populismo e à proliferação de produções pouco fundamentadas, contribui para este fenómeno. Daí que gostaria de saber, junto do convidado, que estratégias podem ser capitalizadas para inverter esta tendência e incentivar os artistas moçambicanos a aprofundarem a pesquisa e valorizarem a realidade cultural na produção de músicas de maior impacto social. Questiona o ouvinte Lencastre Pacua. O ouvinte Ângelo Chito Tuani escreve: bom dia, Café da Manhã, e ao Zé. Em que estágio se encontra a nossa cultura, em especial a música? Será que ainda existe a censura? Por último, gostaria de saber o que motivou a desagregação da banda K10, bem haja a nossa cultura. O ouvinte Ruben Jaime, a partir da Massinga em Inhambane, escreve: bom dia, Café da Manhã. Em Moçambique temos a nossa gostosa marrabenta, que não é opção para os músicos da nova geração. O que está sendo feito para, assim, inverter este cenário? Questiona o ouvinte Ruben Jaime. Temos também o ouvinte Rosário Ntepa, a partir de Xemba, em Sofala. Bom dia aos profissionais da Rádio Moçambique. Gostaria de saber, junto do nosso convidado, como será possível resgatar a identidade cultural através da música moçambicana, assim que as tendências globais não nos influenciem negativamente na presença.

0: preservação da cultura. Bem, vamos fechar com esta participação do ouvinte António Mucali, que escreve no, na nossa página do Facebook: saudações de café da manhã e ao convidado. Como travar a proliferação da música moçambicana sem conteúdo para o consumo público e que usa a linguagem pejorativa? Ernesto Chauque.
1: Limitamos a participação dos nossos ouvintes por causa do tempo e vamos pedir os apoios para tentar resumir e responder aquilo que for possível.
2: Eu vou agradecer a todos, pelo carinho. Eu felizmente tenho tido este privilégio, as pessoas têm muito carinho pelo Zé Pires. Quase todos tiveram um ponto comum, que é a questão do conteúdo. E depois já vimos ver alguns que fizeram uma abordagem diferente, que também não deixaram de falar do problema de conteúdo. O Jaime, o Anjo, Lancaster, Nelson Vasco, Rosário, António, e eu percebi, e o Félix, todos eles focaram-se muito nessa questão de conteúdo. E esse é que é o maior problema. Quando eu disse logo a partir daqui, a educação artística
1: é importante.
2: Tem de ir para a base, não é para a escola de música apenas. A escola de música tem de existir. Só ajudar o primeiro ouvinte, que foi o Domingos Neves, eu acho que ele queria falar das casas de cultura, não os centros culturais, que é a mesma coisa, que só que antes chamávamos de casa de cultura, hoje já são centros culturais. Mas, voltando, a questão do conteúdo é que nós temos de ir para a base. Há duas bases, a meu ver. É na educação, são três. É a educação em casa, que eu percebo que já está muito deturpada, porque aquela geração que está a criar filhos já está com problemas sérios de escolha daquilo. Por mais que tenham 30, 40 anos, 20 e tal anos, mas essas são estas pessoas que levam boombox, são essas pessoas que põem o amapiano, que põem a passada, põem de lado. E estão a passar o seu legado para os seus.
1: Há um vazio aqui no meio.
2: Há um vazio. E o que é que acontece? É que nós, nós estamos a trabalhar para uma geração que começa a criar rebentos sérios em 5, 10, 15 anos daqui para frente. E nós temos de aprender que nós temos de trabalhar hoje para outros beneficiarem-se. E neste momento, a posição do Presidente da República de instalar as escolas em todas as províncias, a decisão, se ele assumir, e já se assumiu de certa forma, a reposição da educação cultural no ensino de base, são as outras vertentes que têm de ser implementadas. E existe a terceira ou quarta, já não me lembro o número que eu tinha dado, que é a mais importante de todas, é o controle de conteúdo nos meios de informação. Não adianta a gente ficar aqui a fazer um esforço enorme de pagar uma escola, pagar um professor de música, pagar um professor de... enquanto a criança chegar a casa e apanhar uma televisão que está a passar pornografia explícita e está a passar valores culturais que são totalmente contrários àqueles que são os nossos valores. E eu já até fiz um post sobre essa discussão sobre o conteúdo local que se está a fazer e que está-se a esquecer que existe um conteúdo local muito mais importante, que é a educação do indivíduo, e é o conteúdo feito por nós. E o que é que nós vamos fazer a nível deste conteúdo, que é para estancar o sangramento, que nós temos um sangramento enorme. Eu costumo dizer que nós somos feitos daquilo que nós consumimos. As nossas barrigas, a nossa flacidez, a nossa dificuldade de respirar, é o que a gente consumiu-se. Então, a música, a cultura, a arte, é exatamente isso. Sobre o K10, fizeram essa pergunta.
1: Mesmo
2: sobre o
1: K10.
2: O K10, existe o K10, está em forma, só que nós estamos com 40 e tal, 50 anos, e nós temos de trabalhar em outras áreas, que é para a gente ter sustento. É uma banda muito grande, é uma banda com uma estrutura complexa e é uma banda cara.
1: Então, aliás, aquela questão de Domingos Neves, como é que vive o artista, porque já não lança
2: literalmente,
1: CDs,
2: porque o K10 na verdade é uma estrutura muito mais complexa de pôr na praça, não é fácil chegar a um K10 e vamos tocar num bar, porque é uma banda com um bocadinho mais...
1: Teremos mais oportunidades, Zé Pires, muito obrigado. Zé Pires, que é compositor e produtor musical aqui no Café da Manhã, estivemos a refletir sobre a música moçambicana entre a identidade cultural e as tendências globais rumo ao veredito concerto que reúne várias manifestações culturais e será no dia 31 de julho, em Maputo. E assim foi o Café da Manhã.
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1: São, neste momento, 8 horas no país. De volta a Vitor África para a apresentação das notícias.
0: O presidente da República, Daniel Chapo, trabalha hoje no distrito de Moma, no prosseguimento da visita que efetua à província de Nampula. Os residentes de Moma, ouvidos pela Rádio Moçambique, dizem esperar que o chefe de Estado faça pronunciamentos em torno da melhoria da estrada Vila de Moma, na Mitil, abastecimento de água, entre outras preocupações.
6: Nós estamos a passar mal acerca da estrada. O desenvolvimento não está sendo adequado 100% por causa da nossa locomoção. A nossa estrada não nos ajuda. Chega o tempo chuvoso, a gente faz 3 dias, 3 noites mesmo para chegar na cidade.
7: Ali mereço, é sabido, no caso da nossa estrada. E além disso também, a água que nós bebemos aqui em Moma não é potável.
8: É, Guinaldo Moma, procuramos saber ouvir sobre o ateamento principalmente da estrada, mas para além disso, também temos uma dificuldade a nível local, que é a falta do combustível que tem assolado o distrito.
0: Residentes de Moma e Nampula, ouvidos pela Rádio Moçambique em torno da visita do chefe de Estado hoje ao distrito. Ontem, o presidente da República anunciou em Malema que o governo vai duplicar este ano o valor do Fundo de Desenvolvimento Económico Local, FDEL, de modo a satisfazer a demanda. Segundo o presidente da República, alguns projetos submetidos para financiamento não foram aprovados devido à exiguidade de fundos, uma situação que deve ser ultrapassada este ano.
9: Nós decidimos como governo que vamos levar dinheiro para o distrito. As pessoas emprestarem, começarem a fazer negócio, gerar renda para eles, salários, gerar mais emprego e desenvolver os nossos distritos. Mas nós sabemos que o dinheiro do ano passado não foi suficiente para todos aqueles que pediram o dinheiro. Por isso, decidimos que este ano vamos duplicar o valor do FDEL para o nosso povo. Esta duplicação do dinheiro é para aqueles projetos que não foram aprovados puderem ser selecionados e o número ser maior do que aquele do ano passado.
0: O governo vai duplicar este ano o valor do Fundo de Desenvolvimento Económico Local, de modo a satisfazer a demanda por financiamento de projetos. Em Sofala, os bancos comerciais dispõem de mais de 800 milhões de meticais para financiar as pequenas, médias e grandes empresas. O montante pode acelerar a recuperação do tecido económico após os desastres naturais, segundo o presidente do Conselho Empresarial de Sofala, Ricardo Cunhaque.
10: Muitas das vezes o empresário é que vai à banca, não é a banca que vai ao empresário. Então nós decidimos aqui aproximar a banca dos empresários, para permitir que os empresários se preparem e vão buscar as oportunidades para financiar as suas atividades. Porque há empresários com ideias de investir, com projetos, bons projetos até, mas por falta de informação nem lhe permite avançar para frente. Nós precisamos cada vez mais reinvestir as empresas para tornar elas viáveis e que possa crescer e desenvolver a nossa província.
0: As linhas de financiamento com uma taxa de juro que varia de 7% a 10% vão dos 4 até 100 milhões para agronegócios, serviços, comércio, agricultura, entre outros. No distrito de Mapai, em Gaza, vive-se um clima de pânico e insegurança por conta da circulação de animais bravios em zonas residenciais e campos de produção. Jornalista Francisco Nelson.
11: Trata-se na sua maioria de elefantes e búfalos que nos dias que correm, além de atacar pessoas, estão a destruir extensas áreas agrícolas. A administradora de Mapai, que partilhou a informação, sublinhou que a situação de conflito homem-fauna bravia naquele distrito é preocupante, dada a frequência com que os bravios circulam nas machambas das comunidades e mesmo na sede distrital. Maria Helena Langa fez saber que os últimos dados apontam o ferimento de 4 pessoas e destruição de mais de 100 hectares de culturas agrícolas na zona baixa ao longo do rio Limpopo. A governante explicou que, apesar de reconhecer a complexidade da mitigação do conflito homem-fauna bravia, devido à falta da vedação dos campos agrícolas, o governo tem feito esforços junto das autoridades dos parques nacionais do Limpopo e Banyin para o afugentamento dos animais. Francisco Nelson, Cidade Xaxai.
0: O Instituto Nacional de Meteorologia alerta sobre a ocorrência esta manhã de ventos com rajadas fortes até 60 km por hora que poderão causar agitação marítima nos distritos costeiros das províncias de Maputo, Gaza e sul de Inhambane. Em comunicado, INAM refere que a agitação marítima poderá gerar ondas com alturas até 4 metros. No documento, o INAM apela à tomada de medidas de precaução e de segurança, principalmente para a navegação marítima. Dentro de 15 dias estará concluída a montagem da tenda gigante com capacidade para 3 mil pessoas, onde vai decorrer a 11ª Conferência Nacional de Quadros do Partido Frelimo no bairro Chitebue, na cidade de Chimoio, em Manica. A garantia foi dada esta quinta-feira pelo secretário-geral da Frelimo, Shaquille Abubakar, no fim do segundo dia da visita de trabalho que efetuou à província de Manica no âmbito dos preparativos do evento. Shaquille Abubakar visitou ainda alguns locais onde estarão hospedados os delegados nos distritos de Vanduzi e Sundenga, onde apurou que igualmente estão criadas as condições. O secretário-geral da Frelimo convidou aos membros e simpatizantes da Frelimo e toda a população da província de Manica a fazer da 11ª Conferência Nacional de Quadros um momento de consolidação das conquistas alcançadas no país no âmbito da governação virada ao povo. E no plano internacional, o ministro espanhol do interior, Fernando Grande Marlaska, declarou o estado de emergência nacional nas províncias de Madrid e Ávila, devido à evolução dos incêndios florestais. A decisão foi tomada face às proporções dos incêndios nos municípios de Vila del Prado, San Martín de Valdeguesias e Bolgoñondo. As condições meteorológicas tidas como adversas e a necessidade de mobilizar um volume significativo de recursos de diferentes administrações públicas. Apresentamos as notícias no próximo bloco, às 9 horas.

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1: Femba Mamunhiga em Moçambique de terreno, ao Maputo.
2: Momento da visita que efetua à província de Nampula. Os detalhes na reportagem do Albano Xavier a partir de Moma. Bom dia.
3: Bom dia, o Presidente da República, Daniel Chapo, chegou há instantes a este distrito de Moma, onde cumpre o segundo dia da visita de trabalho a Nampula. Para além do comício e da reunião extraordinária do Governo do Distrito alargada ao Conselho Consultivo, o Presidente Chapo prevê prestar homenagem aqui em Moma ao General Eugênio Mussa, visitando a sua campa pelo seu contributo na pacificação do país e na consolidação das Forças Armadas. Moma é um dos distritos da província de Nampula que sentiu de forma mais intensa os impactos das manifestações violentas do ano passado, de 2024, e início de 2025. Neste momento é aguardado no local do comício popular, onde vai dirigir-se à população. Albano Xavier, a partir da Vila Sede do distrito de Moma.
2: Em Sofala, os bancos comerciais dispõem de mais de 800 milhões de meticais para financiar as pequenas, médias e grandes empresas. O montante pode acelerar a recuperação do tecido económico após os desastres naturais, segundo o presidente do Conselho Empresarial de Sofala, Ricardo Cunhaque.
4: Muitas das vezes o empresário que vai à banca, não é a banca que vai ao empresário. Então nós decidimos aqui aproximar a banca dos empresários, para permitir que os empresários se preparem e vão buscar as oportunidades para financiar as suas atividades. Porque há empresários com ideias de investir, com projetos, bons projetos até, mas por falta de informação não lhe permite avançar para frente. Nós precisamos cada vez mais reinvestir as empresas para tornar elas viáveis e que possa crescer e desenvolver a nossa província.
2: As linhas de financiamento com uma taxa de juro que varia de 7 a 10% vão dos 4 até 100 milhões para agronegócios, serviços, comércio, agricultura, entre outros. O presidente do Conselho de Administração do Fundo Nacional de Energia está desde esta sexta-feira no Niassa para se inteirar do funcionamento da instituição a nível da província. Pinto Catawa.
5: Com já a agenda de trabalho, a Niassa visita as infraestruturas de geração de energia solar existentes em diferentes distritos da província e outras em processo de instalação. Esta sexta-feira e amanhã sábado, Meti Gondola vai acompanhar sucessivamente os projetos de construção de sistemas de energia solar dos postos administrativos de Mipit e Nakuma nos distritos de Nipepe e Metarica, respectivamente. Está prevista igualmente a visita aos sistemas solares do posto administrativo de Matondovela, no distrito de Mikula, e o de Mwembe, os primeiros com maior capacidade a serem construídos no Niassa. A avaliação do nível de sustentabilidade destas infraestruturas e a possibilidade de expansão para novas zonas são alguns aspectos que vão merecer a atenção do dirigente de Kwamba, Pinto Catawa.
2: PCA do FUNAI está em Niassa a partir de hoje para se inteirar do funcionamento da instituição. A Secretária de Estado em Tete, Cristina Mafumo, dirige hoje a reunião provincial da mulher, um espaço de diálogo, reflexão e partilha de experiências sobre os desafios e oportunidades desta camada social. Jornalista Ignacio Gamay.
6: O evento pretende reforçar o papel da mulher como agente de desenvolvimento, promovendo a sua participação ativa na tomada de decisões, no aumento da produção e na geração de renda para as famílias. No encontro, serão debatidas estratégias para reforçar políticas públicas que promovam a igualdade e o empoderamento económico feminino. Participam na reunião mulheres ligadas aos setores produtivos, além de representantes de instituições públicas, parceiros de desenvolvimento e organizações da sociedade civil. Ignacio Gamay, Cidade de Tete.
2: Estará concluída dentro de 15 dias a montagem da tenda gigante com capacidade para 3 mil pessoas, onde vai decorrer a 11ª Conferência Nacional de Quadros do Partido Frelimo, no bairro Chitembue, na cidade de Chimoio, em Manica. A garantia foi dada esta quinta-feira pelo secretário-geral da Frelimo, Shaquille Abubakar, no fim do segundo dia da visita que efetuou à província de Manica no âmbito dos preparativos do evento. Shaquille Abubakar visitou ainda alguns locais onde estarão hospedados os delegados nos distritos de Ivanduze e Sussundenga, onde apurou que igualmente estão criadas as condições. No plano internacional, o ministro espanhol do interior, Fernando Grande Marlaska, declarou o estado de emergência nacional nas províncias de Madrid e Ávila, devido à evolução dos incêndios florestais. A decisão foi tomada face às proporções dos incêndios nos municípios de Vila del Prado, San Martín de Vale de Iglesias e Borgoñondo, às condições meteorológicas tidas como adversas e à necessidade de mobilizar um volume significativo de recursos de diferentes administrações públicas. Fechamos com o tempo. A cidade de Tete poderá registrar hoje 32 graus centígrados de temperatura máxima, seguida por Beira, Quelimane e Nampula com 29. Inhambane e Pemba 28, Vilanculo 27, Maputo e Chimoio 26, Xai-Xai 25 e Lixinga poderá registrar 24 graus centígrados de temperatura máxima. Apresentamos as notícias. O próximo bloco às 10 horas.

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4: Na Pitoro, bom dia ouvinte. O presidente da República, Daniel Chapo, orienta um comício esta manhã no distrito de Moma, no prosseguimento da visita que efetua à província de Nampula. Os detalhes da notícia com o jornalista Albano Xavier a partir do evento. Bom dia, Albano.
5: Bom dia, o presidente da República, Daniel Chapo, esperado a qualquer instante aqui no local do comício, onde vai interagir com a população local no âmbito do segundo dia da visita de 3 dias à província de Nampula. Aqui em Moma, a população está mobilizada, vestida a rigor e pronta para receber e ouvir as orientações do chefe de Estado, Daniel Chapo. Tal como temos vindo anunciar nos nossos espaços noticiosos, o chefe de Estado, Daniel Chapo, para além de interagir com a população, vai orientar uma reunião extraordinária do Governo do Distrito, alargada ao Conselho Consultivo. São estas notas que podemos avançar neste momento, a partir daqui do local do comício, na Vila Sede do Distrito de Moma. Nós voltamos dentro de instantes com mais incidências sobre a visita do chefe de Estado, Daniel Chapo, a esta região localizada no litoral desta província. Albano Xavier, bom dia.
4: Bom dia. O ministro da Saúde do CNIS busca parcerias para a mobilização de apoio técnico, institucional e financeiro para iniciativas estruturantes do setor da saúde em Moçambique. Para o efeito, participou esta semana na cidade de Petersburg, nos Estados Unidos da América, da missão de consolidação das parcerias internacionais de saúde global, com vista ao reforço da cooperação entre o Ministério da Saúde, o projeto de restauração da Gorongosa e a Universidade de Petersburg. Durante o evento, o ministro da Saúde e o representante da Brothers Foundation celebraram um acordo de doação para fornecer equipamento hospitalar correspondente a 75 camas e 75 colchões. Os bens destinam-se ao Centro de Saúde de Gorongosa, da província de Sofala, com o objetivo de reforçar a sua capacidade de internamento e melhorar as condições de atendimento, acomodação e prestação de cuidados aos pacientes. O governo do Japão reforça assistência alimentar a mais de 10.500 famílias em situação de vulnerabilidade devido ao terrorismo em Cabo Delgado, com a doação de mais de 720 toneladas de produtos diversos. Os detalhes por Sumali Gilberto.
6: Com a doação de mais de 720 toneladas de produtos diversos, o donativo entregue esta quinta-feira às autoridades de Cabo Delgado é constituído por arroz e peixe em conserva e será canalizado aos beneficiários através do Programa Mundial de Alimentação e Parceiros. Na ocasião, o embaixador do Japão em Moçambique, Keiji Hamada, explicou que o apoio integra uma contribuição global de US$ 2 milhões, equivalentes a cerca de 128 milhões de meticais, recentemente anunciada pelo Executivo nipónico. No âmbito da parceria com o Programa Mundial de Alimentação, o Governo do Japão já disponibilizou nos últimos 4 anos mais de 14 milhões de dólares, o correspondente a mais de 894 milhões de meticais para a resposta humanitária e de resiliência em Moçambique. Sumali Gilberto em Pemba, bom dia.
4: A partir de Pemba, depois de Pemba, seguimos a Niassa, onde mais de 28 mil raparigas vão beneficiar ainda este ano do programa Eu Sou Capaz. O programa vai abranger este ano 700 escolas de 10 distritos da província. Desenvolve a notícia o jornalista Sampaio Vitor.
7: Esta iniciativa tem por objetivo assegurar a manutenção da rapariga nas escolas, para além de combater as uniões forçadas, e as beneficiárias vão receber uniformes escolares, bicicletas e materiais de higiene pessoal, entre outras atividades. O porta-voz da 9ª Sessão Ordinária do Conselho Executivo Provincial do Niassa, realizada esta quinta-feira, Mauro Pius, pediu o envolvimento das lideranças comunitárias e não só na proteção dos direitos da rapariga. Sampaio Vitor, em Lixinga, bom dia e bom fim de semana.
4: Na atualidade internacional, o Tribunal Superior do Cabo Ocidental anuncia hoje a decisão sobre a providência cautelar apresentada pelo presidente sul-africano. Cyril Ramaphosa tenta travar os trabalhos da Comissão Parlamentar de Inquérito ao escândalo de Palapala relacionado com roubo de dinheiro na sua fazenda. O chefe de Estado argumenta que os deputados devem aguardar pela decisão judicial de setembro, mês em que o Tribunal vai analisar o pedido de anulação das conclusões do painel independente. Recorde-se que, em 2022, este painel concluiu que Ramaphosa pode ter violado a Constituição e a lei no âmbito deste caso. Apresentamos as notícias das 10, os próximos serviço noticioso, quando forem 11 horas.
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0: dia 9 de outubro de 2024.
1: Porque a população ia andando ali no dia 9 de outubro de 2024.
0: E nós estivemos aqui a fazer campanha.
1: E na carta era a rua fazer aqui campanha.
0: A dizer à população para votar na Frelimo no seu candidato Daniel Chapo.
1: Na lei lá cá, povo irá votar Frelimo no candidato Daniel Francisco Chapo.
0: E ganhamos eleições em Nampula, incluindo aqui em Moma.
1: Ganhar eleição a Nampula para Coma Coni.
0: Por isso, a primeira coisa que nós viemos fazer aqui em Moma.
1: Por isso, eu para tirar no relevo em Roma Coni, não.
0: É dizer à população de Moma.
1: Olha lá, população Maconi, não.
0: Muito obrigado pela vitória.
1: O irá o Chukurela Mahawe Vitória.
0: O Chukuru Vanchene.
1: O Chukuru Vanchene.
0: Moma, oiê! E como sabem, quando se vota, é preciso nós honrarmos com os nossos compromissos.
1: É preciso ir na.
0: E um dos compromissos que nós viemos fazer aqui em Moma, na altura da campanha, nós como Frelimo e candidato Daniel Chapo, hoje presidente, prometemos que uma das coisas que havíamos de fazer era construir a estrada na Mitil Moma. Moma, oiê! Wampula, oiê! E na altura, nós sabíamos que estávamos a cumprir com um outro compromisso. De duas estradas que nós tínhamos que fazer aqui na província de Nampula. A estrada Malema Kwamba. Que está neste momento em construção. E também estávamos a construir a estrada na Mitila Angoche. Que estamos neste momento a concluir. E já lançamos o concurso. Que próxima semana vai ser aberto. Para construirmos a estrada na Mitila Moma. Moçambique, oiê! Nampula, oiê! Moma, oiê! Moma, Osolo! Atiana, Osolo! Alopana, Osolo! Muretele Osolo! Estrada na Mitili Moma Osolo! Moma oiê! Portanto, nós viemos aqui.
1: Portanto, é na Huran Olelo.
0: Para dizer que é nossa missão.
1: Para o Iraia na Cana Missão.
0: Quando nós passamos a dizer ao nosso povo.
1: E tempo é na Androa.
0: Para votar na Frelimo e no seu candidato. Para continuarmos a dirigir Moçambique. É porque aquilo que nós prometemos.
1: É porque
0: vamos fazer. E eu disse, hoje vou a Moma. Porque aquilo que nós prometemos à população de Moma, tal como tínhamos prometido à população de Namitil e à população de Angoche, que íamos fazer a estrada que agora estamos a concluir, também tínhamos. Íamos fazer Malema Kwamba. E neste momento estamos a concluir. Hoje viemos a Moma. Para dizer à população de Moma. E vamos construir a estrada da Mitile Moma. Nihiwa sana. Sanene. Makupi! Moma oye! Wampula oye! Por isso,
1: Madido,
0: nós estamos a trazer outras mensagens muito importantes para a população de Moma,
1: para povo Makoni,
0: a população de Nampula,
1: e povo ya Nampula
0: e a população de Moçambique.
1: Mas
0: queria em primeiro lugar, depois de agradecer o vosso voto, agradecer aqui aos nossos líderes religiosos.
1: Religioso
0: que oraram
1: a sua linha
0: para abençoar este comício,
1: para ouvir o que ele lá é comício lá.
0: Mas também quero agradecer
1: ao nosso curelio,
0: ao nosso músico e os nossos grupos culturais,
1: músico um grupo e desde ali para oína
0: que dançaram, cantaram e deixaram grandes mensagens.
1: E pale e na leni ia me rupi do ulu pale.
0: Agradecer também ao nosso líder que leu a nossa mensagem.
1: Acho curelio acatampe Mhololi assume mensagem à comunidade.
0: Onde aparecem as realizações aqui em Moma.
1: Em Lota e
0: coisas que nós fizemos.
1: E
0: mas também apresenta as grandes preocupações da população de Moma.
1: E
0: nós levamos a mensagem.
1: E
0: esta mensagem é muito importante para nós.
1: Para o governo e tudo o pale.
0: Porque as vossas preocupações,
1: porque me hace o da nenhuma povo,
0: é que servem de nosso instrumento de trabalho.
1: Deido tican le instrumento e najo tarihio para me ter codihum.
0: Nós fomos eleitos,
1: Ionitan liwe,
0: pelo povo,
1: ni povo,
0: para servir o povo,
1: para wakali hera povo,
0: e resolver as preocupações do povo.
1: Ni otokola mihase o da povo.
0: Por isso sabemos que aqui em Moma há muitas preocupações.
1: Por isso no duola ero makoni no iripuro mihase o.
0: Mas uma das maiores preocupações,
1: mas mihase o malenle unua,
0: é a estrada que liga a nossa vila de Moma a Namitio.
1: Rampa onilikari e distrito de Omkovola no Makoni.
0: E esta vossa preocupação é nossa preocupação também.
1: Preocupação e ele ainda também tem um rio como governo.
0: É por isso que nós lançamos este concurso.
1: Por isso rio ni banqueiro e concurso ilo.
0: Os empreiteiros estão a concorrer.
1: Anamateca, anawana para o roa oteca.
0: Próxima semana o concurso vai ser aberto. Para ser adjudicado o empreiteiro e depois começarmos a fazer a estrada. Desenvolvimento é assim mesmo. Não acontece tudo de uma só vez. É vacane, vacane, vacane, vacane no Roa Hall.
1: Encala pouco, pouco, pouco a ir para longe.
0: Nihiwa sana. Sanene. Queria dizer que eu também não vim aqui sozinho. Vim aqui acompanhado.
1: Orule aveleli waka.
0: Por pessoas que trabalham. Para o povo de Moçambique e também daqui de Nampula. Mas antes de se apresentarem, queria pedir para que os nossos líderes,
1: para os
0: nossos grupos culturais, o nosso líder que leu a mensagem, nós possamos bater uma grande salva de palmas para eles. Agora quero pedir às pessoas que estão a me acompanhar, começando pelo nosso chefe da Brigada Central de Assistência à nossa província de Nampula e outros quadros, para poderem conhecer e também poderem vos saudar. Koshukuru Moma.
2: Moçambique, oiê! Partir Frelimo, oiê! Presidente Daniel Francisco Chapo, oiê! Makoni, oiê! Oxokoro, Felipe Shimoi Pound. Oxokoro.
3: Salam aleikum.
4: Wa aleikum salam.
3: Obrigado. Moçambique, oiê! Presidente Chapo, oiê! População de Moma, oiê! Meu nome é Salim Valá, sou ministro da Planificação e Desenvolvimento. Salam. Moçambique, oi! Presidente Daniel Francisco Chapo, oi! Nampula, oi! Moma Usulu! Eu sou Ricardo Sengo, sou ministro na presidência. Puxukuru Vanchini.

0: Prezidenti Chapu hoye!
1: Hoye!
0: Momma hoye!
1: Hoye!
0: Nampula hoye!
1: Hoye!
0: Moçambique hoye!
1: Hoye!
0: Eu sou Mateus Magala, conselheiro do presidente para assuntos econômicos e desenvolvimento. Oxucru.
2: Moçambique, oiê! Presidente Daniel Francisco Chapo, oiê! Presidente Daniel Francisco Chapo, presidente do desenvolvimento, oiê! Omakoni, oiê! Estrada e Omakoni, Zulu! Assalamu alaikum. 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Boma, oiê! Coxo Corovangene!
3: Bom dia a todos!
1: Bom dia.
3: Moçambique, oiê!
1: Oiê!
3: Nampula, oiê!
1: Oiê!
3: Moma, oiê!
1: Oiê!
3: Presidente Daniel Francisco Chapo, oiê!
1: Oiê!
3: Meu nome é José Ajapo Sentironga, conselheiro do camarada presidente para os assuntos políticos. Muito obrigado.
4: Moçambique, oiê!
1: Oiê!
4: Ligação Polícia Comunidade, oiê!
1: Oiê!
4: Moma, oiê!
5: Meu nome é Aquilace Capangula Manda, sou vice-comandante-geral da Polícia da República de Moçambique. Aqui estou a representar o ministro do Interior. Moçambique, oiê!
6: Mama, oiê! Moçambique, oiê! Unidade Nacional, oiê! A paz, oiê! Muretele, oiê! Como dizíamos, nós não vínhamos aqui para roubar muito tempo. Para além desta novidade que estamos a trazer,
7: para além de lelo,
6: do concurso que já foi lançado para nós podermos asfaltar a estrada na Mitila Moma,
7: o canlem hupula era o lançar o concurso para o autocolo Arampa, o Alcatrão, venho na Mitili para o Maconi.
6: Estamos a trazer outras mensagens importantes.
7: Para
6: a população de Moma,
7: para o povo de Maconi,
6: população de Nampula,
7: o povo de Nampula
6: e população de Moçambique.
7: O povo de Moçambique.
6: A mensagem que estamos a trazer, a primeira, é que não vamos desenvolver o nosso país. Não vamos desenvolver a nossa província. Não vamos desenvolver Moma. Sem paz e segurança. Nihiwa. Sana, sana. A paz e segurança são importantes para o desenvolvimento do nosso distrito, da nossa província, do nosso país. Estamos a falar isso porque nós, para construirmos bem a estrada na Mitila Moma, tem que haver paz e segurança. Por isso todos nós que estamos aqui, todos nós que vivemos em Moma, Vivemos em Nampula. Vivemos em Moçambique. Cada de nós tem que trabalhar para a paz. Cada de nós tem que trabalhar para a segurança. E a paz e segurança não é só o calar das armas. Os inimigos da paz e da segurança do povo moçambicano, mesmo quando as armas estão caladas,
7: mesmo o tempo acabou hinrumawa,
6: inventam outras coisas para o povo não estar em paz e em segurança. E se nós, o povo, não estarmos atentos, não há de haver paz e segurança, mesmo com as armas caladas. E nós viemos aqui explicar a Moma o que é que realmente quer significar isso. Nós tivemos eleições no dia 9 de outubro
7: de 2024.
6: Quando terminaram as eleições, antes de se contar os votos, existiram pessoas que disseram que ganharam eleições. E há quem acreditou nesta mentira e neste boato. E há quem acreditou nesta manipulação. Eleições. É como jogo de futebol. Ninguém pode dizer que ganhou antes de jogar.
7: Nihiwa
6: sana. Sanene, antes de se contar os votos, ninguém pode dizer que ganhou eleições. Mas isso aconteceu. E existiram pessoas que caíram nesta mentira. E caíram nesta manipulação. E como resultado desta mentira e manipulação, foram fazer coisas que não têm nada a ver com eleições. Vou dar exemplos para vocês perceberem melhor. As pessoas que caíram nesta mentira e nesta manipulação foram destruir escola.
7: Escola
6: não anda.
7: Escola queneta.
6: Escola não fala.
7: Escola quenlota.
6: Escola não foi recensear.
7: Escola que recenseandri.
6: Escola não tinha cartão de eleitor.
7: Escola que na carta topo e tramatanle.
6: Escola não foi votar.
7: Escola que rongotanla.
6: Onde é que entra a escola nas eleições?
7: Escola vavo e ia vai, vamos atanle, nivolo avai.
6: Nihiwa sana.
1: Nihiwa.
6: Sanene.
1: Sanene.
6: Foram destruir o hospital.
7: Eroeka tamule espiritali.
6: Para o povo moçambicano.
7: Para a povo emhipiti.
6: Hospital não anda.
7: Hospitali keneta.
6: Hospital não foi recensear.
7: Hospitali kerongo lepeliwa.
6: Cartão de eleitor.
7: Hospitali kianeto opita amathanle.
6: Hospital não foi votar. Onde é que entra o hospital nas eleições? Esses são inimigos da paz e da segurança do povo moçambicano. E é preciso ficarmos atentos, todos nós como povo, das manobras do inimigo da paz e do desenvolvimento. Quando viram que esta mentira não colou, embora há pessoas que destruíram coisa para o povo, governo quando constrói estrada é para o povo.
7: É para o povo.
6: Esta estrada que vamos fazer na Mitile Moma é para o povo.
7: Rampaioni ya honte konkovola para o makoni ta povo.
6: Escola é para o povo.
7: Escola tia povo.
6: Hospital é para o povo.
7: Hospital é para o povo.
6: Energia é para o povo.
7: Maluz é para o povo.
6: Água é para o povo.
7: Madi é para o povo.
6: Nihil Asana. Mas depois aparecem pessoas para destruírem coisas do povo.
7: Maritorie andratu honona dede para o povo.
6: Com base em mentiras e boatos. Quando viram que esta mentira não colou, inventaram outra mentira. Que há pessoas que trazem cólera. Isso é mentira. É boato. Cólera chama-se doenças de mão suja.
7: Cólera enitaniwa ereta empanya através de matata onyakua.
6: Quando uma pessoa vai a machamba,
7: itempuntundwa iyo mata,
6: volta para casa,
7: otikelo wani,
6: antes de comer,
7: ohinache,
6: tem que lavar as mãos.
7: Pakonya we matata
6: yo. Se foi a latrina,
7: waroa uiruma,
6: antes de comer,
7: ohinache,
6: tem que lavar as mãos.
7: Pakonya we matata.
6: Nihiwa sana. Se todos nós fazermos isso, nunca vai haver cólera.
7: Cólera é ola nom calihota iwe nessa nene.
6: De por isso,
7: madido
6: é mentira,
7: wota
6: é boato,
7: é mano mano,
6: é manipulação,
7: é hono hono.
6: Quando aparece alguém a dizer que alguém traz cólera,
7: a nota cantuiro calan tunkino nenruha
6: cólera. E há pessoas
7: na calavatu
6: que agridem os nossos líderes comunitários,
7: anamana namhole la mambiteteni,
6: agridem os nosso pessoal da saúde que está para servir o povo,
7: anamana toale anhole la hospitalina na servir a população,
6: destrói o hospital que está para servir o povo,
7: amhono no hospital yole to na servir a povo,
6: acreditando nesta mentira e neste boato.
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6: Não podemos fazer isso.
7: Ni hikaira deido.
6: Porque são os mesmos inimigos.
7: Porque tiawa anakoto.
6: Os mesmos manipuladores.
7: Yawa anrukunsa.
6: Os mesmos boateiros.
7: Yala anruhe mano mano.
6: Que não gostam de ver o povo em paz.
7: Ahintuna wona e povo irne mretene.
6: Que inventam estas mentiras.
7: Anoputa iruote ituida otankamadido.
6: Quando viram que esta mentira,
7: itempio nao ira otaweiwo,
6: de que alguém traz cólera também não colou, foram sentar, inventaram outra mentira, outro boato, só porque não gostam de ver o povo em paz. Foram inventar outra mentira, segundo o qual existem pessoas.
7: Watu,
6: dizem eles
7: anira yenawo,
6: que quando cumprimenta outra pessoa
7: anira yokomaza,
6: ou encosta outra pessoa
7: ou yokwanya,
6: sexo se atrofia ou desaparece.
7: Ndo elopana enorimele.
6: É mentira.
7: Wota.
6: Nihiwa. Sana sana. É boato. São os mesmos inimigos da paz e da segurança do povo moçambicano. Não querem ver o povo em paz, a trabalhar à vontade,
7: a vontade,
6: a construir a sua estrada na metila moma, acordar ir a machamba à vontade,
7: a venhar o hitutuwa,
6: ir à pesca à vontade.
7: Orojia ou meda vontade.
6: Ir à escola à vontade.
7: Orojkola ou rova.
6: Não gostam de ver o povo em paz.
7: Cantu no ona povo nemrete.
6: Mas nós viemos aqui a Moma.
7: Mas iena gata era huro makoni no.
6: Para vir dizer à população de Moma.
7: Para orela alela povo makoni.
6: Que nós somos todos polícias.
7: Uira hiyo tene huna mapolícia.
6: É preciso cada de nós fazer a sua parte.
7: É preciso acutar tudo e evo a cair ele repara.
6: Primeiro tem que haver unidade.
7: Primeiro, para que tenha um cala na moda, moda ruhitan lana.
6: Nós somos um único povo.
7: Io neri povo e moda.
6: Do Ruvuma Maputo.
7: O venho Ruvuma Mpako Maputo.
6: Somos todos irmãos.
7: O tenha um namuidi.
6: Pode haver diferença.
7: Pode o calavo vericana.
6: Cada nasceu no seu sítio.
7: Porque o acutan tu yaruoyaruoyeo.
6: Cada tem a sua religião.
7: O tan turne dinie.
6: Cada tem o seu partido.
7: O tan turne partido ye.
6: Cada tem a sua escola.
7: O tan tu somos omeyeo.
6: Cada tem o seu clube de futebol.
7: O tan turne grupo ye apola.
6: Mas somos todos irmãos.
7: Mas o tené hunamidiro.
6: Nihiwa. Sana sana. Pensar diferente não é problema. Até traz riqueza. Porque Deus nos fez diferente. Allah nos fez diferentes. Aqui onde nós estamos aqui não existem duas pessoas iguais. Mesmo que sejam gêmeos,
7: mesmo que papo,
6: não pensam da mesma forma. Pensam de forma diferente. E Allah nos fez assim. A diferença é uma riqueza. Mas ninguém tem direito de agredir o seu irmão.
7: Mas cavorina yene o haki yom om tu pelanchirikae.
6: Porque é diferente dele.
7: Porque ele é diferente.
6: Porque pensa diferente.
7: Porque não pula lá o poranquina niene.
6: Porque não faz parte do clube dele.
7: Porque ele é fazer o grupo e a mulher.
6: Porque não faz parte da escola dele.
7: Porque ele fazer um pantau a escola.
6: Porque não faz parte da família dele.
7: Porque ele fazer um pantau a mídia.
6: Porque não faz parte da religião dele.
7: Porque ele fazer um pantau a dini.
6: Porque não faz parte do partido dele.
7: Porque ele fazer um pantau a partido.
6: Ninguém deve agredir o seu irmão por causa disso.
7: Não pode um tu pelanchir que
6: por isso,
7: mahawadido,
6: repito,
7: akatikela ena
6: pensar diferente.
7: Opuela ovirikana.
6: Não é problema.
7: Kahimlatu.
6: Imagine aqui em Moma,
7: no opuela makoni no,
6: se todos pensássemos da mesma forma.
7: Otene uno opuela sawa sawa.
6: Hoje de manhã,
7: olelo hihiu,
6: e todos pensassem da mesma forma.
7: Otene uno opuela sawa sawa.
6: Que vamos para a cidade de Nampula.
7: Ne wirani royo osidati.
6: Agora seriam todos a caminhar assim para Nampula. Me riu a sana. A vida não havia de fazer sentido.
7: Então, o Macalelo, já que ele não quer carir orerela.
6: É por isso que pensar diferente.
7: Por isso o povo ovirikana.
6: É muito bom.
7: E tiorera também.
6: Mas ninguém pode agredir ao seu irmão.
7: Mas que ele é o motivo o tu pela mchirikayo.
6: Porque pensa diferente dele.
7: Mas o povo diferente ao eu.
6: Esses dedos aqui da minha mão.
7: E catai da matani.
6: Não são iguais.
7: Kaisa wasawa.
6: São diferentes.
7: E do ovirikana.
6: E cada dedo tem a sua função.
7: Acute catai o kalam tekoya.
6: E riwa. Mas não há nenhum dedo que cortou outro dedo porque é diferente dele.
7: Mas que a veca te tiquilegui na mahawira ovirikana.
6: Momba oye! Muretele oye! É por isso que mesmo aqui onde nós estamos,
7: mesmo
6: somos todos diferentes. Alguns são magrinhos,
7: aqui na taota,
6: outros são gordos,
7: aqui na toneneva,
6: outros são claros,
7: aqui na taela,
6: outros são escuros,
7: aqui na toripa,
6: outros são baixinhos,
7: aqui na tocuvea,
6: outros são altos como eu,
7: aqui na totaiva como sua excelência.
6: Nihiwa. Sana sana. Mas estamos aqui em paz. Estamos a conviver como irmãos. Estamos em festa neste nosso comício. É assim como tem que se conviver. Estamos a dizer isso. Porque existem pessoas ainda. Aqui em Moma. Na nossa província de Nampula,
7: Nampula,
6: que estão nos bairros,
7: Arimabaironi,
6: nos postos administrativos,
7: Mapostuni,
6: nas localidades,
7: localidade,
6: nas povoações,
7: Miteteni,
6: que ainda ousam agredir ao seu irmão.
7: Nalelo anatu pela shirikaya.
6: Só porque é do partido diferente dele.
7: Porque anira la kahe partido.
6: É da religião diferente dele.
7: Porque aride ni kina o ikale.
6: É do clube diferente dele.
7: Porque are grupo ikina o ikale.
6: Temos que acabar com isso.
7: Na mali heawo.
6: Não podemos permitir que isto aconteça na nossa sociedade.
7: Não pode o akulela irade do motete do ikairea.
6: Pessoas que agridem os nossos líderes.
7: Atwana tu pela mahole li hu.
6: Que cuidam do nosso povo.
7: Alana kuitari epovu inhu.
6: Pessoas que querem queimar o hospital para o povo.
7: Alana yele hospital ina servirá povo.
6: Medicamento para o povo.
7: Medicamento ina servirá povo.
6: Escola do povo.
7: Escola ina servirá povo.
6: Livros do povo.
7: Malivra ansoma na a povo.
6: Não podemos permitir isso.
7: Nihikakuletu nkamaelo.
6: Eles próprios que fazem isso.
7: Yao tuanira deido.
6: Dia seguinte depois descobre.
7: Melo manu puela.
6: Que está doente e quer o hospital.
7: Uiraku. Que não era tanto no hospital.
6: O hospital já não existe.
7: O hospital ele atiende a pensar que.
6: Porque ele queimou.
7: Porque a reela.
6: Dia seguinte acorda.
7: Melo mano humua.
6: A esposa está grávida.
7: A Maria Rupanato.
6: Quer dar parto.
7: Antuno yara.
6: O hospital já não existe. O
7: hospital ele que há o.
6: Nihiwa sana. Sanene. Por isso.
7: Madido.
6: Nós como governo.
7: E na como governo
6: estabelecemos o diálogo nacional inclusivo.
7: Então ele era o vanela o apovo tenem sambiki o himhiatamtu.
6: Onde todos nós,
7: como irala tu tene,
6: como irmãos,
7: como amidi,
6: precisamos de sentar
7: em ramelo kilati
6: e falar
7: para o vanela
6: o diálogo. Tem que ser o caminho para resolver as nossas preocupações.
7: Tocanle puro para opuka e preocupação de hum.
6: Na família,

0: Provincia.
1: O provincia.
0: Ni no país.
1: Ni lapo yotene.
0: Nihiwa. Sana sana. Sanene. O mesmo.
1: Yelo.
0: Queria dizer.
1: Atuna wira.
0: Em relação.
1: É canle.
0: A vigilância.
1: É vigilância.
0: É muito importante.
1: É tuolo pale também.
0: Nós como governo.
1: Yena como governo.
0: Estamos a fazer o nosso trabalho.
1: Onido avaraka ntekoye.
0: Por isso.
1: Mahawa vavo.
0: Do Ruvuma ao Maputo.
1: Ovenyo Ruvuma mpako Maputo.
0: Do Zumbu ao Índico.
1: Ovenyo Zumbu mpako Índico.
0: Estamos à procura de uma pessoa só.
1: Onkotiwa son tumoda.
0: Que sexo dele tenha se atrofiado ou desaparecido.
1: Oirale na ompanyue elopa na erimele ou etamunwevo.
0: Não existe.
1: Cavo.
0: Nós controlamos todos os hospitais.
1: Do controlar o hospital e do tene.
0: Todos os postos.
1: E posto do
0: de saúde.
1: De cumi.
0: Nunca apareceu nenhuma pessoa sequer.
1: Canara tanto moda o irami o
0: kiabo. Por isso que é boato.
1: Por isso o outro.
0: É mentira.
1: É mano, mano.
0: Tem que haver vigilância.
1: Mbacani calena tua wona.
0: Todos nós.
1: O tenehu.
0: Para estas coisas não acontecerem.
1: Para tudo do hirea.
0: Porque há pessoas.
1: Porque aquela watu.
0: Que mataram seu irmão.
1: A uipale a himaya.
0: Agrediram seu irmão.
1: A tupenlo lupalha.
0: Com base numa coisa que não existe.
1: Mahawa etuye hikanlevo.
0: Não existiu.
1: Hikan ehariwo.
0: Não existe.
1: Kiawo.
0: E nunca vai existir.
1: Nikene kaleoto.
0: É boato.
1: Etuya wota.
0: É mentira.
1: Etuyo emano mano.
0: Para ver paz.
1: Para o calar um retele.
0: Em primeiro lugar tem que haver unidade.
1: Eu pai já não pagou tenho no calar moda moda ru.
0: Temos que nos unir.
1: Nita cai hene.
0: Com um único objetivo.
1: Ni objetivo moda.
0: Desenvolver Moma, desenvolver Nampula, desenvolver Moçambique.
1: O nuiha o macone, o nuiha Nampula, o nuiha lapote.
0: Em segundo lugar tem que haver vigilância.
1: Já na ele pagou calar a tu aona.
0: Sabermos estamos a conviver com quem.
1: O duela nirinani, ninrara nani.
0: Não permitir que haja crime.
1: Para o ira e caleo o tu pelana.
0: Ladrões têm que ser combatidos.
1: Anauia mpaka wa combateri.
0: Bandidos têm que ser combatidos.
1: Anamai pampaka tampeni vena wa combateri.
0: Terroristas têm que ser combatidos.
1: Atiana nai pitela tuika e pampaka wa combateri.
0: Porque queremos paz e segurança.
1: Porque nem tu nam retele no cala sana.
0: Nehiwa sana. Sanene. Aqueles que traficam droga, vendem droga, estão a estragar a nossa juventude. Tem que ser combatidos.
1: Aleena amtamihela potila po itudede do hapala anahunyana ihugauri haitudo hapala intatu samrima mpakatampenia wa combater.
0: Porque estão a estragar o futuro do país.
1: Porque awo anohonona mdoromelo amahiwela po.
0: O futuro deste país está na juventude.
1: Mdoromelo ela po ela orni marapasi.
0: E em terceiro lugar.
1: Yanararu.
0: Temos que nos concentrar no trabalho.
1: Mpaka hiyo okala muntu concentrar ni miteko.
0: Unidade.
1: Uiwanana.
0: Trabalho.
1: Mteko.
0: Vigilância.
1: Uona.
0: E quando estamos a falar de trabalho.
1: Anotaka mteko.
0: Não é só emprego.
1: Kahiso mteko lom lampa maistituisa
0: Acordar de manhã e ir a machamba é trabalho.
1: O venho hi hi uroa o mata mteko.
0: Acordar de manhã e ir pescar é trabalho.
1: O venho hi hi uroa meda tampenteko.
0: Acordar de manhã e ir vender no mercado é trabalho.
1: O venho hi hi uroa tumiho mercado mteko.
0: Nihiwa sana. Sanene. Por isso.
1: Mwadhido.
0: Quero neste momento.
1: Yena ntuna wakati yola.
0: Dizer aos meus irmãos.
1: Oleluia na mwidini.
0: Que nós.
1: Wirayena.
0: Temos Fidel.
1: Ao kalana mzurukulo orule miteteni.
0: Como uma forma de financiarmos aqueles que fazem negócio no distrito.
1: O kalle e forma yo kalihera alana apakana koso madistrituni.
0: E esse dinheiro.
1: Mzuruku ya yowo.
0: Chegou aqui a Moma.
1: O pio makoni wenno.
0: Mas não foi suficiente para todos.
1: Mas copiendo para tudo.
0: Nós sabemos.
1: E na duela.
0: Por isso decidimos que este ano.
1: Por isso e na antaura danovava.
0: Vamos duplicar o valor aqui em Moma.
1: Honoro a jeru vara vai lhe maulewa rule para o makoni wenno.
0: Para poder chegar para aqueles que pediram ano passado.
1: Para o europeu alave que lhe maizana.
0: E muito mais.
1: Na akina kuyatambe.
0: Ni hiwa sana? Sanene. Por isso, minhas irmãs e meus irmãos,
1: por isso quero arrocorcar no lupalhaca.
0: Vamos continuar a trabalhar juntos.
1: Nilipiheiro lapava moda.
0: Queremos fazer mais estradas.
1: Entunau apacar ampauata.
0: Mais hospitais.
1: Hospital da wata.
0: Mais medicamentos.
1: Mirete da wata.
0: Mais escolas.
1: Escola da wata.
0: Mais livro mahala para as crianças.
1: Mais livro mahala para anamane.
0: Mais energia para o nosso povo.
1: Energia para o povo.
0: Mais água para o nosso povo.
1: Madi para o povo.
0: Mas para isto acontecer.
1: Mas para desde o Iranea.
0: Tem que haver paz e segurança.
1: Mpako kala mretele ni wakutantu kala au Iranea.
0: E para haver paz e segurança.
1: Para o kala mretele ni Itália.
0: Cada de nós tem que fazer a sua parte. Por isso eu vos dizia que não vim aqui para roubar muito tempo.
1: Por isso é na luta eu irá carule no paroniere tempo.
0: Hoje é sexta-feira.
1: Olhela Juma.
0: É dia sagrado.
1: Nihikunulu pale.
0: Nossos irmãos têm que ir a Juma.
1: Ah, muito bonito no roe Juma.
0: Por isso.
1: Por isso.
0: Esta é a grande mensagem que nos trazíamos.
1: De mensagem molu pale oruhaleye.
0: E quero pedir.
1: Acabe que lá.
0: Já ouvimos aqui as preocupações.
1: O rio e preocupações de dar apresentar.
0: Estrada na Mitil Moma.
1: Estrada na Mitilu Maconi.
0: Que já dissemos o que estamos a fazer.
1: O loto aerori para o Irea.
0: Mais energia.
1: Energia.
0: Mais água.
1: Maadi.
0: Mais hospital.
1: Hospital.
0: Mais escola.
1: Escola.
0: Mais medicamento.
1: Nirete.
0: Mais livro para as crianças.
1: Ma livro para anamane.
0: E muito mais coisas.
1: Ni tiki na dawata.
0: Que o nosso líder disse na mensagem.
1: Nili okane mhole lulonteye mensagem.
0: Mas pode existir alguém.
1: Mas pode ukala vontu também.
0: Que queira acrescentar.
1: Ontuna wa acherera.
0: Uma, duas coisas.
1: Etuimo da upili.
0: Duas, três pessoas.
1: Atuaili o araru.
0: Estamos dispostos a ouvir.
1: É na hora disposto para uiwa.
0: Não é para repetir.
1: Kahiparo tikela idei lotiwe.
0: Estrada já falamos.
1: Rampa o lotiwa.
0: Mais água já falamos.
1: Madi a lotiwa.
0: Mais hospital já falamos.
1: Hospitali o lotiwa.
0: Mais medicamento já falamos.
1: Mirete do lotiwa.
0: Mais energia já falamos.
1: Energia o lotiwa.
0: Mais escola já falamos.
1: Escola do lotiwa.
0: Para além destas coisas.
1: Para além de idei lotiwe ida.
0: Se existir mais alguma coisa para acrescentar.
1: Ya kalawetu ikine ntuna wacheriwa.
0: Queremos ouvir.
1: Enori para uiwa.
0: Aquilo que for responder, vamos responder.
1: Eleri para kula na wakula.
0: Aquilo que for para levarmos como instrumento de trabalho, como levamos a mensagem.
1: Eleri para okusa para wachera mhinama miteko da tampa anokusa.
0: Vamos levar conosco.
1: Anokusa ya roaka.
0: Ihiwa mama. Sama sama. 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
2: Outras inquietações.
3: Queria aproveitar essa mesma ocasião para agradecer pela visita, senhor presidente.
4: Queria aproveitar esta mesma ocasião para agradecer pela visita do senhor presidente ao nosso distrito, em primeiro lugar. E de seguida, apesar de ter se falado de saúde, eu queria fazer um pedido especial. Nós temos um hospital distrital, mas pedimos um carro ambulância funerária para poder nos ajudar na movimentação dos nossos cadáveres. Pedimos a casa mãe espera. Nós temos muita gente que sai das periferias. Sabemos muito bem que a Vila Sede tem o único hospital. Muita gente a partir de Pebani, lá na Zambésia, usa mesmo o hospital. Não temos casa mãe espera. Havendo possibilidade, dentro das vossas possibilidades, pedimos esse apoio. O outro pedido que eu queria fazer é em relação aos nossos irmãos que vivem nas ilhas de Jajane e Macarani. Havendo possibilidade também, se puderem nos dar um barco, ambulância, para ajudar aquelas comunidades que vêm nas ilhas, podia nos ser útil. Pedidos são enormes. Sabemos que o senhor presidente está a trabalhar incansavelmente para melhorar a vida dos moçambicanos, mas também, nós em Moma somos vizinhos da província de Zambésia, tem dois distritos vizinhos, e frequentemente eles usam a cidade de Nampula como seu maior mercado. Se houver a possibilidade de nos dar uma ponte de Moma Pibane, pode nos ser útil. Para além da ponte de Moma Pibane, nós, pescadores de Moma, pedimos, havendo possibilidades, um barco para busca e salvação. Não temos. Para os CCPs poderem ajudar as comunidades onde fazem parte dos seus trabalhos, também podia nos ser útil. Muito obrigado.
5: 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Porque não parou para ganhar no item.
1: Sim. O nome dele é Lima e sabe que Sua Excelência Presidente da República já falou de muitas coisas, muitas realizações, mas ele estava a pedir se existe alguma forma para existir aqui uma sede de autoridade tributária para emissão de noite.
5: Porque assunto olha no item tu não vinha para o barapato ou para o anampula, no pia pode ir aqui a existir, ou cala mais com ele mararu. Então, como é seu presidente e anota sobre descentralização, caira a petir o irá e a vahe e faramento de ido an administrador para o la passana, e roela cavavo é preciso também impedir telecação marítima. 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
1: As outras preocupações, dizia ele de que a questão de Nuit é que para obtenção de Nuit tem que se deslocar à província de Nampula, onde é possível, mas é possível chegar lá e encontrar problema do sistema e ficar 2-3 dias enquanto não estava preparado para tal. Então, existindo ferramentas para o Nuit ser emitido aqui localmente, havia de ajudar a comunidade. A outra preocupação que também colocava, Sua Excelência, era de que temos duas empresas mineradoras, que é a Kenimar e a Human. Essas empresas são grandes e têm a parte da responsabilidade social. Para além da responsabilidade social, sente-se de que as suas sedes encontram-se apenas na província de Nampula. Aqui não tem nenhuma sede de representação onde os trabalhadores possam colocar as suas preocupações ou onde possa-se também fazer esse contrato. Então, existindo possibilidade, seria bom que tivessem sede aqui nesse distrito de Moma ou Larde.
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1: O pedido que ele faz a sua excelência é a questão de comida no hospital. Dizia que nos tempos passados, no hospital, existia comida que era servida aos doentes. Que quando o acompanhante que sai da comunidade, se não tiver condição, pelo menos o doente era servido alguma coisa. Então, nesses dias, por causa das dificuldades, às vezes aparece um acompanhante que sai da comunidade e não tem nada, vai à procura no mercado por causa da dificuldade, às vezes o doente acaba tendo dificuldade porque não conseguiu comer alguma coisa.
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1: Outra preocupação também é o subsídio de providência social aos idosos, que esse dinheiro, na verdade, tem ajudado para conseguir alguma coisa de sustento aos idosos, mas o que tem acontecido quando numa casa, por exemplo, onde vive um homem com a sua esposa, cujo a pessoa que recebia era o homem, depois da perca da vida, a esposa perde aquele direito de receber aquele subsídio. Então, estava a pedir se existe forma para, depois de perder a vida o esposo, a esposa passar a beneficiar daquele subsídio para, pelo menos, ajudar a esquecer o marido. Porque se não recebe e ouve de que já chegou um subsídio, então lembra-se de como quem diz, se estivesse o meu esposo, já teria direito àquele subsídio.
0: 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Wampula o sulu! Moçambique o sulu! 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Como eu dizia, não vamos roubar muito tempo. Hoje é Jumá.
1: E
0: daqui a nada precisamos ir à mesquita. Então vou responder aqui às preocupações dos nossos irmãos. E antes de mais nada, quero pedir uma grande salva de palma para eles. Macupi, Macupi, Macupi. Porque o que eles falaram, não falaram coisas que são para eles, mas são coisas, preocupações do povo de Moma. Salvador falou coisas importantes.
1: Salvador
0: em primeiro lugar, falou sobre a necessidade de uma viatura funerária.
1: Ou uma ambulância.
0: E nós vamos nos aperceber bem com o distrito para depois ver como vamos trabalhar. Mas também pediu uma coisa muito importante, que é a casa mãe espera. Para as mulheres que vêm das povoações, localidade, posto administrativo, incluindo Pebane na província de Zambézia.
1: Tampo Pepani o Kanoko pela eu província o Zambézia.
0: Pediu também barco ambulância.
1: Ambegela tampe barco o Kanlambo na Lona Kusareta.
0: Para os nossos irmãos que vivem nas ilhas.
1: Para o Lupalian Hualan Kala Melikani.
0: E havendo possibilidade, pediu também a ponte Moma e Pebane.
1: E também
0: um barco de salvação. Quero pedir uma grande salva de palmas para Salvador. O Lima falou sobre a autoridade tributária. Para Nuit aqui em Moma. Também melhorar as condições da delegação marítima.
1: Delegação marítima.
0: E também falou sobre as empresas que estão em Tupuito. Queria dizer o seguinte em relação ao Lima. A primeira coisa, há uma mensagem muito importante que estamos a trazer. Nós, como governo, do povo moçambicano,
1: a povo MPTOTENE,
0: decidimos o seguinte:
1: a decidindridala
0: que este ano, a partir do mês de junho,
1: a partir do mês de julho,
0: até junho do próximo ano,
1: para julho a marco o
0: tratar documentos em Moçambique,
1: o tratar e documento Moçambique, bueno,
0: certidão, cédula, BI,
1: e bilhete,
0: é mahala. Nehiwa sana. Seja criança ou adulto. Não se paga nada. Moçambique, oiê! Unidade Nacional, oiê! A paz, oiê! Por isso, este assunto do BI,
1: assunto de ouro,

0: Temos também o nosso último irmão.
1: Tampouco calam no pano loma lela.
0: Falou sobre a comida no hospital.
1: Olonte tioche hospital.
0: E também sobre INAS.
1: Sobre também ação social.
0: Que quando temos dois idosos.
1: Na calanar tulu palé.
0: Se é a esposa ou o marido. Que se beneficia do subsídio. Que quando perde a vida. O companheiro ou a companheira já não recebe o subsídio. Vamos analisar este assunto. Que é para podermos resolver. O que eu quero dizer. É que estas preocupações todas que apresentaram. São muito importantes. Por isso dissemos que para além da mensagem, queríamos ouvir mais preocupações. Porque são estas preocupações que servem de base para o nosso trabalho. Nós como governo, a nossa missão é servir o povo. É por isso que saímos de Maputo. Viemos a Moma. Para vir ouvirmos as preocupações por perto. E irmos resolvendo as preocupações do povo.
1: Errei
0: a Moma. Sana, sana. Por isso já não vou mais roubar tempo.
1: Por isso, eu quero agradecer a tempo.
0: Quero agradecer a todos pela vossa atenção.
1: E paciência rawana.
0: E aos nossos irmãos que vão à mesquita. Quero desejar um bom Jumá. E que Allah abençoe a todos.
1: Inshallah.
0: Inshallah. Oxukuru
2: Banchene. 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
3: Estamos então a acompanhar em direto as palavras do Presidente da República, diretamente do Distrito de Moma, na província de Nampula, num comício popular. O Presidente da República deixou ficar uma mensagem muito aguardada pela população. O concurso público para a construção de tão desejada estrada Namitil-Moma já foi lançada e é sem dúvidas um grande passo para o desenvolvimento e para a ligação Namitil-Moma. O chefe de Estado reforçou também a união, a paz e a segurança, que são os pilares obrigatórios para que Moçambique continue a crescer. O Presidente da República deixou ficar também um alerta claro sobre os impactos das manifestações violentas que o país viveu após o período eleitoral, sublinhando o quanto esses episódios destruíram e fizeram o país regredir no seu caminho de progresso. Unidade, trabalho e vigilância continuam a ser a palavra ou as palavras de ordem.
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3: Já estamos quase ao meio-dia, a altura em que vai conhecer os tópicos do Jornal da Tarde. Hoje, 24 de julho, celebramos o Dia das Nacionalizações, o dia em que o povo assumiu o controlo do próprio destino e ver as infraestruturas a avançarem é a prova de que o país continua a construir o seu futuro com as próprias mãos. Recordando e recuando no tempo...
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3: Vamos ouvir este Tiende Bamoso, uma canção que nos lembra que o segredo de Moçambique é este: caminhar juntos.

Tema qualquer, um verdadeiro hino histórico que muito inspirou e deu forças aos nossos heróis na luta pela libertação nacional, pela independência. É uma canção com um significado bastante especial e forte. Vamos todos caminhar juntos. Manhã na Antena termina por aqui. Segunda-feira, a partir das 9. O programa regressa.

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0: tarde. Orlando Ngoveno, boa tarde. Quais são os tópicos para hoje?
1: Boa tarde, Olga da Glória, ouvinte. O Presidente da República anuncia a reabilitação e asfaltagem da estrada Namitil-Moma. Daniel Chapo fez este anúncio há momentos no comício que orientou Moma no âmbito da visita de trabalho à província de Nampula. Malawi perde cerca de 250 mil hectares de floresta por ano. São estes os tópicos do Jornal da Tarde de hoje, sexta-feira, 24 de julho, dia das nacionalizações. Os desenvolvimentos destes e de outros temas a partir das 12 horas e 30 minutos. Até já.
2: Até já, Orlando Ngoveno, responsável pela edição do Jornal da Tarde desta sexta-feira, o último dia útil da semana, no ar, a partir das 12 horas e 30 minutos, com o desenvolvimento das notícias nacionais e internacionais. E o convite já está feito. Acompanhe já a seguir o noticiário provincial de Manica, a esta hora.

Muito boa tarde, bem-vindo ao Noticiário Provincial de Manica. O Conselho Municipal de Catandica anunciou um período de 15 dias para que os mototaxistas regularizem a documentação exigida para o exercício da atividade. A decisão foi tomada após um encontro com representantes da classe, na sequência de episódios de insegurança e tensão registados nos últimos dias. O presidente do Conselho Municipal de Catandica, Pedro Mazonde, disse que a medida visa colocar fim à onda de assassinatos de mototaxistas, que muitos dos quais não estão legalizados para o exercício da atividade. Na ocasião, o edil de Catandica mostrou-se solidário com operadores de mototáxis que foram vítimas de agressões e reconheceu os impactos negativos que a situação provocou nas famílias e na atividade. Após uma reunião entre o município e representantes dos taxistas, foi alcançado um entendimento que prevê um prazo de 15 dias para que os profissionais regularizem a sua situação, sem ações coercivas de fiscalização durante este período. Segundo o edil, os mototaxistas deverão ter documentos como o livrete da motocicleta, matrícula, licença de atividade, além de utilizar equipamentos de segurança, incluindo capacete para o condutor e passageiro, colete refletor e calçado adequado. A Direção Provincial de Migração e Manica intensifica a fiscalização dos transportadores de longo curso e interdistritais para o combate à circulação de cidadãos estrangeiros em situação irregular no país. Segundo o diretor provincial de Migração em Manica, Amissi Latifo, a medida visa estancar a entrada e a circulação de cidadãos estrangeiros que usam a província como corredor e reforçar a segurança do país. Numa interação realizada quinta-feira com alguns automobilistas na Estrada Nacional número 6, em Chimoio, Amissi Latifo apelou para não transportarem cidadãos estrangeiros que não estejam em situação legal no país sob pena de serem penalizados. Noutras linhas de atualidade provincial, a equipa técnica do Diálogo Nacional e Inclusivo, destacada para a província de Manica, trabalhou esta semana no distrito de Guro, onde a população defende a implementação de reformas moderadas, profundas e manutenção com ajustes nos 10 pontos em debate nesta fase de audição. Depois de trabalhar em Guro, sede e no posto administrativo de Mungara, quarta-feira e quinta-feira, a audição decorreu no posto administrativo de Mungara. Fechamos com o desporto. A Academia de Futebol de Chimoio recebe este domingo no campo municipal de Chimoio o líder Testa África em jogo referente à 10ª jornada do Campeonato Nacional de Futebol da Divisão de Honra em Manica. No desafio da primeira volta, o Testa África levou a melhor ao vencer a Academia de Futebol de Chimoio por 2-1 no campo da Sualpo. O treinador da Academia de Futebol de Chimoio, Farouk Mário, afirma que a equipa está motivada para o desafio diante do líder Testa África. A jogar em casa, o técnico diz que o principal objetivo é conquistar os 3 pontos e manter vivas as aspirações de qualificação para a pool de apuramento. Foi o Noticiário Provincial de Manica. A esta hora, o amigo ouvinte poderá acompanhar os desenvolvimentos destas e de outras notícias pontualmente. Às 13 horas, no Jornal de Manica, na sua primeira edição.

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1: 24 de julho, o dia das nacionalizações em Moçambique e o nascimento de Simón Bolívar, o libertador das Américas.

15 dias após a proclamação da independência nacional, mais precisamente a 7 de julho de 1975, o Conselho de Ministros da República Popular de Moçambique iniciava uma reunião histórica. Nesse dia de céu aberto, que afastava o frio característico da época, nenhum moçambicano conseguia prever que as decisões ali tomadas mudariam radicalmente a face do país, que ainda despertava do pesado aparelho de Estado colonial e do seu sistema de exploração. A reunião do Conselho de Ministros estendeu-se por 16 dias. O desfecho e as grandes decisões foram anunciados ao povo moçambicano a 24 de julho de 1975, no então Estádio da Machava, completamente lotado, nos arredores da capital. Logo pela manhã daquele histórico 24 de julho, milhares de vozes convergiam para Machava, registando uma das maiores enchentes de sempre. Estimativas indicam que perto de 100 mil pessoas ecoavam no recinto quando o presidente Samora Moisés Machel começou a discursar. A expectativa crescia à medida que o chefe de Estado recordava os contornos da luta de libertação. Conheciam-se os princípios políticos da Frelimo, mas a maioria desconhecia as medidas práticas que estavam prestes a ser anunciadas. O suspense terminou quando o presidente da República proclamou a primeira grande medida, a nacionalização da terra. Sob uma enorme euforia popular, o presidente Samora Machel declarou: a terra pertence ao povo, porque foi o povo que libertou a terra. Por isso, aqueles que cobram anualmente a renda da terra cessam de o fazer a partir de hoje. Aqueles que vivem cobrando dinheiro porque alugaram os seus terrenos com coqueiros deixam de cobrar a renda da terra. A terra pertence ao Estado. Fizemos isso durante a guerra. A zona libertada pertencia ao povo e era dirigida pela Frelimo, obedecendo aos seus princípios. O mandato do primeiro governo de Moçambique independente era claro: restituir ao povo os direitos negados pelo colonialismo. Na esteira da terra foram imediatamente nacionalizados a saúde, a educação e a justiça. No ano seguinte, em 1976, seguiu-se a nacionalização das casas de rendimento. Cada cidadão passava a ter direito a uma habitação permanente e uma casa de férias, perdendo o direito de arrendar imóveis a outrem. Para gerir este vasto património imobiliário que passava para as mãos do Estado, foi criada a APIE, Administração do Parque Imobiliário do Estado. Na saúde, o governo integrou o pessoal e os equipamentos das clínicas privadas no Sistema Nacional de Saúde. Na educação, o Estado assumiu a gestão das escolas privadas. Inicialmente, as pequenas unidades funcionavam num sistema de autogestão liderado por comitês de trabalhadores, células da Frelimo ou grupos dinamizadores.

Mais tarde, para responder exigências económicas e a capacidade de gestão, o governo aglutinou pequenas empresas em unidades de direção e, posteriormente, em empresas estatais. O objetivo era assegurar os bens de primeira necessidade longe da exploração mercantilista. Nasceram assim iniciativas como a Loja do Povo, uma rede de grandes supermercados do comércio geral. No setor alimentar, a Pescom garantia a importação e distribuição do carapau, a base proteica mais acessível na época, passando mais tarde a exportar mariscos. Surgiram também a Enacomo, voltada para a importação e exportação de produtos agrícolas, e a Medimoc, que até aos dias de hoje assegura abastecimento de medicamentos e material hospitalar ao país.

Ainda nesta data, recuamos ao ano de 1783 para assinalar o nascimento de Simón Bolívar, uma das figuras políticas e militares mais importantes da história universal.

Nascido em Caracas, na Venezuela, Simón Bolívar ficou conhecido como o Libertador. Foi a peça central na independência de várias nações americanas do Império Espanhol, incluindo a Venezuela, a Colômbia, o Equador, o Peru e a Bolívia, país que adotou o seu nome em homenagem. O seu sonho de uma América Latina unida e soberana permanece ainda hoje como um símbolo eterno de autodeterminação dos povos.

0: Em uma data na história, recordamos hoje o marco histórico do Dia das Nacionalizações em Moçambique e o nascimento do libertador Simón Bolívar. A redação do texto foi de Alberto Mazanga, teve a sonorização de Musa Gigalibo e a locução de Vitor Reis.
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0: Para trás ficam os nossos compromissos comerciais, seguido de música entre nós e você, mãe, de Charlene e Austin, juntam-se a Priscila e fazem esta que uma música considerada de sucesso até o momento. 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Às 3 horas teremos o Jornal de Manica na sua primeira edição. Hoje é 24 de julho de 2026, o dia das nacionalizações em Moçambique. Em todo o território nacional são 12 horas e 30 minutos. A Rádio Moçambique passa a transmitir em cadeia nacional o Jornal da Tarde. Tenha uma ótima escuta.
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0: Boa tarde, caminhão articulado mata uma pessoa e ferro outra em Mucuba, na Zambésia. O presidente da República, Daniel Chapo, anunciou o lançamento do concurso para a reabilitação e asfaltagem da estrada Nametil Moma, em Nampula. Daniel Chapo fez este anúncio no comício que orientou hoje na vila distrital de Moma, no âmbito da visita de trabalho à província. O presidente da Assembleia Provincial de Gaza diz que o órgão ainda não recebeu a carta de pedido de renúncia ao cargo por parte da governadora de Gaza, Margarida Mapanzeni Xongo. São estes os destaques do Jornal da Tarde, edição de sexta-feira, dia 24 de julho, dia das nacionalizações. Os desenvolvimentos destes e de outros assuntos dentro de instantes. Na edição e apresentação, Orlando Ngoveni, sonorização de Hermínio Abel. Boa audição. Começamos com esta notícia triste que dá conta de que um caminhão articulado mata uma pessoa e fere outra em Mucuba, na Zambésia. Toda a informação com Rizique Zacarias.
1: Caminhão articulado atropelou mortalmente uma pessoa e causou o ferimento de outra esta sexta-feira na ponte sobre o rio Licungo, em Mucuba, na Zambésia. O facto foi confirmado pelo comandante distrital da PRM em Mucuba, na Zambésia, Muhammad Jabu, em declarações à Rádio Moçambique. O sinistro ocorreu quando um ciclista tentava fazer ultrapassagem irregular, embateu numa motorizada, tendo o passageiro sido projetado para baixo de um caminhão de mercadoria. A ultrapassagem irregular é apontada como a causa provável do sinistro.
2: Foi causado por ultrapassagem irregular da parte do ciclista, que na altura trazia dois cestos de tomate, acabou encostando na motorizada e essa motorizada, que tinha lá um passageiro, despistou e foi entrar por baixo de um caminhão. Quem morreu é o passageiro da motorizada.
1: O comandante distrital da PRM em Mucuba exorta os utentes da via pública a observarem rigorosamente as regras de trânsito rodoviário.
2: Primeiro, apelar à observância das regras básicas de trânsito, condução com prudência, para que evitemos situações desta natureza.
1: Muhammad Jabu, comandante distrital da PRM em Mucuba, na Zambésia. Kelimane Rizik Zacarias.
0: Rizik Zacarias, e a notícia de que um caminhão articulado matou uma pessoa e feriu outra no distrito de Mucuba, na província de Zambésia. Este foi um acidente registrado esta sexta-feira. Outras notas dão conta de que o presidente da República, Daniel Chapo, anunciou o lançamento do concurso para a reabilitação e asfaltagem da estrada Nametil Moma, em Nampula. Daniel Chapo fez o anúncio no comício que orientou hoje na vila distrital de Moma, no âmbito da visita de trabalho à província. Otávio Fonseca.
3: Muito boa tarde, Orlando Ngoveni. O presidente da República, Daniel Chapo, anunciou esta sexta-feira a asfaltagem da estrada que dá acesso ao distrito de Moma, a partir da vila de Nametil, sede distrital de Mugvolas. Daniel Chapo falava hoje em comício popular na vila distrital de Moma, no segundo dia da sua visita à província de Nampula. O presidente Chapo disse que próxima semana será aberto concurso para a adjudicação do empreiteiro que vai executar as obras de reabilitação e asfaltagem da estrada Nametil Moma, que compreende os troços Nametil Xalawa de 48 km e Xalawa Moma de 83 km. O chefe do Estado disse que a reabilitação e asfaltagem desta estrada é a materialização da promessa feita por si e o seu partido durante a campanha eleitoral. O estadista moçambicano disse que o seu governo reconhece capital importância desta estrada para o desenvolvimento do distrito de Moma, daí que o seu executivo buscou soluções.
4: Quando nós passamos a dizer ao nosso povo para votar na Frelimo e no seu candidato, para continuarmos a dirigir Moçambique, é porque aquilo que nós prometemos, vamos fazer. E eu disse, hoje vou a Moma. Porque aquilo que nós prometemos à população de Moma, tal como tínhamos prometido à população de Nametil e à população de Angoche, que íamos fazer a estrada que agora estamos a concluir, também íamos fazer uma lema Cuamba, hoje viemos a Moma dizer à população de Moma e vamos construir a estrada de Nametil e Moma. E esta vossa preocupação é nossa preocupação também. É por isso que nós lançamos este concurso, os empreiteiros estão a concorrer, próxima semana o concurso vai ser aberto para ser adjudicado o empreiteiro. roteiro e depois começarmos a fazer a estrada. Desenvolvimento é assim mesmo. Não acontece tudo de uma só vez. É vacane, vacane, vacane, vacane no Roahol.
3: O presidente da República disse ainda que tanto a estrada que vai ser reabilitada e asfaltada, como outras infraestruturas sociais que estão a ser construídas pelo governo, visam garantir o bem-estar da população, daí que condenou os inimigos do desenvolvimento.
4: Que nós, para construirmos bem a estrada na Mitilimoma, tem que haver paz e segurança. Por isso, todos nós que estamos aqui, todos nós que vivemos em Moma, vivemos em Nampula, vivemos em Moçambique, cada um de nós tem que trabalhar para a paz. Cada um de nós tem que trabalhar para a segurança. E a paz e segurança não é só o calar das armas. Os inimigos da paz e da segurança do povo moçambicano, mesmo quando as armas estão caladas, inventam outras coisas para o povo não estar em paz e em segurança. E se nós, o povo, não estarmos atentos, não há de haver paz e segurança, mesmo com as armas caladas. E nós viemos aqui explicar a Moma o que é que realmente quer significar isso.
3: Ainda nesta sexta-feira, o presidente da República, Daniel Chapo, desloca-se ao distrito de Nacala, onde vai inaugurar a fábrica de cimentos de Nacala, depois de beneficiar de ampliação e modernização, para depois proceder à entrega de cheques aos mutuários financiados no âmbito da agência do Zambezi. Otávio Fonseca, Nampula.
0: Otávio Fonseca, e a nota que dá conta de que o presidente da República, Daniel Chapo, anunciou o lançamento do concurso para a reabilitação e asfaltagem da estrada Namitil-Moma em Nampula. Daniel Chapo fez este anúncio no comício que orientou hoje na Vila Distrital de Moma, no âmbito da visita de trabalho à província. O presidente da Assembleia Provincial de Gaza diz que o órgão ainda não recebeu a carta de pedido de renúncia ao cargo por parte da governadora de Gaza, Margarida Mapanzene Shongo. Rogério Madede.
5: A posição de Zetambe surge em reação a notícias que têm sido veiculadas por vários órgãos de comunicação social e nas redes sociais, dando conta de que a governadora de Gaza renunciou ao seu mandato. Entretanto, Zetambe esclarece que a bancada da Frelimo na Assembleia Provincial foi comunicada esta quinta-feira pela chefe da Brigada Central de Assistência a Gaza, Alcinda Abreu, da decisão da Comissão Política do Partido Frelimo sobre a possível renúncia da governadora de Gaza. O presidente da Assembleia Provincial de Gaza diz que, em caso de submissão da carta de pedido de renúncia por parte da governadora, o órgão vai reunir e deliberar.
6: Posso confirmar que sim, comunicou a bancada. Eu faço parte da bancada. Então, como tal, estive lá e comunicaram também essa decisão da Comissão Política. Mas a informação que me deram é que vai escrever para a bancada. Então, nessa altura, a bancada vai reunir, vai receber a carta e vai deliberar. Então, neste momento, não é muito seguro eu dizer que sim, renunciou ou não renunciou, porque ainda não escreveu. É possível que faça isso hoje. Vamos ver se a carta dá entrada ou não.
5: Questionamos ao presidente da Assembleia Provincial de Gaza sobre as razões que estão por detrás desta decisão da Comissão Política do Partido Frelimo, ao que nos respondeu.
6: O que de fato se tratou, quais são os prós e contras para se tomar esta decisão, eu não sei. Mas suspeito que seja o quando este barulho que temos tido na província de Gaza.
5: Presidente da Assembleia Provincial de Gaza, José Tsambe, e a polêmica sobre a possível renúncia ao cargo da atual governadora de Gaza, Margarida Mapanzene Shongo, assunto que, certamente, a Rádio Moçambique continua a seguir a par e passo. Rogério Madede, em Xaxai.
0: Continuação de bom trabalho, Rogério Madede. O ministro da Saúde, o CNIS, busca parcerias para a mobilização de apoio técnico, institucional e financeiro para iniciativas estruturantes do setor da saúde em Moçambique. Por efeito, participou esta semana na cidade de Petersburg, Estados Unidos da América, da missão de consolidação das parcerias internacionais de saúde global, com vista ao reforço da cooperação entre o Ministério, entre o Ministério da Saúde, o projeto de restauração de Gorongosa e a Universidade de Petersburg. Durante o evento, o ministro da Saúde e o representante da Brothers Brada Foundation celebraram um acordo de doação para fornecer equipamento hospitalar correspondente a 75 camas e 75 colchões. Os bens destinam-se ao Centro de Saúde de Gorongosa, província de Sofala, com o objetivo de reforçar a sua capacidade de internamento e melhorar as condições de atendimento, acomodação e prestação de cuidados aos pacientes. Horas e 41 minutos, seguimos com mais notas da atualidade nacional. Desta vez a nossa escala é a província de Tete, onde o governo incentiva a juventude a aderir às várias iniciativas à sua disposição, visando a empregabilidade e ao empreendedorismo juvenil. Isauro Afonso.
7: Das iniciativas para a juventude, destaca-se o programa Agora Emprega, Fundo de Apoio a Iniciativas Juvenis e o Prêmio Jovem Criativo. No diálogo com a juventude do distrito de Chifunde, realizado em Luia, a secretária de Estado, Cristina Mafumo, afirmou que o governo não tem emprego para toda a juventude, pelo que os jovens devem abraçar o empreendedorismo.
8: Se você tem uma formação, se você estudou, vai pensar melhor a gestão da sua vida do que aquele que não tem formação e não estudou. Daí que o governo hoje criou vários pacotes para responder à empregabilidade da nossa juventude. Todos esses programas, o seu objetivo é mesmo fechar aquela lacuna de emprego.
7: A governante falou igualmente do Fundo de Desenvolvimento Econômico Local, iniciativa aberta a todos.
8: Temos também o FIDEL, que é a iniciativa presidencial, onde esse valor, 60%, é para a juventude. Quero mais uma vez apelar aos jovens para candidatarem-se neste valor.
7: Secretária de Estado na província de Tete, Cristina Mafumo, no Fórum de Diálogo com a Juventude. Entretanto, os jovens enaltecem as iniciativas do governo com vista à sua empregabilidade.
9: O meu nome é Veloso. Eu queria pedir colocar uma escola profissional no distrito.
10: Chamo-me Dizeferina Vasco Andrade. Concorri para o FIDEL, recebi o valor para implementar.
7: Jovens do distrito de Chifunde, na província de Tete, manifestando-se satisfeitos com as iniciativas do governo. Isaura Afonso, em Tete.
0: De Tete para Cabo Delgado, onde 204 projetos foram financiados pelo FIDEL no distrito de Montepuez, referentes ao ano passado. Carmona Luiz.
11: Para o efeito, foram desembolsados pouco mais de 7 milhões e 260 mil meticais para projetos, na sua maioria, ligados ao comércio, agroprocessamento e à agricultura. Falando à Rádio Moçambique, a administradora de Montepuez, Genuína Nangundo, disse que os projetos aprovados são provenientes de todos os postos administrativos do distrito.
12: Depois de triagem e análise, foram aprovados 204 projetos. E desses projetos aprovados, 3 eram associações. Depois de aprovado, nós mandamos também as listas de apuramento aos postos administrativos. E depois de mandarmos, cada jovem teve a informação de que passou, quem que não passou, quem que tem que ter o fundo, consoante os requisitos que vêm no manual. E prontos, nós criamos também uma equipa de trabalho que foi até nos postos administrativos para ir capacitar. Exatamente. Sim, os jovens, agentes econômicos, aqueles que foram aprovados os seus projetos. E no mês passado já entregamos os cheques.
11: A administradora de Montepuez disse esperar que os valores disponibilizados possam impactar positivamente na vida socioeconómica das comunidades.
12: Fazer um projeto que nós achamos que tem, esse projeto tem impacto, não é? Naquela comunidade. Até alguns projetos são as próprias comunidades que diziam este aqui tem que passar, sim, porque nós precisamos de uma moageira, sim, nós precisamos de uma loja, que temos que ter insumos agrícolas para diminuir a distância. Exatamente. Então, são esses projetos que a própria comunidade elegeu.
11: Genuína Nangundo, administradora do distrito de Montepuez, exorta, por outro lado, os beneficiários do FIDEL a honrar o compromisso, reembolsando os valores devidos para que mais jovens possam ter acesso ao fundo. Carmona Luiz, em Pemba.
0: O secretário-geral da Frelimo, Shaquille Abubakar, diz que a descentralização de fundos para a implementação de programas de desenvolvimento a nível dos distritos está numa fase avançada de consolidação. Moisés Saila.
13: Shaquille Abubakar afirmou que depois da criação do FIDEL, Fundo de Desenvolvimento Económico Local, desde o ano passado, foi constatado que há avanços significativos nos projetos financiados. Disse que a aprovação pelo governo do Pró-Mulher, um fundo a ser igualmente descentralizado para os distritos, ilustra o compromisso do governo em acelerar o desenvolvimento socioeconómico local.
14: Estamos a avançar com o processo de descentralização para colocar mais recursos no distrito. Vem o FIDER, já está aqui no distrito. Agora, há de vir o PRO-Mulher, Fundo de Empoderamento da Mulher, fundo orientado para a mulher, para aquela mulher que está no mercado, tem a sua banca, que precisa de um pequeno dinheiro para melhorar, aquela mulher que faz a venda de bolinho, incrementar mais para continuar a educar os seus filhos, para continuar a gerir a sua casa. Esta é uma resposta do nosso presidente. É um reconhecimento do nosso presidente do papel da mulher no desenvolvimento da comunidade. A mulher educa a nação. É a mulher que cuida da casa. É a mulher que cuida do negócio. Como este virão outros fundos. A orientação do nosso presidente tem que todos os fundos estão aí nos gabinetes. Tem que vir aqui. Não vai sentir. Continuar a gerir fundo em Maputo. Quando o assunto é isso, tem que trazer para aqui. Para que o nosso povo possa tirar o maior benefício desses recursos.
13: O secretário-geral da Frelimo visitou esta quinta-feira os distritos de Vanduz e Sussundenga e a cidade de Chimoio e Manica, onde estarão hospedados alguns delegados à Conferência Nacional de Quadros. Em Chimoio, Shaquille Abubakar foi se inteirar das obras de montagem da tenda gigante no bairro Chitembwe, recentemente importada da China, onde vai decorrer a 11ª Conferência Nacional de Quadros do Partido Frelimo. A partir da cidade de Chimoio, Moisés Saela.
0: Permanecemos em Chimoio, isso na província de Manica, ainda com Moisés Saela, e a última nota da reação à volta da informação que dá conta à renúncia da governadora de Gaza, do cargo de governadora desta província. É uma informação que nos chega na voz de Saela.
13: A Frelimo espera que o próximo governador de Gaza, a ser nomeado em substituição de Margarida Mapanzeni Shongo, que renunciou ao cargo, dê a continuidade à implementação do manifesto eleitoral deste partido. O porta-voz do Comitê Central do Partido Frelimo, Pedro Guilis, disse esta sexta-feira em Chimoio que competirá à Assembleia Provincial de Gaza a escolha do próximo governador da província. Guilis, que falava à margem da visita que o secretário-geral da Frelimo, Shaquille Abubakar, efetuou à província de Manica no âmbito dos preparativos da 11ª Conferência Nacional de Quadros, afirmou que o compromisso do partido é a implementação do plano de governação.
15: A renúncia é um direito que é assistido nos termos da nossa legislação. Os governadores de província são eleitos dentro de uma lista. Competirá agora se a Assembleia Provincial entrar em ação, realizar o seu papel, e fazemos fé que quem quer que venha esteja sempre ciente de que está a entrar dentro de um contexto em que a Frelimo precisa de materializar efetivamente o seu manifesto eleitoral traduzido em programa de governação. Que significa dizer que aquilo que é a nossa concentração neste momento é saber a medida em que os manifestos eleitorais estão a ser transformados efetivamente em ações de governação que melhorem as condições do nosso povo.
13: Pedro Guilis falou ainda do nível de preparação da 11ª Conferência Nacional de Quadros a ter lugar em agosto próximo na cidade de Chimoio.
15: Durante este período que estivemos aqui, de 22 a 24 de agosto, aquilo que o camarada secretário-geral constatou, aquilo que esta delegação constatou, é que as condições para a realização desta 11ª Conferência Nacional estão criadas.
13: Pedro Guilis, porta-voz do Comitê Central da Frelimo, e o nível de preparação da 11ª Conferência Nacional de Quadros a ter lugar de 21 a 23 de agosto próximo, na cidade de Chimoio.
0: Música. 15 micro, pequenas e médias empresas vão beneficiar de um financiamento de 120 mil meticais no âmbito do programa CADUP Pro Assiste. Esta é uma notícia a conferirmos daqui a pouco, depois das notícias internacionais, e vamos mesmo às notícias internacionais. 5 membros da mesma família morreram na região de Kilimanjaro, na Tanzânia, devido ao afogamento da canoa em que se faziam transportar ao atravessar uma represa. O incidente ocorreu quando os membros da Igreja Assembleia de Deus da Tanzânia viajavam para participar de uma conferência organizada pelo Departamento de Mulheres desta igreja. Entre as vítimas fatais estão duas irmãs e três filhos de uma delas, e outros 7 passageiros sobreviveram após serem evacuados para um hospital para tratamentos. O comandante interino do Corpo de Bombeiros e Resgate da região de Kilimanjaro, que confirmou o acidente, disse que os 5 corpos foram resgatados e entregues à polícia, enquanto as investigações prosseguem para determinar as causas do naufrágio. A primeira vice-presidente do Malawi, Jana Nsai, escapou ilesa depois que um pneu da viatura protocolar que a transportava estourou no distrito de Nchewe, quando viajava em sua comitiva da cidade de Blantyre para Lilongwe. Correspondente Sérgio Sixpence.
16: O porta-voz do gabinete da vice-presidente, Richard Nveriwa, confirmou esta sexta-feira o incidente, mas pediu mais tempo antes de fornecer mais detalhes. Fontes do gabinete da vice-presidente indicaram ainda que está em curso uma investigação para apurar a causa do rebentamento do pneu, pois antes de qualquer viagem daquela dirigente, a sua viatura é sempre inspecionada. O incidente ocorre 3 meses após a polícia ter detido o cinegrafista Essau Nalikole, de 32 anos, sob acusação de invasão de propriedade e de pilotar um drone sobre a residência de Jenny Ansa em Lilongwe, sem autorização. O drone operava em transmissão ao vivo no momento da sua captura, cuja ação era movida pela madrugada. Acidentes envolvendo vice-presidentes do Malawi também já ocorreram no passado. Em 2020, uma viatura ligeira embateu contra o veículo que transportava o falecido vice-presidente Saulo Chilima no distrito de Balaka, onde 4 pessoas morreram, mas Chilima não ficou ferido no acidente. Em 2010, um veículo da comitiva da então vice-presidente Joyce Banda foi atingido por um outro veículo em Kanengo, na cidade de Lilongwe, mas Banda estava numa viatura diferente da comitiva naquele momento. Sergio Sixpence, em Blantyre.
0: De volta ao país, para conferirmos a nota que dá conta de que a cidade de Maputo conta a partir de hoje com um núcleo positivo sobre mangás. Célia Manjar.
17: Boa tarde. Trata-se de um espaço inaugurado hoje com o objetivo de reforçar o papel do Museu do Mar como centro de conhecimento e referência nacional na promoção de literacia no meio aquático. A exposição vai disponibilizar

0: De formas simples, o papel dos mangás na proteção da costa e na mitigação das alterações climáticas.
1: Outra iniciativa importante foi a inauguração hoje do núcleo sobre os mangás aqui no Museu do Mar de Maputo, com especial atenção do público infantil e juvenil. A exposição permitirá explicar de formas simples, acessíveis, o papel dos mangás na proteção da costa, na reprodução das espécies marinhas, na segurança alimentar e na mitigação das alterações climáticas. Esse trabalho de divulgação representa uma importante ligação com a componente científica do mangrove, implementada pela Universidade La Sapienza, a maior universidade da Europa, que é de Roma, em colaboração com a Universidade Eduardo Mondlane.
0: O evento integra-se nas celebrações do Dia Internacional para a Conservação e Ecossistema de Bangal, que se assinala hoje.
2: Falamos agora do financiamento de micro, pequenas e médias empresas no país. Paulo News.
3: 15 micro, pequenas e médias empresas vão beneficiar de um financiamento de 120 mil meticais no âmbito do programa CADUP ProAssist. O programa é promovido pelo Instituto para a Promoção das Pequenas e Médias Empresas, IPEME, e a Agência de Cooperação Internacional do Japão, JICA. Trata-se de 9 empresas da área metropolitana de Maputo e 6 da província de Manica, de um total de 340 empresas que se candidataram ao financiamento. A diretora-geral adjunta do IPEM, Mijoia Caetano, disse que, para além do apoio em espécie, as empresas vão beneficiar de mentoria técnica com duração de 6 meses.
4: Durante este período, as vossas empresas beneficiarão de apoio em espécie e coaching especializados com foco na melhoria contínua do processo produtivo, nomeadamente formalização e regularização empresarial, implementação de sistemas de gestão financeira e de contabilidade, desenvolvimento e inovação de novos produtos, aquisição de equipamentos estratégicos e promoção e acesso a novos mercados.
3: Mijoia Caetano falava hoje em Maputo na assinatura de acordos com as 15 empresas selecionadas.
2: 12 horas e 57 minutos, dissemos na abertura deste jornal que hoje, sexta-feira, dia 24 de julho, dia das nacionalizações, e para falarmos desta data, vamos ao contacto com o jornalista Horácio Romão, a partir de Inhambane, então, para dar o detalhe sobre o significado e contexto desta data. Boa tarde.
5: Quando hoje se assinala o Dia das Nacionalizações na cidade de Inhambane, as autoridades municipais deploram o mau estado de conservação em que se encontram alguns edifícios. Na cidade de Inhambane, há muitas ruínas abandonadas que servem de albergues de morcegos, uma vez que os proprietários não estão a reabilitá-las. Algumas destas infraestruturas foram construídas há mais de 100 anos, ou seja, no período colonial, e dado o seu avançado estado de degradação, beliscam a estética da urbe. O vereador para a área de urbanização no Conselho Municipal da cidade de Inhambane, Júlio Luiz, disse que a idilidade já notificou os proprietários dos edifícios voltados ao abandono para realizar obras de reabilitação sem alterar a sua estrutura arquitetônica. Luiz indicou que a conservação dos edifícios é importante para que, além de garantir a vitalidade, tenham uma face convidativa para quem visita esta icônica cidade.
6: É de apelar a todos os municípios da cidade de Inhambane a fazer a pintura, uma boa conservação das suas casas, para podermos continuar a ter aquele património que nós já desejamos, com que tenha mais qualidade a nível da nossa cidade.
5: Júlio Luiz, vereador para a área de urbanização no Conselho Municipal da cidade de Inhambane, e a necessidade de os proprietários de imóveis garantirem a sua manutenção. Horácio Romão, Inhambane.
2: Momentos finais do Jornal da Tarde. Passo agora para recordarmos os principais assuntos abordados nesta edição. Caminhão articulado mata uma pessoa e fere outra em Mocuba, na província da Zambézia. Presidente da República, Daniel Chapo, anuncia o lançamento do concurso para a reabilitação e asfaltagem da estrada Namitelo Moma, em Nampula. Daniel Chapo fez este anúncio no comício que orientou hoje na Vila Distrital de Moma, no âmbito da visita de trabalho de

três dias à província. O Jornal da Tarde fica por aqui. Despedem-se Orlando Ngoveni na edição e apresentação, e Hermínio Abel nos cuidados técnicos. Boa tarde.

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1: Só neste preciso momento, 13 horas, dentro do território nacional. Estivemos em cadeia nacional para a transmissão do Jornal da Tarde. Retomamos a emissão a partir do emissor provincial de Manica da Rádio Moçambique, estúdio em Chimoio. A sua atenção, o Jornal de Manica, na sua primeira edição, tenha uma ótima escuta.
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0: Boa tarde, ouvinte, seja bem-vindo ao Jornal de Manica. População do distrito de Guro defende a implementação de reformas moderadas, profundas e manutenção com ajustes nos 10 pontos em debate no Diálogo Nacional Inclusivo. A Frelimo espera que o próximo governador de Gaza, a ser nomeado em substituição de Margarida Mapanzeni Shongo, que renunciou ao cargo, dê a continuidade à implementação do manifesto eleitoral deste partido. Tópicos da primeira edição do Jornal de Manica, da Rádio Moçambique, referente à sexta-feira, 24 de julho de 2026. Marcos Nazário está na edição e apresentação do jornal. A sonorização é de Carlos Barros. Acompanhe o desenvolvimento já a seguir. Até breve. A Frelimo espera que o próximo governador de Gaza, a ser nomeado em substituição da Margarida Mapanzeni Shongo, que renunciou ao cargo, dê a continuidade à implementação do manifesto eleitoral deste partido. Uma nota a acompanhar daqui a pouco. Para já, Moisés Sela tem informação que dá conta, dentro de 15 dias estará concluída a montagem da tenda gigante, com capacidade para 3 mil pessoas, onde vai decorrer a 11ª Conferência Nacional de Quadros do Partido Frelimo, no bairro Chitembwe, na cidade de Chimoio, em Manica.
1: A garantia foi dada esta quinta-feira pelo secretário-geral da Frelimo, Shaquille Abubakar, no fim do segundo dia da visita de trabalhos que efetuou a província de Manica no âmbito dos preparativos do evento. Shaquille Abubakar visitou ainda alguns locais onde estarão hospedados os delegados nos distritos de Vanduze e Sussundenga, onde apurou que igualmente estão criadas as condições.
2: Viemos a Manica exatamente para aferir o nível de preparação e organização aqui no terreno, e podemos constatar com muita satisfação de que os operativos estão numa fase bastante avançada. Visitamos quase todos os locais onde irão acolher os delegados e convidados. Sentimos que a província de Manica organizou-se, está muito bem organizada, muito envolvida nos preparativos, o que facilitou sobremaneira o nosso trabalho da equipe central que vem apoiar a província de Manica.
1: O secretário-geral da Frelimo disse ainda que todas as delegações já se preparam para a deslocação à cidade de Chimoio, após a conclusão, em junho último, de todas as conferências provinciais.
2: A princípio, prevê-se a chegada das delegações a Chimoio no dia 19, para permitir todo um processo organizativo interno, desde a acreditação e também o conhecimento dos locais de acomodação. Portanto, sentimos com muita satisfação de que valeu a pena a decisão da Comissão Política em realizar a conferência de quadros aqui na cidade de Chimoio.
1: O secretário-geral da Frelimo convida os membros e simpatizantes da Frelimo e toda a população em geral da província de Manica a fazer da 11ª Conferência Nacional de Quadros um momento de consolidação das conquistas alcançadas no país no âmbito da governação virada para o povo.
0: Na província de Manica, 50 mulheres e jovens capacitados de gestão de pequenos negócios beneficiam de kits para exercício das suas atividades. Detalhes por Dina Kassam.
3: A iniciativa é da multinacional Coca-Cola, em parceria com o governo, através do Instituto Nacional de Emprego, INEP. Falando no ato da entrega dos kits, a diretora de Relações Públicas da referida empresa, Neide Pires, afirmou que o objetivo é criar oportunidades para que mais mulheres e jovens possam criar e consolidar os seus próprios negócios.
4: Para além desta formação, nós fazemos entrega de kits de início de trabalho, que é composto por como refrigerantes, águas e sumos da Coca-Cola e também um sombreiro, para permitir que seja esta oportunidade não só de transformar o conhecimento em rendimento, mas também garantir que o vosso esforço traga crescimento e ambição para resultados concretos.
3: O diretor do Serviço Provincial de Justiça e Trabalho em Manica, Bel de Albuquerque, disse que a iniciativa vai contribuir para dinamizar a economia e fortalecer o desenvolvimento da província.
5: Cada jovem que cria um negócio não gera apenas o seu próprio rendimento, mas sim contribui para a criação de novos postos de trabalho, dinamiza a economia local e fortalece o desenvolvimento da nossa província.
3: Os beneficiários enalteceram a iniciativa e dizem estar dispostos a contribuir com o seu trabalho para o desenvolvimento da juventude.
6: Meu nome é Idalência Jacinto Bila. Vou usar o dinheiro que é de ganhar vendendo esses produtos para aumentar o meu negócio, porque eu sou nail designer. Eu parabenizo muito por estarem a nos dar essa grande oportunidade de nós, como pequenos empresários, usarmos esses produtos para aumentar os nossos negócios.
3: Segundo os organizadores, o programa lançado em 2023 já formou cerca de 350 mulheres e jovens em diferentes pontos do país e deverá ser alargado a outras províncias.
0: Regressa à antena Moisés Sela com a informação segundo a qual a Frelimo espera que o próximo governador de Gaza a ser nomeado em substituição de Margarida Mapanzeni Shongo, que renunciou ao cargo, dê a continuidade à implementação do manifesto eleitoral deste partido.
1: O porta-voz do Comitê Central do Partido Frelimo, Pedro Guilis, disse esta sexta-feira em Chimoio que competirá à Assembleia Provincial de Gaza a escolha do próximo governador da província. Guilis, que falava à margem da visita que o secretário-geral da Frelimo, Shaquille Abubakar, efetuou à província de Manica no âmbito dos preparativos da 11ª Conferência Nacional de Quadros, afirmou que o compromisso do partido é a implementação do plano de governação.
7: A renúncia é um direito que é assistido nos termos da nossa legislação. Os governadores de província são eleitos dentro de uma lista. Competirá agora a Assembleia Provincial entrar em ação, realizar o seu papel e fazemos fé, quem quer que venha, esteja sempre ciente de que está a entrar dentro de um contexto em que a Frelimo precisa de materializar efetivamente o seu manifesto eleitoral traduzido em programa de governação, que significa dizer que aquilo que é a nossa concentração neste momento é saber a medida em que os manifestos eleitorais estão a ser transformados efetivamente em ações de governação que melhorem as condições do nosso povo.
1: Pedro Guilis falou ainda do nível de preparação da 11ª Conferência Nacional de Quadros a ter lugar em agosto próximo na cidade de Chimoio.
7: Durante este período que estivemos aqui, de 22 a 24 de agosto, aquilo que o camarada secretário-geral constatou, aquilo que esta delegação constatou, é que as condições para a realização desta 11ª Conferência Nacional estão criadas.
1: Pedro Guilis, porta-voz do Comitê Central da Frelimo, e o nível de preparação da 11ª Conferência Nacional de Quadros a ter lugar de 21 a 23 de agosto próximo, na cidade de Chimoio.
0: Direção Provincial de Imigração em Manica intensifica a fiscalização dos transportadores de longo curso e interdistritais para o combate à circulação de cidadãos estrangeiros em situação irregular no país. Mais uma vez, jornalista Dini Kassam.
3: Segundo o Diretor Provincial de Imigração em Manica, Miss Latifo, a medida visa estancar a entrada e circulação de cidadãos estrangeiros que usam a província como corredor e reforçar a segurança do país. Numa interação realizada esta quinta-feira com alguns automobilistas na Estrada Nacional número 6 em Chimoio, a Miss Latifo apelou para não transportarem cidadãos estrangeiros que não estejam em situação legal no país, sob pena de serem penalizados.
8: Aconselhamos a vocês para não transportarem cidadãos, principalmente estrangeiros, que não estejam legais, porque isso a legislação migratória penaliza. E não só o artigo 266 do Código Penal, também vale penalizar, vale sancionar. Antes de transportá-los, tens que verificar se eles são portadores de documentos legais, desses principalmente estrangeiros.
3: De acordo com dados da instituição, durante o primeiro semestre deste ano, a Direção Provincial de Imigração em Manica repatriou 39 cidadãos estrangeiros. Decorrem, desde o dia 20 deste mês, em Manica, várias atividades inseridas na semana alusiva ao aniversário da criação do Serviço Nacional de Imigração, SENAM, a ser assinalado no dia 28 deste mês.
0: No ar, o Jornal de Manica, da Rádio Moçambique, transmitido a partir da cidade de Chimoio. Na cultura, o músico Chinho Raposo iniciou esta sexta-feira na cidade de Chimoio, em Manica, as celebrações dos seus 20 anos da carreira, com um espetáculo acústico. Nelson Menato.
9: Depois de Chimoio, pretende atuar na Beira, Vilanculo e Maputo, seguindo depois para Zimbábue, Portugal, Suíça e Alemanha, onde já recebeu convites para espetáculos. Durante as celebrações, Chinho Raposo está também a promover o seu primeiro álbum, Coenda, lançado em 2019. O disco, que se encontra nas plataformas digitais, está igualmente a ser comercializado em formato de pendrive.
10: Sinto que o pessoal ainda não consumiu muito o álbum, também por falta de acesso, porque também está disponível nas plataformas digitais. Agora trago em formato mesmo pendrive. Esse é o primeiro lançamento, né, que estou a fazer dos 20 anos, porque estou ainda a celebrar os 20 anos, não paro por aqui. Eu ainda penso em trazer um grande concerto mesmo, que seja com a banda toda, né? Porque agora aqui estou a fazer acústico, mas gostaria mesmo de tocar com o pessoal que já tocou comigo, o pessoal já fez uma parte da banda Gritos de Cabeça de Velho, alguns rappers que já fiz featuring para eles, tocarmos juntos. Então, tem pessoas que nós já tocamos ali à frente do Montalto, fazíamos aquelas feiras, fazíamos alguns eventos com alguns pessoal que há muito tempo que já não fazem. E por que não revitalizarmos isso e recordarmos o que fazíamos e éramos felizes com isso, né? O meu estilo musical é afrofusão, mas eu comecei mesmo daquele estilo de reggaeton, né? Era mais rap mesmo assim, mas no reggaeton. E minha música Shidako foi inspirada mesmo naquele panza, mas é reggaeton.
9: O artista recorda que começou a carreira musical em 2006 com a gravação da música Shidakwa, depois de vários anos ligados à dança. Duas décadas depois, afirmou que a música proporcionou-lhe aprendizagem e crescimento pessoal e profissional. Atualmente, o artista Chinho Raposo atua como gestor cultural, empreendedor e engenheiro de som. Quanto aos próximos projetos, Chinho Raposo anunciou a previsão de lançamento de novo álbum que está previsto para 2027.
0: Na página desportiva, a Academia de Futebol de Chimoio recebe este domingo no campo municipal de Chimoio o líder Testa África em jogo referente à 13ª jornada do Campeonato Nacional da 2ª Divisão, a fase provincial de Manica. Detalhes por Daniel Oliveira.
11: No desafio da primeira volta, o Testa África levou a melhor ao vencer a Academia de Futebol de Chimoio por 2-1 no campo da Sualbo. O treinador da Academia de Futebol de Chimoio, Faruque Mário, afirma que a equipa está motivada para o desafio diante do líder Testa África. A jogar em casa, o técnico diz que o principal objetivo é conquistar os 3 pontos e manter vivas as aspirações de qualificação para a pool de apuramento.
12: De antemão, sabemos dizer que será um jogo difícil, visto que estamos a jogar com o Testa África, o líder do campeonato, uma das equipas com uma tradição no futebol moçambicano. Prometemos entrar em campo determinado, com o objetivo de somar 3 pontos e seguirmos em frente na tabela classificativa. Não vamos se intimidar, não, visto que já fizemos jogo contra o Testa África na final da Taça de Moçambique, aqui no campo municipal. Foi um jogo bem lutado, foi um jogo bem disputado. Prometemos abordar o jogo de todas as maneiras possíveis, a partir da nossa saída de bola, circulação rápida, e prometemos fazer face a esse jogo, porque nosso objetivo é de somar os 3 pontos e seguir em frente. O objetivo é esse mesmo, estar na fase da pool, ou, se puder, sonhar mais alto, sermos o campeão provincial. Mas desde já, faz muito, o que vai determinar a nossa trajetória será esse jogo contra um adversário direito que é Testa África. Nós prometemos seguir todos os patamares para poder fazer face a esse jogo e ganhar o jogo. E daí pensamos em que posição estaremos até no final do campeonato.
11: O treinador do Testa África, Dino Daniel, reconhece o valor da Academia de Futebol de Chimoio, mas garante que a sua equipa está preparada para enfrentar o desafio. O técnico promete um conjunto determinado, focado em conquistar os 3 pontos e consolidar a liderança da prova.
13: A princípio será um bom jogo, tendo em vista que estamos a jogar com uma equipe que está a fazer um bom campeonato. Só tem uma derrota, há que respeitarmos isso. Estamos a trabalhar no sentido que podemos contrariar as investidas do adversário. Sabemos que é uma equipa muito ofensiva, que luta do princípio até o fim. Há que respeitarmos isso. Nós vamos trabalhar para ver se podemos ganhar esse jogo, para ficarmos perto dos nossos objetivos. Nós, como Testa África, nós estamos a contar muito mais isso. Ainda há muitas jornadas. O campeonato só termina para nós na última jornada. Isso não vai nos deixar relaxados, não. Testa África sempre jogou para ganhar e isso vamos fazer essa semana para ganharmos esse jogo.
11: Falava Dino Daniel, treinador do Testa África, na antevisão do jogo de domingo frente à Academia de Futebol de Chimoio, referente à 13ª jornada do Campeonato Nacional de Futebol da Divisão de Honra em Manica. A 13ª jornada do Campeonato Nacional de Futebol da Divisão de Honra, fase provincial de Manica, arranca este sábado com a realização de 3 jogos. o Futebol Clube Pensão Delgado de Gondola recebe a União Desportiva de Vanduz. O Machege de Chimoio mede forças com a Nova Jerusalém, enquanto o Tranches Kapakampan defronta o Tsene de Messica. A ronda encerra no domingo com dois encontros. No campo municipal de Chimoio, a Academia de Futebol de Chimoio recebe o líder desta África num dos jogos de maior cartaz da jornada. Já na cidade de Manica, a Associação Desportiva 3 de Março enfrenta os contribuintes do INSS. A entrada para esta ronda, o Testa África lidera a classificação com 27 pontos. A turma Fabril aguarda, entretanto, a homologação da vitória alcançada no último fim de semana diante de Machege, depois de este clube ter apresentado um protesto alegando a utilização irregular de um jogador por parte do Testa África. Segundo Machege, o atleta em causa encontra-se inscrito e tem disputado jogos oficiais pelo Ex-Apolo de Nyamatanda, da província de Sofala, na presente temporada, situação que motivou a contestação do resultado ainda pendente de decisão das entidades competentes.
0: Com a página desportiva, coloca-se o ponto final desta edição do Jornal de Manica, da Rádio Moçambique, referente à sexta-feira, 24 de julho de 2026. Despedem-se Marcos Nazário na edição e apresentação. Carlos Barros esteve na sonorização. Continuação de uma boa tarde.
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1: São 13 horas e 17 minutos no país. Para trás fica o Jornal de Manica na sua primeira edição. Às 19 horas de hoje, o amigo ouvinte poderá acompanhar a segunda edição deste mesmo jornal com atualização de mais notícias aqui na sua Rádio Moçambique, emissora provincial de Manica, estúdio em Chimoio. A sua atenção, amigo ouvinte, aos anúncios e outros compromissos comerciais. Do Centro Provincial de Recrutamento e Mobilização de Manica, gabinete da delegada, recebemos o seguinte comunicado. O Ministério da Defesa Nacional comunica que, em cumprimento do disposto no número 1 do artigo 21 da Lei nº 19/2023, de 29 de dezembro, Lei do Serviço Militar, vai decorrer de 3 de agosto a 16 de setembro de 2026, em todo o território nacional, a operação das provas de classificação e seleção, com o objetivo de avaliar o grau de aptidão psicofísica dos MANSEPs para a prestação do serviço militar. Os editais e calendário da operação encontram-se afixados no Centro Provincial de Recrutamento no Centro Provincial de Recrutamento e Mobilização de Manica, administrações distritais, conselhos autárquicos, postos administrativos e nas escolas secundárias. Os convocados para esta operação devem se fazer presentes portando os seguintes documentos: bilhete de identidade, certificado de habilitações literárias, recibo de recenseamento militar e duas fotos tipo passe. Estivemos a ler um comunicado referente às provas de classificação e seleção do Centro Provincial de Recrutamento e Mobilização de Manica. O escritor Gabriel Pedro Mucutubua comunica aos amantes da leitura, melhor, os amantes de leitura e o público em geral, que vai preceder o lançamento do seu livro, intitulado O Único Pecado do Dom Jaime, nesta sexta-feira, 24 de julho de 2026, na sala de sessões da Assembleia Municipal, em Chimoio. Informa ainda que o livro, em alusão, está a ser vendido ao preço único de 1.000 meticais. Para mais informações, ligue para os números 8440-90-445, 8709-63-893. 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Casa de banho por concluir, alguns detalhes de construção, duas varandas e quintal com muro de vedação. Contacte 84-47-32-288 nas horas normais, das 7 horas e 30 minutos às 17 horas e 30 minutos. 13 horas e 20 minutos no país.
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E depois me perco nesta culpa de fracassar. Eu te busco em cada andar, em cada respirar. Procuro formas de viver sem estar sempre a reclamar. Mas depois na minha tristeza eu me sinto a afogar. E perdoa por estar constantemente a te ligar. 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Coisas que me matutam, te procuro nas minhas lutas, vivo insegura. 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

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E é tamanha tristeza que eu já não consigo segurar. 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E disseste que estarias sempre aqui para me ajudar. Que onde eu estivesse, tu também irias estar. Não estou a cobrar, eu só estou mesmo a perguntar. Me vejo no abismo e sem nada para me segurar. E o peso de carregar a minha família nas costas. 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Tantas mentiras trapaças, pessoas maldosas. 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

0: São 13h44 minutos no país. 24 de julho de 2026, passam hoje 206 dias do ano no calendário gregoriano, faltando 160 dias para o término do ano 2026. É muito importante que o amigo ouvinte faça muito bem as contas. Hoje é Dia Internacional da Tequila, é também o Dia Internacional do Autocuidado. Em Moçambique, comemora-se hoje o Dia das Nacionalizações. E nós caminhamos a passos largos para a parte final deste espaço de emissão. Queremos então agradecer ao amigo Vinte pelo carinho da audiência, assim que é, e marcamos o nosso próximo encontro para muito breve. Eu sou o Benelton de Cerveja, já sabe, tem sido sempre um enorme prazer, uma grande alegria, é motivo de uma grande satisfação, mas também um desafio enorme estar com o amigo Vinte. Tenha um bom fim de semana, tudo de bom e sempre ligado ao nosso canal. Fechamos com o ritmo desportivo. Fico bem e, tal como disse, até muito breve.
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3: Ora viva, no ar, acompanha ritmo desportivo do emissor provincial de Manica. São tópicos. A Academia de Futebol de Chimoio recebe este domingo no campo municipal de Chimoio o líder desta África em jogo referente à 13ª jornada do Campeonato Nacional de Futebol da Divisão de Honra, fase provincial de Manica. A província de Manica está a intensificar a preparação de mais 30 xadrezistas infantos juvenis, tendo em vista a participação no Campeonato Nacional de Xadrez previsto para outubro, em local ainda por anunciar. Manchetes do ritmo desportivo do emissor provincial de Manica. A edição e a apresentação estão a cargo de Daniel Oliveira, com a sonorização de Carlos Barros. Ótima escuta.
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3: A Academia de Futebol de Chimoio recebe este domingo no campo municipal de Chimoio o líder desta África em jogo referente à 13ª jornada do Campeonato Nacional de Futebol da Divisão de Honra em Manica. No desafio da primeira volta, o desta África levou a melhor ao vencer a Academia de Futebol de Chimoio por 2-1 no campo da Sualbo. O treinador da Academia de Futebol de Chimoio, Faruk Mário, afirma que a equipa está motivada para o desafio diante do líder desta África. A jogar em casa, o técnico diz que o principal objetivo é conquistar os 3 pontos e manter vivas as aspirações de qualificação para a pool de apuramento.
4: De antemão, sabemos dizer que será um jogo difícil, visto que estamos a jogar contra o Chafra, o líder do campeonato, uma das equipas com uma tradição no futebol moçambicano. Prometemos entrar em campo determinado, com o objetivo de somar 3 pontos e seguirmos em frente na tabela classificativa. Não vamos se intimidar, não, visto que já fizemos jogo contra o Chafra na final da Taça de Moçambique, aqui no campo municipal. Foi um jogo bem lutado, foi um jogo bem disputado. Prometemos abordar o jogo de todas as maneiras possíveis, a partir da nossa saída de bola, circulação rápida, e prometemos fazer face a esse jogo, porque nosso objetivo é de somar os 3 pontos e seguir em frente. O objetivo é esse mesmo, estar na fase da pool, ou, se puder, sonhar mais alto, sermos o campeão provincial. Mas desde já, faz muito, vai, o que vai determinar a nossa trajetória será esse jogo contra um adversário direito que é Testáfrica. Nós prometemos seguir todos os patamares para poder fazer face a esse jogo e ganhar o jogo. E daí pensamos em que posição estaremos até no final do campeonato.
3: O treinador do Testáfrica, Dino Daniel, reconhece o valor da Academia de Futebol de Chimoio, mas garante que a sua equipa está preparada para enfrentar o desafio. O técnico promete um conjunto determinado, focado em conquistar os 3 pontos e consolidar a liderança da prova.
5: A princípio será um bom jogo, tendo em vista que estamos a jogar com uma equipe que está a fazer um bom campeonato. Só tem uma derrota, há que respeitarmos isso. Estamos a trabalhar no sentido que podemos contrariar as investidas do adversário, Sabemos que é uma equipa muito ofensiva, que luta do princípio até o fim. Há que respeitarmos isso. Nós vamos trabalhar para ver se podemos ganhar esse jogo, para ficarmos perto dos nossos objetivos. Nós, como Test África, nós estamos a contar muito mais isso. Ainda há muitas jornadas. O campeonato só termina para nós na última jornada. Isso não vai nos deixar relaxados, não. Test África sempre jogou para ganhar e isso vamos fazer essa semana para ganharmos esse jogo.
3: Falava Dino Daniel, treinador do Test África, na antevisão do jogo de domingo frente à Academia de Futebol de Chimoio, referente à 13ª jornada do Campeonato Nacional de Futebol da Divisão de Honra em Manica. A 13ª jornada do Campeonato Nacional de Futebol da Divisão de Honra, fase provincial de Manica, arranca este sábado com a realização de 3 jogos. O Futebol Clube Pensão Delgado de Gondola recebe a União Desportiva de Vanduz, o Machege de Chimoio mede forças com a Nova Jerusalém, enquanto o Transescapa Campan defronta o Tsene de Messica. A ronda encerra no domingo com 2 encontros. No campo municipal de Chimoio, a Academia de Futebol de Chimoio recebe o líder desta África num dos jogos de maior cartaz da jornada. Já na cidade de Manica, a Associação Desportiva 3 de Março enfrenta os contribuintes do INSS. À entrada para esta ronda, o Test África lidera a classificação com 27 pontos. A turma Fabril aguarda, entretanto, a homologação da vitória alcançada no último fim de semana diante do Machege, depois de este clube ter apresentado um protesto alegando a utilização irregular de um jogador por parte do Test África. Segundo o Machege, o atleta em causa encontra-se inscrito e tem disputado jogos oficiais pelo Exapol de Nhamatanda da província de Sofala na presente temporada, situação que motivou a contestação do resultado ainda pendente de decisão das entidades competentes. A Associação Provincial de Futebol de Manica confirma que os atletas Custódio João Wilson, conhecido por Tentinho, e Osvaldo Diamantino José estão devidamente inscritos pelo Grupo Desportivo e Recreativo desta África. A confirmação surge na sequência de uma denúncia apresentada pelo Clube Desportivo Machege de Chimoio após a derrota por uma bola sem resposta frente ao Test África no último domingo, em jogo da 12ª jornada do Nacional de Futebol da Divisão de Honra. Na reclamação, o Machege de Chimoio alega que Tentinho estaria inscrito em 2 clubes, o Test África e o Exapol Futebol Clube da província de Sofala. O clube sustenta ainda que Osvaldo Diamantino José, conhecido por Vado, pertence ao grupo desportivo Transescapa Campan de Chimoio. Em resposta, o secretário-geral da Associação Provincial de Futebol de Manica, Albertino Alberto, esclarece que ambos os atletas constam como jogadores do Test África no sistema FIFA Connect, encontrando-se, por isso, regularmente inscritos.
6: O que eu tenho a dizer com relação a este caso que envolve o atleta Custódio João Wilson é que o grupo desportivo recreativo Test África inscreveu o atleta como deve ser, como emanam as recomendações do comunicado oficial número 1 da Federação Moçambicana de Futebol. Neste presente momento, estamos a falar à imprensa, o Custódio Wilson tem cartão homologado junto da Federação, que elucida que o atleta pertence ao clube Grupo Desportivo Recreativo Test África. Todo mundo sabe que na fase em que o Test África jogou com o Planície de Umpadue, só fariam parte jogadores inseridos na plataforma do FIFA Connect e que tivessem cartão homologado junto da Federação Moçambicana de Futebol. Ele fez parte do jogo. Isso são provas mais que suficientes que elucidam que o atleta pertence ao grupo desportivo recreativo Test África.
3: Entretanto, o Conselho de Disciplina da Associação Provincial de Futebol de Manica continua a analisar a denúncia submetida pelo Clube Desportivo Machege de Chimoio. A decisão sobre o caso deverá ser conhecida nos próximos dias. A província de Manica está a intensificar a preparação de mais de 30 xadrezistas infanto-juvenis, tendo em vista a participação no Campeonato Nacional de Xadrez, previsto para outubro, em local ainda por anunciar. O presidente da Associação Provincial de Xadrez de Manica, Benedito Pomba, afirma que os atletas têm vindo a reforçar a preparação através de sessões regulares de treino e jogos de intercâmbio para elevar o nível competitivo. Segundo Benedito Pomba, A associação pretende inscrever cerca de 30 xadrezistas na competição nacional com a ambição de lutar pelos primeiros lugares e conquistar o título de campeã nacional nas categorias em disputa.
7: Estamos a afinar as máquinas com vista à participação da nossa província no Campeonato Nacional Infanto Juvenil, que será realizado no mês de outubro. A federação, neste momento, ainda não definiu o local, mas existe uma grande possibilidade desse campeonato ser realizado na província de Sofala. E será uma grande valia para a província, tendo em conta a localização geográfica, poderá permitir a participação de muitos

0: levarmos 30 crianças. Esse seria o nosso grande objetivo. Tendo em conta que é um campeonato que participa várias crianças de vários escalões. No campeonato do ano passado estiveram envolvidas mais de 300 crianças. É um desejo grande de representar Manica com o maior número possível. Isso é sinal de que a massificação está a resultar aqui na nossa província. Quanto maior número conseguirmos levar, melhor. Mas o nosso objetivo é de pelo menos 30 crianças nesse torneio.
1: Benedito Pomba, presidente da Associação Provincial de Xadrez de Manica, e os preparativos da delegação provincial ao Campeonato Nacional Infanto-Juvenil da Modalidade, agendado para outubro próximo, em local ainda por anunciar. Na edição passada dos Campeonatos Nacionais Infanto-Juvenis, realizada na cidade de Maputo, a província de Manica esteve representada por 18 atletas e terminou na terceira posição da classificação geral, após conquistar uma medalha de ouro e uma de bronze.
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1: Tudo dito nesta edição do Ritmo Desportivo da Rádio Moçambique, emissor provincial de Manica, transmitido a esta hora a partir dos estúdios em Chimoio. A edição e a apresentação foram de Daniel Oliveira, com a sonorização de Carlos Barros. E assim que esteve em nossa companhia, obrigado pela preferência e atenção dispensada. Boa tarde e até a próxima.
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0: Henriques Dias e caro ouvinte, muito boa tarde. O Presidente da República anunciou esta sexta-feira estar para breve a asfaltagem da estrada que dá acesso ao distrito de Moman a partir da Vila de Namitil, sede distrital de Mogovolas. Daniel Chap fez o anúncio num comício na Vila Distrital de Moman, no segundo dia da sua visita à província de Nampula. O chefe de Estado disse que a reabilitação e asfaltagem desta rodovia é materialização da promessa por si feita e pelo seu partido durante a campanha eleitoral.
1: Passamos a dizer ao nosso povo para votar na Frelimo e no seu candidato, para continuarmos a dirigir Moçambique, é porque aquilo que nós prometemos, vamos fazer. E eu disse, hoje vou a Moma, porque aquilo que nós prometemos à população de Moma, tal como tínhamos prometido à população de Namitil e à população de Angoche, que íamos fazer estrada que agora estamos a concluir, também íamos fazer Malema Coamba, hoje viemos a Moma, dizer à população de Moma, e vamos construir a estrada Namitil-Moma. E esta vossa preocupação é nossa preocupação também. É por isso que nós lançamos este concurso, os empreiteiros estão a concorrer, próxima semana o concurso vai ser aberto para ser adjudicado o empreiteiro e depois começarmos a fazer a estrada.
0: Ainda esta sexta-feira, o Presidente da República desloca-se ao distrito de Nacalan, onde vai inaugurar a fábrica de cimentos, depois de beneficiar de obras de ampliação e modernização. Ainda hoje, Daniel Chapo vai proceder à entrega de cheques aos mutuários financiado no âmbito da agência do Zambeze. 15 micro, pequenas e médias empresas vão beneficiar de um financiamento de 120 mil meticais no âmbito do programa ProAssist. Trata-se de 9 empresas da área metropolitana de Maputo e 6 da província de Manica, de um total de 340 empresas que se candidataram ao financiamento. A diretora-geral adjunta do Instituto para a Promoção das Pequenas e Médias Empresas, Mijoia Caetano, disse que para além do apoio em espécie, as empresas vão beneficiar de mentoria técnica com a duração de 6 meses.
2: Nomeadamente, formalização e regularização empresarial, implementação de sistemas de gestão financeira e de contabilidade, desenvolvimento e inovação de novos produtos, aquisição de equipamentos estratégicos e promoção e acesso a novos mercados.
0: Mijoia Caetano falava hoje em Maputo na assinatura de acordos com 15 empresas selecionadas pelo programa promovido pelo IPEN e a Agência de Cooperação Internacional do Japão. Afrelimo espera que o próximo governador de Gaza, a ser nomeado em substituição de Margarida Mapanzeni Shongo, que renunciou ao cargo, dê continuidade à implementação do manifesto eleitoral do partido. O porta-voz do Comitê Central do Partido Frelimo, Pedro Guilichi, disse esta sexta-feira em Chimoio que competirá à Assembleia Provincial de Gaza a escolha do próximo governador.
3: A renúncia é um direito que é assistido nos termos da nossa legislação. Os governadores de província são eleitos dentro de uma lista. Competirá agora que a Assembleia Provincial entrar em ação, realizar o seu papel e fazemos fé que quem quer que venha esteja sempre ciente de que está a entrar dentro de um contexto em que a Frelimo precisa de materializar efetivamente o seu manifesto eleitoral traduzido em programa de governação.
0: O porta-voz do Comitê Central do Partido Frelimo falava à margem da visita que o secretário-geral da Frelimo, Shaquille Abubakar, efetuou à província de Manica no âmbito dos preparativos da 11ª Conferência Nacional de Quadros. E o secretário-geral da Frelimo diz que a descentralização de fundos para a implementação de programas de desenvolvimento ao nível dos distritos está numa fase avançada de consolidação. Shaquille Abubakar afirmou que depois da criação do FIDEL, Fundo de Desenvolvimento Económico Local, desde o ano passado, foi constatado que há avanços significativos nos projetos financiados. Disse ainda que a aprovação pelo governo do Pró-Mulher, um fundo a ser igualmente descentralizado para os distritos, demonstra o compromisso do governo de acelerar o desenvolvimento económico.
4: Estamos a avançar com o processo de descentralização para colocar mais recursos no distrito. Vem o FIDER, já está aqui no distrito. Agora, há de vir o Pró-Mulher, Fundo de Empoderamento da Mulher, fundo orientado para a mulher, para aquela mulher que está no mercado, tem a sua banca, que precisa de um pequeno dinheiro para melhorar, aquela mulher que faz a venda de bolinho. incrementar mais para continuar a educar os filhos, para continuar a gerir a sua casa. Esta é uma resposta do nosso presidente. É um reconhecimento do nosso presidente, do papel da mulher no desenvolvimento da comunidade.
0: Secretário-Geral da Frelimo, Shaquille Abubakar. Na atualidade internacional, a primeira vice-presidente do Malawi escapou ilesa depois de um dos pneus da viatura protocolar que a transportava estourou no distrito de Ncheu quando viajava em sua comitiva da cidade de Blantyre para Lilongwe. Os detalhes com o correspondente Sérgio Sixpence.
5: O porta-voz do gabinete da vice-presidente, Richard Mveriwa, confirmou esta sexta-feira o incidente, mas pediu mais tempo antes de fornecer mais detalhes. Fontes do gabinete da vice-presidente indicaram ainda que está em curso uma investigação para apurar a causa do rebentamento do pneu, pois antes de qualquer viagem daquela dirigente, a sua viatura é sempre inspecionada. Sérgio Sixpence, em Blantyre.
0: Próximo bloco de notícias, pontualmente às 15 horas.
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1: É o regresso do jornalista Gerson Jamisse para atualizar a informação. Boa tarde.
2: Renovando os votos de uma boa tarde, o Presidente da República inaugura esta tarde no distrito de Nacalan uma fábrica de cimentos, depois da unidade fabril ter beneficiado de obras de ampliação e modernização. O ato insere-se no prosseguimento da visita que Daniel Chapo efetuou à província de Nampula desde ontem. No local do evento já se encontra posicionado o jornalista Olívio Mateus, que nos traz mais detalhes da notícia.

0: Olívio, muito boa tarde.
1: Muito boa tarde, o presidente da República, Daniel Chapo, é ainda acordado aqui na cidade de Nacala, onde hoje dirige a cerimônia de inauguração depois da ampliação e modernização da fábrica de cimentos de Nacala. A empresa Cimentos de Moçambique investiu 110 milhões de dólares, o equivalente a 6.957 milhões e 500 mil, para reforçar a produção nacional. O projeto integra infraestruturas modernas do gerador de energia elétrica e moagem, concebidas para aumentar a eficiência, a fiabilidade e a capacidade de resposta da unidade industrial na região norte do país. Da modernização permitiu incrementar em 3 mil toneladas por dia e a capacidade anual de produção para 1,2 milhões de toneladas de cimento. Há também, no leque da modernização, um novo cais e navio dedicado ao transporte de cimento, o que vai reforçar a cabotagem nacional e a ligação com mercados nacionais. E a sua chegada aqui na Cimentos de Moçambique, em Nacala, Daniel Chapo, vai começar por receber explicações de outras indicações de relevo sobre esta indústria. Olívio Mateus, Rádio Moçambique, a partir de Nacala Porto. Boa tarde.
0: Boa tarde. O Presidente da República anunciou na manhã de hoje em Nampula estar para breve a asfaltagem da estrada que dá acesso ao distrito de Moma, a partir da vila de Namitil, sede distrital de Mugofolas. Daniel Chapo fez o anúncio num comício na vila distrital de Moma. O chefe de Estado disse que a reabilitação e a asfaltagem desta rodovia é a materialização da promessa por si feita e pelo seu partido durante a campanha eleitoral.
2: Quando nós passamos a dizer ao nosso povo para votar na Frelimo e no seu candidato, para continuarmos a dirigir a Moçambique, é porque aquilo que nós prometemos, vamos fazer. E eu disse, hoje vou a Moma, porque aquilo que nós prometemos à população de Moma, tal como tínhamos prometido à população de Namitil e à população de Angoche, que íamos fazer a estrada que agora estamos a concluir, também íamos fazer uma lema Coamba, hoje viemos a Moma, dizer à população de Moma, e vamos construir a estrada de Namitil-Moma. E esta vossa preocupação é nossa preocupação também. É por isso que nós lançamos este concurso, os empreiteiros estão a concorrer, próxima semana o concurso vai ser aberto para ser adjudicado o empreiteiro e depois começarmos a fazer a estrada.
0: Ainda hoje, Daniel Chapo vai proceder à entrega de cheques aos mutuários financiados no âmbito da agência do Zambes. 15 micro, pequenas e médias empresas vão beneficiar de um financiamento de 115 mil meticais no âmbito do programa Cadup Pro Assist. Trata-se de 9 empresas da área metropolitana de um total de 340 empresas que se candidataram ao financiamento. A diretora-geral adjunta do Instituto para a Promoção das Pequenas e Médias Empresas, Mijoia Caetano, disse que para além do apoio em espécie, as empresas vão beneficiar de mentoria técnica com duração de 6 meses.
3: Nomeadamente formalização e regularização empresarial, implementação de sistemas de gestão financeira e de contabilidade, desenvolvimento e inovação de novos produtos, aquisição de equipamentos estratégicos e promoção e acesso a novos mercados.
0: Mijoia Caetano falava hoje em Maputo na assinatura de acordos com 15 empresas selecionadas pelo programa promovido pelo IPEM e a Agência de Cooperação Internacional do Japão. A Frelimo espera que o próximo governador de Gaza a ser nomeado em substituição de Margarida Mapanzeni Shongo, que renunciou ao cargo, dê continuidade à implementação do manifesto eleitoral do partido. O porta-voz da Frelimo, Pedro Guilici, disse esta sexta-feira em Chimoio que competirá à Assembleia Provincial a escolha do próximo governador.
4: A renúncia é um direito que é assistido nos termos da nossa legislação. Os governadores de província são eleitos dentro de uma lista. Competirá agora a Assembleia Provincial entrar em ação, realizar o seu papel e fazemos fé que quem quer que venha esteja sempre ciente de que está a entrar dentro de um contexto em que a Frelimo precisa de materializar efetivamente o seu manifesto eleitoral traduzido em programa de governação.

0: O porta-voz da Frelimo falava à margem da visita que o secretário-geral da Frelimo, Shaquille Abubakar, efetua à província de Manica, no âmbito dos preparativos da 11ª Conferência Nacional de Quadros. Na atualidade internacional, a primeira vice-presidente do Malawi escapou ilesa depois que um pneu da viatura protocolar que a transportava estourou no distrito de Incheu, quando viajava em sua comitiva da cidade de Blantyre para Lilongwe. O detalhe com o correspondente Sérgio Sixpence.
1: O porta-voz do gabinete da vice-presidente, Richard Mveriwa, confirmou esta sexta-feira o incidente, mas pediu mais tempo antes de fornecer mais detalhes. Fontes do gabinete da vice-presidente indicaram ainda que está em curso uma investigação para apurar a causa do rebentamento do pneu, pois antes de qualquer viagem daquela dirigente, a sua viatura é sempre inspecionada. Sérgio Sixpence, em Blantyre.
0: Próximas notícias pontualmente às 16 horas.
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1: 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Tava brincando. 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
1: Eric Stias, e ouvindo, uma vez mais, muito boa tarde. O Presidente da República inaugura esta tarde a fábrica de cimentos do Distrito de Nacala, na província de Nampula. Trata-se de um empreendimento que beneficiou recentemente de obras de ampliação e modernização. O ato insere-se no prosseguimento da visita que Daniel Chap efetua à província de Nampula desde ontem. Estabelecemos novamente o contacto com o jornalista Olívio Mateus, que se encontra no local do evento para mais detalhes da notícia. Olívio, uma vez mais, muito boa tarde.
2: Muito boa tarde, o estadista moçambicano já se encontra em Nacala e a sua chegada aqui no recinto da fábrica de cimentos de Nacala, Daniel Chapo, vai primeiro receber explicações das transformações que a unidade Fabril sofreu nesta ampliação e modernização, um investimento aplicado de US$ 110 milhões, o equivalente a 6.957 milhões e 500 mil para reforçar a produção nacional. Com a ampliação e modernização, a fábrica de cimentos de Moçambique, em Nacala, passou a contar com 300 trabalhadores diretos e 400 indiretos. E da modernização permitiu incrementar em 3 mil toneladas por dia e a capacidade anual de produção para 1,2 milhões de toneladas de cimento. Há também no leque da modernização um novo cais e navio dedicado ao transporte de cimento, o que vai reforçar a cabotagem nacional e a ligação com mercados nacionais. Olívio Mateus, boa tarde.

0: tarde, continuação de bom trabalho. O ministro da Justiça, Assuntos Constitucionais e Religiosos defende a humanização no cumprimento das penas e reinserção efetiva do recluso. Mateus Sainz refere que um cidadão que cumpre pena reclusória e retorna ao convívio social deve estar dotado de qualificação, de apoio familiar e oportunidade para agregar valor no seio da comunidade.
1: Por isso, apelamos à sociedade civil para que incrementem os programas de apoio psicossocial, jurídico e de reinserção social. As empresas, para que continuem a cumprir com a sua responsabilidade social e abrindo vagas para os nossos ex-reclusos, e as igrejas e organizações da sociedade civil continuem o belo trabalho de assistência espiritual e material.
0: O ministro da Justiça, Assuntos Constitucionais e Religiosos falava hoje na abertura do seminário sobre a consciencialização do papel da sociedade civil no processo de reabilitação e reinserção social do recluso. E o secretário de Estado na província de Maputo convida as confissões religiosas a assumirem um papel central na eliminação de comportamentos radicais nas comunidades. O repto de Henriques Bongesse foi lançado na Conferência Provincial Religiosa, que junta na matola líderes de várias confissões que atuam na província de Maputo. Segundo o dirigente, as igrejas devem continuar como agentes promotores de paz, harmonia e bem-estar, acto que poderá contribuir para o combate à criminalidade e outros males.
2: Se fizermos isso, o desenvolvimento será certo, a paz será certa, o amor será certo. Temos muitas igrejas hoje, porque há muita criminalidade. Onde nós estamos? Essa criminalidade nasce aonde? Não nasce no bairro? Perto da nossa igreja? E nós, como aqueles que querem bem-estar, qual será o nosso papel? O nosso papel será de colaborar com o Estado.
0: Secretário de Estado na província de Maputo, Henriques Bongesse, falando da Conferência Provincial Religiosa, evento que teve lugar esta sexta-feira na Matola. E o comandante do ramo da Polícia Costeira, Lacustre e Fluvial exige o aprimoramento de medidas preventivas contra a criminalidade, de modo a garantir a ordem, segurança e tranquilidade públicas na província de Gaza. A exigência de Vítor Novella foi feita esta sexta-feira em Xai-Xai, no ato de apresentação pública do novo comandante provincial da PRM em Gaza, Kamal Nhamatate. O representante do comandante-geral sublinhou que só assim a polícia será capaz de responder com eficácia aos desafios da criminalidade.
3: Foi feito aqui na província de Gaza o comandante Kamal Nhamatate, e que a ele esperamos com que haja maior dinamismo naquilo que é a manutenção da ordem pública. E nossa preocupação geral é garantir com que haja normal funcionamento das instituições públicas e privadas, circulação de pessoas e bens.
0: Comandante do ramo da Polícia Costeira, Lacustre e Fluvial, Vítor Novella, falando esta sexta-feira em Xai-Xai, na apresentação do novo comandante da PRM em Gaza, Kamal Nhamatate. Na atualidade internacional, o Tribunal Superior do Cabo Ocidental ordenou a suspensão dos trabalhos da Comissão Parlamentar que investiga o presidente Cyril Ramaphosa no caso do roubo de grandes quantias de dinheiro na fazenda em Palapala. A decisão do Tribunal surge após uma providência cautelar apresentada pelo chefe de Estado sul-africano. Desta forma, os trabalhos da Comissão Parlamentar só avançam após o desfecho do pedido de Ramaphosa para anular o relatório do painel independente que investigou o caso. Ao fim, apresentamos as notícias das 16. Escute as próximas pontualmente às 17 horas.
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0: Boa tarde. O Presidente da República inaugura dentro de instantes a fábrica de cimentos de Macala, na província de Nampula. Trata-se de um empreendimento que beneficiou recentemente de obras de ampliação e modernização. Vamos de seguida estabelecer o contacto com o jornalista Olívio Mateus, que se encontra naquele local para mais detalhes. Olívio, boa tarde.
1: Uma vez mais, muito boa tarde. O Presidente da República, Daniel Chapo, chega dentro de instantes aqui no recinto da fábrica de cimentos de Nacala, localizada ao largo da Baía de Nacala. Com a sua chegada aqui, Chapo faz inauguração e de seguida recebe explicações das transformações que a unidade fabril sofreu nesta ampliação e modernização que a empresa Cimentos de Moçambique investiu em 110 milhões de dólares, o equivalente a 6.957 milhões e 500 mil para reforçar a produção nacional. O projeto integra infraestruturas modernas do gerador de energia elétrica e loja de clinker concebidas para aumentar a eficiência, a fiabilidade e a capacidade de resposta da unidade industrial na região norte do país. E da modernização permitiu incrementar em 3 mil toneladas por dia e a capacidade anual de produção para 1,2 milhões de toneladas de cimento. Com ampliação e modernização, a fábrica de cimentos de Moçambique, em Nacala, passou a contar com 300 trabalhadores diretos e 400 indiretos. Olívio Mateus, boa tarde.
0: Boa tarde. O Ministro da Justiça, Assuntos Constitucionais e Religiosos defende a humanização no cumprimento de penas e reinserção efetiva do recluso. Mateus Sais refere que um cidadão que cumpre pena reclusória e retorna ao convívio social deve estar dotado de qualificação, de apoio familiar e oportunidade para agregar valor no seio da comunidade.
2: Apelamos à sociedade civil para que incrementem os programas de apoio psicossocial, jurídico e de reinserção social. As empresas, para que continuem a cumprir com a sua responsabilidade social.

0: social e abrindo vagas para os nossos ex-reclusos e as igrejas e organizações da sociedade civil continuem o belo trabalho de assistência espiritual e material.
1: O ministro da Justiça, Assuntos Constitucionais e Religiosos falava hoje na abertura do seminário sobre consciencialização do papel da sociedade civil no processo de reabilitação e reinserção social do recluso. E o secretário de Estado na província de Maputo convida as confissões religiosas a assumirem um papel central na eliminação de comportamentos radicais nas comunidades. O repto de Henriques Bongés foi lançado na Conferência Provincial Religiosa, evento que juntou na Matola líderes de várias confissões que atuam na província de Maputo. Segundo o dirigente, as igrejas devem continuar como agentes promotores de paz, harmonia e bem-estar, ato que poderá contribuir para o combate à criminalidade e outros males.
2: Se fizermos isso, o desenvolvimento será certo, a paz será certa, o amor será certo. Temos muitas igrejas hoje, porque há muita criminalidade. Onde nós estamos? Essa criminalidade nasce aonde? Não nasce no bairro, perto da nossa igreja? E nós, como aqueles que querem bem-estar, qual será o nosso papel? O nosso papel será de colaborar com o Estado.
1: Secretário de Estado na província de Maputo, Henriques Bongés, na Conferência Provincial Religiosa, evento que teve lugar esta sexta-feira na Matola. O comandante do ramo da Polícia Costeira, Lacustre e Fluvial exige aprimoramento das medidas preventivas contra a criminalidade, de modo a garantir a ordem, segurança e tranquilidade públicas na província de Gaza. A exigência de Vítor Novella foi feita esta sexta-feira em Xai-Xai, no ato de apresentação pública do novo comandante provincial da PRM em Gaza, Kamal Niamatate. O representante do comandante-geral sublinhou que só assim a polícia será capaz de responder com eficácia aos desafios da criminalidade.
3: Foi afeto aqui na província de Gaza, o comandante Kamal Niamatate, e que a ele esperamos com que haja maior dinamismo naquilo que é a manutenção da ordem pública. E nossa preocupação geral é garantir com que haja normal funcionamento das instituições públicas e privadas, circulação de pessoas e bens.
1: Comandante do ramo da Polícia Costeira, Lacustre e Fluvial, Vítor Novella, falando esta sexta-feira em Xai-Xai, na apresentação do novo comandante da PRM em Gaza, Kamal Niamatate. A Frelimo considera que as nacionalizações refletiram a visão de construir um país inclusivo, garantindo o acesso dos serviços essenciais aos cidadãos, como educação, saúde e habitação. Em comunicado, a formação política diz que trata-se de uma medida tomada num momento de grandes desafios após a independência. Neste contexto, a Frelimo sublinha que a data 24 de julho convida a todos os moçambicanos para a união e a paz, de modo a refletirem sobre as lições do passado, reconhecendo os avanços alcançados e os desafios enfrentados no desenvolvimento económico do país. O documento refere ainda que hoje, sob liderança do presidente Daniel Chapo, o compromisso continua a ser de fortalecer as instituições, promover uma economia competitiva, assegurando que os recursos contribuam para o bem-estar de todos os moçambicanos. Breve nota do estrangeiro, o Tribunal Superior de Cabo Ocidental ordenou a suspensão dos trabalhos da Comissão Parlamentar que investiga o presidente Cyril Ramaphosa no caso de roubo de grandes quantias de dinheiro na fazenda em Palapala. A decisão do tribunal surge após uma providência cautelar apresentada pelo chefe de Estado sul-africano. Próximas notícias pontualmente às 18 horas.
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2: Albertina Pascoal e ouvinte, muito boa noite. O Presidente da República mostrou-se satisfeito com a implementação do Fundo de Desenvolvimento Económico Local no distrito de Moma, na província de Nampula. Daniel Chapo disse que os mutuários têm aplicado bem os fundos, gerando renda e emprego para as famílias.
3: Dos distritos onde estamos a passar, pelo menos nos reunimos convosco, estamos felizes por ver que é uma associação de cerca de 30 jovens que estão ocupados, estão a trabalhar a terra, estão a produzir. E isto é bastante importante, estão a produzir para gerar renda. Também aquele que está a fazer, ela que está a fazer gergelim, está a fazer outras culturas de rendimento, como amendoim, e depois está a entregar umas duas pessoas, com ela três. E é isto que nós queremos confiar.
2: O chefe de Estado falava esta sexta-feira na Vila de Moman, durante a reunião extraordinária do Governo do Distrito, alargada ao Conselho Consultivo. E o Presidente da República acaba de inaugurar a fábrica de cimentos de Nacala, na província de Nampula. Para mais informações, junta-se a nós o jornalista Olívio Mateus. Boa noite.
4: Boa noite. O Presidente da República está a visitar as repartições que sofreram transformações nesta unidade fabril depois de ter inaugurado e recebido explicações sobre o que mudou. Ao Presidente da República foi explicado que a empresa elevou os seus recursos humanos com ampliação, a sua maioria nacionais e nativos. De resto, sabe-se que com a ampliação a unidade fabril vai passar a abastecer cimento aos projetos em implementação na província de Cabo Delgado, através de um navio que vai transportar o cimento até aquela província. E dentro de instantes, voltamos a trazer as notas desta cerimônia de inauguração, depois da ampliação e modernização da fábrica de cimentos de Moçambique de Nacala, a partir do local das intervenções. Boa noite.
2: Boa noite e continuação de um bom trabalho. A 2ª Comissão da Assembleia da República recomenda ao Executivo do Niassa empreender esforços para o melhoramento da rede viária, de modo a garantir a transitabilidade condigna de pessoas e bens. O repto da Comissão do Plano e Orçamento surge por se constatar um elevado estado de degradação das estradas no Niassa, principalmente as que ligam os grandes centros de produção aos mercados. A vice-presidente da 2ª Comissão da Assembleia da República, Sernilde Mochanga, disse que as ações do Executivo devem se centrar na componente de infraestruturas.
5: Há preocupações que são levantadas, principalmente ligadas à rede viária, portanto, há problemas das estradas. A estrada que liga a cidade de Lixinga à Vila de Metangula, no distrito do Lago, portanto, são vias que estão com altos níveis de degradação e isto compromete, de certa forma, aquilo que é o investimento ao nível da província, mas também a atração de outros investidores aqui ao nível da província de Niassa.
2: Sernilde Mochanga.

0: vice-presidente da Comissão do Plano e Orçamento na Assembleia da República e a fiscalização do desempenho do Executivo do Uniasa. Afralimo considera que as nacionalizações refletiram a visão de construir um país inclusivo, garantindo o acesso dos serviços essenciais aos cidadãos, como educação, saúde e habitação. Em comunicado, a formação política diz que trata-se de uma medida tomada num momento de grandes desafios após a independência. Neste contexto, Afralimo sublinha que a data, 24 de julho, convida todos os moçambicanos para a união e a paz, de modo a refletirem sobre as lições do passado, reconhecendo os avanços alcançados e os desafios enfrentados no desenvolvimento económico do país. O documento refere ainda que hoje, sob a liderança do presidente Daniel Chapo, o compromisso continua a ser de fortalecer as instituições, melhor dizendo, promover uma economia competitiva, assegurando que os recursos contribuam para o bem-estar de todos os moçambicanos. Na atualidade internacional, mais de 5 mil mortos e cerca de 17 mil desalojados são alguns dos números que marcam o cotidiano da Venezuela um mês após o duplo sismo. Os dois sismos, registados a 24 de junho, causaram um prejuízo de cerca de 20 mil milhões de dólares. Um mês depois dos desastres, continuam no terreno os esforços humanitários e do governo para tentar localizar pessoas desaparecidas. Fechamos com o tempo. As cidades de Tete, Nampula e Pemba podem ser este sábado as mais quentes do país, com uma temperatura máxima de 28 graus centígrados, seguidas por Beira e Quelimane com 27. Para Inhambane e Vilanculo prevê-se 26 graus, Maputo 25, Xai-Xai 24, Chimoio 23 e, por último, Lixinga com 21 graus centígrados de temperatura máxima. Ao fim, apresentamos as notícias das 18. Escute as próximas às 19 horas e 30 minutos inseridas no Jornal da Noite.
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4: A renúncia é direito que é assistido nos termos da nossa legislação. Os governadores de província são eleitos dentro de uma lista. Competirá agora se a Assembleia Provincial entrar em ação, realizar o seu papel e fazemos fé, quem quer que venha, esteja sempre ciente de que está a entrar dentro de um contexto.
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4: Durante este período que estivemos aqui, de 22 a 24 de agosto, aquilo que o camarada secretário-geral constatou, aquilo que esta delegação constatou, é que as condições para a realização desta 11ª Conferência Nacional estão criadas.
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5: Gostamos bastante a compreensão dos taxistas, eles são compreensivos e quando nós falamos eles entendem, eles percebem que realmente há essa necessidade de trabalharmos de uma forma ligada, não é? Porque ninguém pode fazer nada sozinho. Nós, como representantes da autarquia, só somos nós porque existem os municípios. Os taxistas fazem parte desses municípios. Então, pedimos máxima colaboração, pedimos máximo entendimento para que tudo possa correr como nós planificamos.
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6: Aconselhamos a vocês para não transportarem cidadãos, principalmente estrangeiros, que não estejam legais, porque isso a legislação migratória penaliza, e não só o artigo 266 do Código Penal, também vale penalizar, vale sancionar. Antes de transportá-los, tens que verificar se eles são portadores de documentos legais, desses principalmente estrangeiros.
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7: Nos três cenários aqui referenciados, ele dá a opinião que possa observar o segundo cenário. Ele é da opinião que haja redução do tempo de espera do resultado dos atuais 45 dias para 15. Uma reforma moderada.
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8: De recordar que tudo aquilo que nós falamos aqui não vai funcionar se não houver reconciliação e a unidade nacional. Se hoje estamos todos aqui, diferentes partidos, diferentes igrejas, diferentes órgãos sociais, é porque estamos à procura dessa reconciliação e da unidade nacional. Então não podemos deixar com que as nossas diferenças partidárias, a nossa religião ou uma outra coisa nos separem. Mas sim vamos usar com que essas coisas que nos separam, possam nos juntar cada vez mais.
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9: Partir desta formação nós fazemos entrega de kits de início de trabalho que é composto por como refrigerantes, águas e sumos da Coca-Cola e também um sombreiro para permitir que seja esta oportunidade não só de transformar o conhecimento em rendimento, mas também garantir que o vosso esforço traga crescimento e ambição de resultados concretos.
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Estimado ouvinte, seja bem-vindo a este período de emissão referente ao dia 24 de julho do ano 2026, num período de emissão que vai ter a seguinte programação dentro de instantes, quando forem precisamente 19 horas, vai acompanhar a edição da às 19 horas e 15 minutos, informação da Universidade Pública. 19 horas e 30 minutos em cadeia nacional, transmissão do Jornal da Noite, e às 20 horas teremos espaço reservado ao variado musical

0: Neste dia 11 regressa em segurança à Terra após a primeira aterragem humana na Terra em 1969. Precisamente 19 horas em Moçambique.
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0: Estimado ouvinte, acompanhe dentro de instantes o espaço reservado à atualidade provincial. Ótima sintonia.

0: Boa noite, ouvinte, seja bem-vindo ao Jornal de Manica. O Conselho Municipal de Catandica anunciou um período de 15 dias para que os mototaxistas regularizem a documentação exigida para o exercício da atividade. O secretário-geral da Frelimo, Shaquille Abubakar, diz que a descentralização de fundos para a implementação de programas de desenvolvimento a nível dos distritos está numa fase avançada de consolidação. Tópicos da segunda edição do Jornal de Manica, da Rádio Moçambique, referente a esta sexta-feira, 24 de julho de 2020. Marcos Nazário está na edição e apresentação do jornal e a sonorização é de Carlos Barros. Acompanhe o desenvolvimento já a seguir. Até breve. O secretário-geral da Frelimo, Shaquille Abubakar, diz que a descentralização de fundos para a implementação de programas de desenvolvimento a nível dos distritos está numa fase avançada de consolidação. Uma informação a acompanhar por Moisés Sela.
1: Shaquille Abubakar afirmou que depois da criação do FIDEL, Fundo de Desenvolvimento Económico Local, desde o ano passado, foi constatado que há avanços significativos nos projetos financiados. Disse que a aprovação pelo governo do Pró-Mulher, um fundo a ser igualmente descentralizado para os distritos, ilustra o compromisso do governo em acelerar o desenvolvimento socioeconómico local.
2: Estamos a avançar com o processo de descentralização para colocar mais recursos no distrito. Veio o FIDEL, já está aqui no distrito. Agora, há de vir o Pró-Mulher, Fundo de Empoderamento da Mulher, fundo orientado para a mulher. Para aquela mulher que está no mercado, tem a sua banca, que precisa de um pequeno dinheiro para melhorar. Aquela mulher que faz a venda de bolinho, incrementar mais para continuar a educar os outros, para continuar a gerir a sua casa. Esta é uma resposta do nosso presidente. É um reconhecimento do nosso presidente do papel da mulher no desenvolvimento da comunidade. A mulher educa a nação. É a mulher que cuida da casa. É a mulher que cuida do negócio. Como este virão outros fundos. A orientação do nosso presidente tem todos os fundos. Estão aí nos gabinetes. Tem que vir aqui. Não vai sentir. Continuar a gerir fundo em Maputo. Quando o assunto é isso, Sunil, tem que trazer para aqui. Para que o nosso povo possa tirar o maior benefício desses recursos.
1: O secretário-geral da Frelimo visitou esta quinta-feira os distritos de Vanduz e Sussundenga e a cidade de Chimoio e Manica, onde estarão hospedados alguns delegados à conferência

0: Nacional de Quadros. Em Chimoio, Shaquille Abubakar foi se inteirar das obras de montagem da tenda gigante no bairro Chitembwe, recentemente importada da China, onde vai decorrer a 11ª Conferência Nacional de Quadros do Partido Frelimo.
1: O Conselho Municipal de Catandica anunciou um período de 15 dias para que os mototaxistas regularizem a documentação exigida para o exercício da atividade. Domingos Cadeado.
2: A decisão foi tomada após um encontro com representantes da classe, na sequência de episódios de insegurança e tensão registados nos últimos dias. O presidente do Conselho Municipal de Catandica, Pedro Mazonda, disse que a medida visa colocar fim à onda de assassinatos de mototaxistas, que muitos dos quais não estão legalizados para o exercício da atividade. Na ocasião, o edil de Catandica mostrou-se solidário com operadores de mototáxis que foram vítimas de agressões e reconheceu que os impactos negativos que a situação provocou nas famílias e na atividade. Após a reunião entre o município e os representantes dos taxistas, foi alcançado um entendimento que prevê um prazo de 15 dias para que os profissionais regularizem a sua situação sem ações coercivas de fiscalização durante este período. Segundo o edil, os mototaxistas deverão ter documentos como o livrete da motocicleta, matrícula, licença de atividade, além de utilizar equipamentos de segurança, incluindo capacete para o condutor e passageiro, colete refletor e calçado adequado.
3: Agora, até o fim desta data, eu penso que já não será bom que encontremos alguém na rua que não esteja devidamente legalizado e também não traga aqui os elementos que estamos aqui a falar. Temos fé que vai ser mais ou menos assim. Gostamos bastante da compreensão dos taxistas. Eles são compreensivos e quando nós falamos, eles entendem, eles percebem que realmente há essa necessidade de trabalharmos de uma forma ligado, não é? Porque ninguém pode fazer nada sozinho. Nós, como representantes da autarquia, só somos nós porque existem os municípios. Os taxistas fazem parte desses municípios. Então, pedimos máxima colaboração, pedimos máximo entendimento para que tudo possa correr como nós planificamos.
2: O presidente do Conselho Municipal de Catandica, Pedro Mazonde, disse esperar que até ao fim do período concedido todos os mototaxistas e operadores económicos estejam devidamente regularizados, permitindo uma fiscalização baseada no cumprimento da lei e na melhoria dos serviços prestados aos munícipes.
1: A Direção Provincial de Imigração e Manica intensifica a fiscalização dos transportadores de longo curso e interdistritais para o combate à circulação de cidadãos estrangeiros em situação irregular no país. Jornalista Dini Kassam.
4: Segundo o diretor provincial de Migração em Manica, Miss Latifo, a medida visa estancar a entrada e circulação de cidadãos estrangeiros que usam a província como corredor e reforçar a segurança do país. Numa interação realizada esta quinta-feira com alguns automobilistas na Estrada Nacional número 6 em Chimoio, a Miss Latifo apelou para não transportarem cidadãos estrangeiros que não estejam em situação legal no país, sob pena de serem penalizados.
5: Aconselhamos a vocês para não transportarem cidadãos, principalmente estrangeiros, que não estejam legais, porque isso a legislação migratória penaliza. E não só o artigo 266 do Código Penal, também vai lhe penalizar, vai lhe sancionar. Antes de transportá-los, tens que verificar se eles são portadores de documentos legais, desses principalmente estrangeiros.
4: De acordo com dados da instituição, durante o primeiro semestre deste ano, a Direção Provincial de Imigração em Manica repatriou 39 cidadãos estrangeiros. Decorrem, desde o dia 20 deste mês, em Manica, várias atividades inseridas na semana alusiva ao aniversário da criação do Serviço Nacional de Migração, SENAM, a ser assinalado no dia 28 deste mês.
1: No ar, a segunda edição do Jornal de Manica, da Rádio Moçambique, transmitido a partir da cidade de Chimoio. No desporto, a província de Manica está a intensificar a preparação de mais de 30 xadrezistas e fantos juvenis, tendo em vista a participação no Campeonato Nacional de Xadrez, previsto para outubro, em local ainda por anunciar. Detalhes por Daniel Oliveira.
6: O presidente da Associação Provincial de Xadrez de Manica, Benedito Pomba, afirma que os atletas têm vindo a reforçar a preparação através de sessões regulares de treino e jogos de intercâmbio para elevar o nível competitivo. Segundo Benedito Pomba, a associação pretende inscrever cerca de 30 xadrezistas na competição nacional com a ambição de lutar pelos primeiros lugares e conquistar o título de campeã nacional nas categorias em disputa.
7: Estamos a afinar as máquinas com vista à participação da nossa província no Campeonato Nacional Infantil Juvenil, que será realizado no mês de outubro. A federação neste momento ainda não definiu o local, mas existe uma grande possibilidade desse campeonato ser realizado na província de Sofala. E será uma grande valia para a província, tendo em conta a localização geográfica, poderá permitir a participação de muitos atletas. No ano passado, no campeonato que realizou-se no ano passado, em Maputo, nós levamos uma delegação de 18 atletas. Então, a nossa pretensão esse ano é de elevar este número e temos vindo a trabalhar com vista a tornar este desejo uma realidade. Ao nível da cidade, os núcleos estão a realizar os seus trabalhos.
6: Manica tenciona levar quantos atletas ao Nacional de Xadrez?
7: Bom, como já havia referenciado, o nosso objetivo principal é de elevar o número do Nacional passado. Nós, no Nacional passado, fomos com 18 crianças. Então, a cidade da Beira localiza-se bem próximo de nós e o nosso objetivo é de pelo menos levarmos 30 crianças. Esse seria o nosso grande objetivo. Tendo em conta que é um campeonato que participa várias crianças e vários escalões. No campeonato do ano passado estiveram envolvidas mais de 300 crianças. E é um desejo grande de representar Manica com o maior número possível. Isso é sinal de que a massificação está a resultar aqui na nossa província. Quanto maior número conseguirmos levar, melhor. Mas o nosso objetivo é de pelo menos 30 crianças nesse torneio.
6: Benedito Pomba, presidente da Associação Provincial de Xadrez de Manica, e os preparativos da delegação provincial ao Campeonato Nacional Infanto-Juvenil da Modalidade, agendado para outubro próximo, em local ainda por anunciar. Na edição passada dos Campeonatos Nacionais Infanto-Juvenis, realizada na cidade de Maputo, a província de Manica esteve representada por 18 atletas e terminou na terceira posição da classificação geral, após conquistar uma medalha de ouro e uma de bronze. A Academia de Futebol de Chimoio recebe este domingo no campo municipal de Chimoio o líder desta África em jogo referente à 13ª jornada do Campeonato Nacional de Futebol da Divisão de Honra em Manica. No desafio da primeira volta, o Testa África levou a melhor ao vencer a Academia de Futebol de Chimoio por 2-1 no campo da Sualbo. O treinador da Academia de Futebol de Chimoio, Faruque Mário, afirma que a equipa está motivada para o desafio diante do líder desta África. A jogar em casa, o técnico diz que o principal objetivo é conquistar os 3 pontos e manter vivas as aspirações de qualificação para a pool de apuramento.
8: De antemão, sabemos dizer que será um jogo difícil, visto que estamos a jogar com o Testa África, o líder do campeonato, uma das equipas com uma tradição no futebol moçambicano. Prometemos entrar em campo determinado, com o objetivo de somar 3 pontos e seguirmos em frente na tabela classificativa. Não vamos se intimidar, não, visto que já fizemos jogo contra a Tchafa na final da Taça Moçambique, aqui no campo municipal. Foi um jogo bem lutado, foi um jogo bem disputado. Prometemos abordar o jogo de todas as maneiras possíveis, a partir da nossa saída de bola, circulação rápida, e prometemos fazer face a esse jogo, porque o nosso objetivo é de somar os 3 pontos e seguir em frente. O objetivo é esse mesmo, estar na fase da pule, ou, se puder, sonhar mais alto, sermos o campeão provincial. Mas desde já, faz muito, vai, o que vai determinar a nossa trajetória será esse jogo contra um adversário direito que é Testa África. Nós prometemos seguir todos os patamares para poder fazer face a esse jogo e ganhar o jogo, e daí pensamos em que posição estaremos até no final do campeonato.
6: O treinador do Testa África, Dino Daniel, reconhece o valor da Academia de Futebol de Chimoio, mas garante que a sua equipa está preparada para enfrentar o desafio. O técnico promete um conjunto determinado, focado em conquistar os 3 pontos e consolidar a liderança da prova.
9: A princípio será um bom jogo, tendo em vista que estamos a jogar com uma equipa que está a fazer um bom campeonato. Só tem uma derrota, há que respeitarmos isso. Estamos a trabalhar no sentido que podemos contrariar as investidas do adversário. Sabemos que é uma equipa muito ofensiva, que luta do princípio até o fim. Há que respeitarmos isso. Nós vamos trabalhar para ver se podemos ganhar esse jogo, para ficarmos perto dos nossos objetivos. Nós, como Testa África, nós estamos a contar muito mais isso. Ainda há muitas jornadas. O campeonato só termina para nós na última jornada. Isso não vai nos deixar relaxados, não. Testa África sempre jogou para ganhar e isso vamos fazer essa semana para ganharmos esse jogo.
6: Falava Dino Daniel, treinador do Testa África, na antevisão do jogo de domingo frente à Academia de Futebol de Chimoio, referente à 13ª jornada do Campeonato Nacional de Futebol da Divisão de Honra em Manica. A 13ª jornada do Campeonato Nacional de Futebol da Divisão de Honra, fase provincial de Manica, arranca este sábado com a realização de 3 jogos. O Futebol Clube Pensão Delgado de Gondola recebe a União Desportiva de Vanduz. O Machege de Chimoio mede forças com a Nova Jerusalém, enquanto o Tranches Kappa Kampan defronta o Tsene de Messica. A ronda encerra no domingo com 2 encontros. No campo municipal de Chimoio, a Academia de Futebol de Chimoio recebe o líder desta África num dos jogos de maior cartaz da jornada. Já na cidade de Manica, a Associação Desportiva 3 de Março enfrenta os contribuintes do INSS. À entrada para esta ronda, o Testa África lidera a classificação com 27 pontos. A turma Fabril aguarda, entretanto, a homologação da vitória alcançada no último fim de semana diante de Machege, depois de este clube ter apresentado um protesto alegando a utilização irregular de um jogador por parte do Testa África. Segundo Machege, o atleta em causa encontra-se inscrito e tem disputado jogos oficiais pelo Ex-Apolo de Nyamatanda, da província de Sofala, na presente temporada, situação que motivou a contestação do resultado ainda pendente de decisão das entidades competentes.
1: Com a página desportiva, coloca-se o ponto final desta edição do Jornal de Manica, da Rádio Moçambique, referente a esta sexta-feira, 24 de julho de 2026. Despedem-se Marcos Nazário na edição e apresentação. Carlos Barros esteve na sonorização. Contenção de uma boa noite.
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0: 19:17, estão devendo hoje a esta altura ficar com informações de utilidade pública. O Ministério da Defesa Nacional comunica que, em cumprimento do disposto do número 1 do artigo 21 da Lei 19/2023, de 29 de dezembro, Lei do Serviço Militar, vai decorrer de 3 de agosto a 16 de setembro do corrente ano. Em todo o território nacional, a operação das provas de classificação e seleção, com o objetivo de avaliar o grau de aptidão física, ou seja, a aptidão psicofísica dos mancebos para a prestação do serviço militar. Os editais e calendário das operações encontram-se afixados no Centro Provincial de Recrutamento e Mobilização de Manica, administrações distritais, conselhos autárquicos, postos administrativos e nas escolas secundárias. Os convocados para esta operação devem se fazer presente portando os seguintes documentos: bilhete de identidade, certificado de habilitações literárias, recibo de recenseamento militar e duas fotos tipo passe. A Rádio Moçambique e no Subprovincial de Manica comunica os candidatos concorrentes à vaga de locutor jornalista nas línguas portuguesa e xibalc que os resultados da prova escrita já se encontram afixados na entrada da rádio. 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

0: Estimado ouvinte, boa noite. O presidente da República, Daniel Chapo, falou hoje da necessidade da paz e unidade nacional no prosseguimento da sua visita de trabalho à província de Nampula. A fábrica de cimentos de Moçambique, em Nacala Porto, vai duplicar a sua produção a mercê da sua ampliação e modernização. Mau tempo dita o cancelamento temporário da circulação do barco Xambo nas águas do Lago Nyassa. Na atualidade internacional, os 6 candidatos ao cargo do secretário-geral da ONU defendem a necessidade de restaurar a credibilidade desta organização mundial. São os tópicos do Jornal da Noite da Rádio Moçambique, editado e apresentado por João de Brito Langa, com a sonorização de Mamudo Omar. Boa escuta. O presidente da República, Daniel Chapo, cumpriu hoje o segundo dia da sua visita de trabalho à província de Nampula. Hoje trabalhou no distrito de Moma, onde falou da paz e unidade nacional, sublinhando que ninguém tem o direito de agredir o seu irmão por pensar diferente ou por não fazer parte da sua família. Detalhes com Arija Russo.
1: O estadista moçambicano fez este pronunciamento nesta sexta-feira na vila sede do distrito de Moma, no prosseguimento da sua visita de trabalho que efetua a Nampula. O presidente da República, Daniel Chapo, manifestou a sua preocupação pelo fato de ainda existirem pessoas mal intencionadas que se envolvem na destruição de infraestruturas públicas, deitando por terra os esforços do governo.
2: Estamos a dizer isso porque existem pessoas ainda aqui em Moma, na nossa província de Nampula, estão nos bairros, postos administrativos, nas localidades, povoações, e ainda ousam agredir ao seu irmão, só porque é do partido diferente dele, é da religião diferente dele, é um clube diferente dele. Temos que acabar com isso. Não podemos permitir que isto aconteça na nossa sociedade. Pessoas que agridem os nossos líderes, cuidam do nosso povo. Pessoas que querem queimar hospital para o povo, medicamento para o povo, cola do povo, livros do povo. Não podemos permitir isso.
1: Daniel Chapo sublinhou ainda que o diálogo, a paz e a vigilância são elementos indispensáveis para a pacificação do país.
2: Para haver paz, em primeiro lugar tem que haver unidade. Temos que nos unir com um único objetivo: desenvolver Moma, desenvolver Nampula, desenvolver Moçambique. Segundo lugar, tem que haver vigilância. Sabermos estamos a conviver com quem. Não permitir que haja crime. Ladrões têm que ser combatidos. Bandidos têm que ser combatidos. Terroristas têm que ser combatidos. Porque queremos paz e segurança.
1: Presidente da República, Daniel Chapo, interagindo nesta sexta-feira com a população da Vila Sede de Moma, de onde vos falou Arija Euroso.
0: Ainda em Moma, o presidente da República manifestou satisfação com a implementação do Fundo de Desenvolvimento Económico Local, FIDEL, naquele distrito da capital do Norte. Albano Xavier.
3: Daniel Chapo manifestou a sua satisfação nesta sexta-feira na Vila Sede de Moma durante a reunião extraordinária do Governo do Distrito, alargada ao Conselho Consultivo. O presidente Daniel Chapo tomou conhecimento do informe do Governo Distrital, segundo o qual Moma recebeu 13 milhões e 500 mil meticais. Foram submetidos 1.205 projetos, dos quais 636 são de jovens nas áreas de comércio, agricultura, avicultura, pecuária, a pesca, turismo, a restauração, agroprocessamento e serviços. O chefe de Estado destacou ainda que os mutuários têm aplicado bem os fundos, gerando renda e emprego para as famílias.
4: E eu também estou satisfeito dos distritos onde estamos a passar, pelo menos nos reunimos convosco. Estamos felizes por ver que é uma associação de cerca de 30 jovens que estão ocupados, estão a trabalhar a terra, estão a produzir. E isto é bastante importante, estão a produzir para gerar renda. Também aquele que está a fazer, ela que está a fazer gergelim, está a fazer outras culturas de rendimento, como amendoim, temos certeza absoluta que, e depois está a empregar mais duas pessoas, com ela três. E é isto que nós queremos com FIDEL, é realmente fazer circular o dinheiro na economia local, produzir comida para o povo, dinamizar o comércio, gerar renda para a família da pessoa que recebeu.
3: O presidente Daniel Chapo disse ainda que a maioria dos projetos em Moma estão com jovens e mulheres e que o fundo já chegou aos postos administrativos e localidades. A Chapo quer que Moma seja exemplo na implementação do FIDEL.
4: Então, em relação a esse aspecto, nós saímos satisfeitos de Moma e queremos que seja uma mostra daquilo que tem que ser feito para nós podermos continuar a desenvolver o nosso país. E outra coisa que aqui vimos em Moma é que o dinheiro chegou até aos postos administrativos e localidades.
3: Presidente da República Daniel Chapo Albano Xavier, a partir do distrito de Moma.
0: O Presidente da República manifesta satisfação com a implementação do Fundo de Desenvolvimento Económico Local Fidel e fala da necessidade da paz e unidade nacional. Depois de Moma, o chefe de Estado moçambicano deslocou-se a Nacala Porto, onde procedeu à inauguração da fábrica de cimentos de Moçambique, agora ampliada e modernizada. Detalhes com Olívio Mateus.
5: Presidente da República disse que a fábrica Cimentos de Moçambique de Nacala constitui um exemplo na implementação de políticas de reforma no setor industrial no país. É uma afirmação feita aqui em Nacala na cerimônia de inauguração da fábrica de cimentos de Moçambique depois da ampliação e modernização. Daniel Chapo disse que o governo tem projeções de processar os recursos naturais e a matéria-prima produzida em Moçambique de modo a criar mais parques industriais.
6: Esta fábrica importava clinker, hoje já não importa. O clinker daqui sai de Quissimajulo, é processado aqui, é que faz, portanto, o cimento. Dantes o clinker era importado, hoje o clinker é made in Moçambique. Ao produzir localmente o clinker, esta unidade industrial contribui para fortalecer a cadeia de valor da indústria cimenteira nacional. E nós, como governo, apostamos na produção local, pois através dela iremos reduzir a dependência da importação de matérias-primas, que é o que nós andamos a falar, poupar divisas.
5: Moçambique busca parcerias para colocar robustez no setor industrial, de modo a responder o desiderato de recuperação da economia do país com a industrialização, disse Chapo. Daniel Chapo falou da importância das modernizações que a fábrica sofreu, destacando a eficiência da capotagem para a exportação de cimento produzido em Moçambique para outros países.
6: Ao nível do governo, temos vindo a trabalhar para fortalecer os corredores logísticos do país e melhorar a eficiência de transporte de mercadorias. Estas infraestruturas permitirão melhorar significativamente a eficiência no escoamento de produção e criar condições para operações de cabotagem e exportação de cimento para mercados da região e para as ilhas do Oceano Índico. Pelo que este processo já começou com a exportação de cimentos para as Ilhas Comores, incluindo para Madagascar e outros destinos regionais que permitem o país encaixar divisas.
5: E sobre a mão de obra local, Chapo disse que as parcerias que o país tem com outros países visam passar o conhecimento e competências aos jovens moçambicanos empregados nas várias empresas que paulatinamente ficam a operar as empresas. Olívio Mateus, a partir da cidade de Nacala. Boa noite.
0: Presidente da República, Daniel Chapo, cumpriu hoje o segundo dia da visita de trabalho à província de Nampula, deslocando-se aos distritos de Moma e Nacala Porto. Está no ar o Jornal da Noite da Rádio Moçambique. O Serviço Nacional de Investigação Criminal, SERNIC, em Sofala, deteve dois indivíduos suspeitos de incitamento à desobediência coletiva e ofensa à honra do Presidente da República. Detalhes com Paulo MacArthur.
7: Os detidos terão divulgados conteúdos considerados tendenciosos e suscetíveis de provocar alarme social, com apelos à desordem e proferindo injúrias contra o chefe de Estado, segundo o porta-voz do SERNIC em Sofala. Alfel Sitoi disse que um dos suspeitos foi detido na província de Manica. Os dois homens já foram presentes ao juiz de instrução criminal, o qual decretou a prisão preventiva como medida de coação.
8: Em virtude da divulgação através das redes sociais de imagens, comentários contendo informações tendenciosas e suscetíveis a provocar inquietação pública e incitamento à desobediência coletiva. Das investigações realizadas, resultam igualmente indícios da prática do crime de ofensas à honra do Presidente da República por ter proferido expressões de elevado teor ofensivo contra a Sua Excelência Presidente da República.
7: Os detidos dizem-se arrependidos e pedem desculpa ao Presidente Presidente da República.
9: Fiz um comentário no Facebook, vi a página do senhor Presidente da República e tinha lá a imagem dele num avião despedindo-se da população. Eu acabei indo nos comentários, acabei publicando lá o meu comentário. Eu estou muito arrependido mesmo por ter feito aqueles comentários. Eu peço desculpa, senhor Presidente.
10: Alguém editou uma foto, publicou na página dele. Aquela foto parecia a sua excelência, Presidente da República. Ele com cinto na mão, parecia que ia bater a primeira dama. Eu baixei, publiquei também na minha conta. Estou arrependido porque estou a passar as consequências desse erro que acabei de cometer.
7: Cidadãos, a contas com as autoridades em sua fala por suspeita de incitamento à desobediência coletiva e ofensa à honra do Presidente da República. Da cidade da Beira, Paulo MacArthur.
0: O governo do Japão reforça a capacidade operativa da Polícia da República de Moçambique em Cabo Delgado com a entrega esta sexta-feira de 28 viaturas. Cadre Buana.
11: Das 28 viaturas, 6 são destinadas ao Serviço Nacional de Investigação Criminal, com vista a aumentar a capacidade de intervenção, bem como a proximidade com a comunidade. O ato da entrega foi dirigido pelo Ministro do Interior, Paulo Sassini, tendo destacado que os novos meios irão reforçar a mobilidade da corporação, permitindo uma resposta mais célere às ocorrências, aumento do patrulhamento e o fortalecimento das ações de prevenção e combate à criminalidade.
12: O reforço da mobilidade em Cabo Delgado é uma prioridade inegociável do nosso governo. Assim, estes meios, constituídos por viaturas operacionais, irão potenciar diretamente as linhas da frente e aos distritos em processo de reconstrução e estabilização, garantindo que as populações locais sintam o retorno efetivo da segurança e da ordem pública. Assim, exijo desde já aos comandos da PRM e à direção do CERNIC a máxima responsabilidade na manutenção preventiva destes ativos para que sirvam estritamente os interesses sagrados na proteção e a segurança do cidadão e seus bens.
11: Por seu turno, embaixador do Japão, Hamada Keiji, defendeu que para uma resposta eficiente dos desafios da segurança na província é necessário garantir uma capacidade adequada de mobilidade no terreno.
13: Esperamos que as viaturas hoje entregues reforcem a capacidade da PGM e do CERNIC para cumprir as suas importantes responsabilidades na proteção da população e na manutenção da segurança aqui em Cabo Delgado.
11: O governador da província, Valide Tawabo, reafirmou o compromisso de dar acompanhamento e garantir que os meios sejam usados de forma responsável.
14: Do nosso lado, reafirmamos o compromisso de acompanhar e garantir que estes meios sejam utilizados de forma responsável, racional, transparente e eficiente, preservando o elevado significado desta cooperação e honrando a confiança depositada pelo governo e pelo povo do Japão.
11: Valide Tawabo, governador da província, falando esta sexta-feira durante a cerimónia de entrega de 28 viaturas ao Comando Provincial da PRM em Cabo Delgado, cujo ato foi dirigido pelo ministro do Interior, Paulo Sashini. Cadre Banam, em Pemba.
0: E na província de Gaza, a Polícia da República de Moçambique conta desde hoje com um novo comandante provincial, Vítor Novela, comandante do ramo da Polícia Costeira, Lacustre e Fluvial, foi quem apresentou o novo comandante provincial da PRM em Gaza, Kamal Nyamatat, Nicolau Mucavel, na cidade de Xaxai.
15: Vítor Novela, comandante do ramo da Polícia Costeira, Lacustre e Fluvial, recomenda ao novo comandante da PRM em Gaza o aprimoramento de medidas preventivas contra a criminalidade, de modo a garantir a ordem, segurança e tranquilidade públicas na província. O representante do comandante-geral sublinhou que a PRM em Gaza deve incrementar a sua capacidade operativa através da vigilância, disciplina e proximidade com as comunidades. Vítor Novela diz que só assim a polícia será capaz de responder com eficácia aos desafios da criminalidade.
16: Este processo de mobilidade de quadros resulta da avaliação da situação operativa que tem vindo a ser realizada a nível do comando-geral. E por via disso foi feito aqui na província de Gaza, o comandante Kamal Nyamatat, e que a ele esperamos com que haja maior dinamismo naquilo que é a manutenção da ordem pública, E nossa preocupação geral é garantir com que haja normal funcionamento das instituições públicas e privadas, circulação de pessoas e bens.
15: Vítor Novella, comandante do ramo da Polícia Costeira, Lacustre e Fluvial, falando esta sexta-feira em Xai-Xai, enviado do comandante-geral da PRM. O novo comandante da PRM, Gaza Kamal Nyamatati, substitui no cargo Mamad Katissa Momad, que vai desempenhar as mesmas funções na província central de Tete. Rádio Moçambique, cidade Xai-Xai, Nicolau Mucavel.
0: O Instituto Nacional de Transporte Marítimo Intrasmar cancelou temporariamente a circulação do barco Xambo nas águas do Lago Niassa a partir desta sexta-feira devido ao mau tempo que se aproxima. Isnata San.
17: A medida foi tomada após a recepção de um documento que indica a ocorrência de ventos fortes a partir das 9 horas do dia 25 de julho, o que poderá provocar ondas gigantes no Lago Niassa. O delegado do Transmar no Niassa, Omar Magido, disse que pretende-se, com a interrupção das operações de navegação, evitar danos humanos e materiais e apela aos pescadores e outros utentes do lago para não se fazerem ao lago até a normalização do tempo.
18: Pelas condições que apresentam mau tempo, não dá acesso à navegação da embarcação, tendo em conta que leva vidas humanas no mar. O apelo que nós deixamos para os pescadores, todos que navegam nesse lago, é que a partir da manhã de manhã não se pode colocar no mar, porque o mau tempo é muito intenso e pode causar danos humanos.
17: Delegado do Transmar no Niassa, Omar Magid, e as medidas que devem ser tomadas por operadores de embarcações no Lago Niassa a partir desta sexta-feira, devido à previsão de ocorrência de mau tempo a partir de amanhã, sábado. O barco Xambo chegou esta quinta-feira a Metangula, vindo da República de Tanzânia, com destino ao Malawi. Neste momento, o Lago Niassa está agitado, o que exige a tomada de medidas cautelares pelas autoridades marítimas nesta parcela do país. Isnata Sani, Metangula.
0: A segunda comissão da Assembleia da República, que trabalha no Niassa, recomenda ao Executivo Provincial a empreender esforços para melhorar a rede viária de modo a garantir a transitabilidade condigna de pessoas e bens. Mércio João, em Lixinga.
19: A Comissão do Plano e Orçamento na Assembleia da República diz estar a constatar com preocupação o elevado estado de degradação das estradas de Niassa, principalmente as que ligam os grandes centros de produção aos mercados. A situação, segundo a Comissão da Assembleia da República, compromete os níveis de investimento e atração turística para Niassa, pelo que torna-se urgente a planificação e reabilitação das estradas vitais. Cernil de Muxanga, vice-presidente da Comissão do Plano e Orçamento na Assembleia da República, disse que Niassa apresenta potencialidades que a médio prazo podem incrementar os índices de desenvolvimento, mas o executivo local precisa focar-se na infraestruturação a vários níveis.
20: Há preocupações que são levantadas, principalmente ligadas à rede viária, portanto há problemas das estradas, principalmente as estradas que ligam os centros de produção ou as zonas de produção para os grandes centros de comercialização. A estrada que liga a cidade de Lixinga à vila de Metangula, no distrito do Lago, tanto são vias que estão com altos níveis de degradação, e isto compromete, de certa forma, aquilo que é o investimento ao nível da província, mas também a atração sim de outros investidores aqui ao nível da província de Niassa.
19: Relativamente ao desempenho do governo na implementação do plano quinquenal, a Comissão do Plano e Orçamento na Assembleia da República avalia positivamente.
20: Saímos com uma impressão positiva, tendo em conta que da informação que nos foi apresentada ao nível do governo, dá-nos a indicação de uma produção global, portanto, acima de 50%. Os níveis da arrecadação de receita ao nível da província do Niassa também tendem a crescer, se quisermos fazer uma comparação com o ano 2025.
19: Cernil de Muxanga, vice-presidente da Comissão do Plano e Orçamento na Assembleia da República e a fiscalização do desempenho do Executivo de Niassa. Mércio João, a partir de Lixinga.
0: Mais de 155 mil mulheres das províncias de Tete e Manica estão a beneficiar de projetos sustentáveis de geração de renda financiados pela Agência Italiana de Cooperação para o Desenvolvimento, Ana Avenila.
2: As intervenções abrangem os distritos de Tsangano, Moatiza, Doa e Mutarara, na província de Tete, Tambara, Guru e Macosa e Manica, incidindo sobre as áreas de agricultura, nutrição e gestão de riscos de desastres, consideradas estratégicas para o desenvolvimento sustentável das comunidades, segundo a representante da Agência Italiana de Cooperação para o Desenvolvimento. Os projetos procuram reforçar a autonomia económica das mulheres através da promoção de técnicas agrícolas mais resistentes às alterações climáticas, contribuindo para o aumento da produção. Filomena Vareta referiu que, além de apoio ao setor agrícola, a instituição desenvolve ações na área de saúde pública, trabalhando em estreita colaboração com os comitês comunitários de saúde na prevenção de diversas doenças. Filomena reafirmou que a Agência Italiana de Cooperação para o Desenvolvimento continuará a investir em programas que promovam o empoderamento das mulheres a vários níveis.
21: Persistem desafios relacionados com o acesso à educação, ao emprego digno, ao crédito, ao acesso à terra, à participação política e à prevenção da violência baseada no gênero. São desafios que não pertencem apenas às mulheres, pertencem à sociedade inteira. Porque quando uma mulher é impedida de desenvolver o seu potencial, a família perde, a comunidade perde, a economia e o país também perdem. A AIDS reafirma o seu compromisso de continuar a caminhar ao lado de Moçambique na construção de um desenvolvimento inclusivo, resiliente e sustentável, onde as mulheres e homens tenham iguais oportunidades para contribuir para o progresso do nosso país.
2: A representante da Agência Italiana de Cooperação para o Desenvolvimento, Filomena Vareta, partilhou os dados esta sexta-feira na Reunião Provincial de Mulheres, um evento dirigido pela secretária de Estado em Tete, Cristina Mafumo. Desta de Tete, Ana Venila.
0: Ainda em Tete, a Comissão Técnica para o Diálogo Nacional Inclusivo concluiu esta sexta-feira o ciclo de audições públicas após escutar diferentes segmentos da sociedade nos postos administrativos e sedes dos 15 distritos da província. Ignácio Gamay.
22: O encerramento do processo teve lugar no município de Tete, onde os participantes apresentaram as suas contribuições sobre o futuro do país e os caminhos para a consolidação da paz, da estabilidade política e da coesão nacional. Os participantes defendem que as reformas políticas e administrativas devem ser conduzidas de forma contínua e periódica, permitindo que as instituições do Estado respondam com maior eficácia às expectativas dos cidadãos. Os intervenientes consideram ainda que o Diálogo Nacional Inclusivo constitui um instrumento indispensável para consolidar a paz, reforçar a confiança entre os moçambicanos rumo a uma governação inclusiva e transparente.
23: Amiel dos Santos, se formos a pensar em fazer as coisas de uma vez, acho que o país devia parar. Os moçambicanos deviam deixar de fazer as coisas para começarem do zero. Eu penso que mesmo um ser humano, o seu crescimento é gradual. Significa que até para atingirmos o ponto onde estamos hoje, para dizermos que precisamos fazer algumas reformas, a introdução do que está sendo reformado foi igualmente gradual.
24: Eu chamo-me António Canhandula. O diálogo já existe. O cidadão se encontra com a polícia. A forma como ele é tratado pela polícia. O cidadão que vai à saúde. Eu não sei se já ouviram falar daquela senhora que deu parto no chão em Lixinga. O funcionário de Estado que diz que não atendeu aquela grávida porque só tinha uma luva. E essa pessoa que tinha uma luva tinha uma cama para dormir, portanto a enfermeira. A enfermeira não se está a dar conta de que está a representar o Estado.
25: É verdade que muitos de nós falamos que possivelmente o Presidente da República tenha muitos poderes. Possivelmente ele não tenha que nomear, sejam eleitos entre os pares e ele tenha que reconhecer como presidente.
22: Com a conclusão das auscultações nos 15 distritos, a província de Tete encerra uma das etapas mais importantes da segunda fase do Diálogo Nacional Inclusivo, marcada pela participação dos diferentes estratos sociais na construção de propostas para o futuro de Moçambique. Ignácio Gamay, cidade de Tete.
0: São 19 horas e 55 minutos, já espaço para notícias nacionais e internacionais. A Frelimo considera que as nacionalizações refletiram a visão de construir um país inclusivo, garantindo o acesso dos serviços essenciais aos cidadãos, como educação, saúde e habitação. Em comunicado, a formação política diz que tratou-se de uma medida tomada no momento de grandes desafios após a independência nacional. A Frelimo sublinha que a data de 24 de julho convida todos os moçambicanos para a união e a paz, de modo a refletirem sobre as lições do passado, reconhecendo os avanços alcançados e os desafios enfrentados no desenvolvimento económico do país. O documento refere ainda que hoje, sob a liderança do presidente Daniel Chapo, o compromisso continua a ser o de fortalecer as instituições, promover uma economia competitiva, assegurando que os recursos contribuam para o bem-estar de todos os moçambicanos. A Venezuela foi abalada por dois grandes sismos há um mês e o número de vítimas não para de aumentar. Segundo o último balanço das autoridades, os cinco sismos causaram pelo menos mais de 5 mil mortos e cerca de 17 mil feridos. O governo venezuelano não deu para já qualquer informação sobre quantas pessoas ainda estão desaparecidas, mas estima-se que o número chegue a dezenas de milhares. Atualmente, cerca de 23 mil pessoas estão a viver em acampamentos temporários. Os Estados Unidos da América mantêm os bombardeamentos diários contra o Irão, sendo que esta sexta-feira completaram 13 noites consecutivas de ataques. O presidente dos Estados Unidos diz que os ataques servem para reduzir as ameaças da Guarda Revolucionária Iraniana ao transporte marítimo comercial. Donald Trump voltou a ameaçar o Irão, afirmando estar para breve um ataque em massa ao país. As declarações do presidente norte-americano surgem na sequência dos ataques dos rebeldes Houthis contra os petroleiros sauditas no Mar Vermelho e da subida do preço do petróleo para os 100 dólares o barril. O Irão, por seu turno, ameaça retaliar contra qualquer país que coopere ou preste apoio aos Estados Unidos nos seus ataques. O Jornal da Noite, na sua ponta final na África do Sul, dizia: os seis candidatos ao cargo do secretário-geral da ONU defendem a necessidade de restaurar a credibilidade desta organização. Detalhes com Laurinda Manica.
1: Os seis candidatos apresentaram-se esta quinta-feira num debate público transmitido em direto na sede das Nações Unidas, em Nova Iorque. A transmissão visava dar a conhecer aos Estados-membros, funcionários da organização e representantes da sociedade civil as prioridades e a visão de cada concorrente para o futuro da instituição antes do processo de seleção pelo Conselho de Segurança. A corrida ao cargo de secretário-geral das Nações Unidas conta com 4 mulheres e 2 homens. E pela primeira vez, existe uma forte expectativa internacional para que uma mulher venha ocupar o cargo máximo da organização, algo que nunca aconteceu desde a criação das Nações Unidas em 1945. Embora a Assembleia Geral tenha um papel fundamental na nomeação do novo secretário-geral da ONU, a decisão efetiva pertence ao Conselho de Segurança. A primeira votação informal para o cargo de secretário-geral da ONU vai de

perto de Nampula e Pemba podem ser este sábado as mais quentes do país, com uma temperatura máxima de 28 graus centígrados, seguidas por Beira e Quelimane com 27, para Inhambane e Vilanculo prevê-se 26 graus, Maputo 25, Xai-Xai 24, Chimoio 23 e por fim Lixinga com 21 graus de temperatura máxima. E este é o ponto final do Jornal da Noite da Rádio Moçambique. João de Brito Lange editou e apresentou, com a sonorização de Mamudo Mar. Boa noite e bom fim de semana.

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1: Saudações, seja bem-vindo ao programa Esta Semana Aconteceu. Hoje vamos falar da visita do Presidente da República, Daniel Chapo, à província de Nampula e a retoma das abordagens sobre paz e segurança. Queremos falar também da criação da Comissão Interministerial para a Afetação dos Recursos Humanos e Patrimoniais dos distintos Conselhos dos Serviços de Representação do Estado. Iremos também olhar para o assassinato do suposto criminoso em Chinavan, a reação da Polícia e do Conselho de Ministros versus a legitimidade da ação da polícia. Convidamos os doutores Carlton Cadeado e Américo Sozinho, a quem agradeço a presença em nome da Rádio Moçambique. Francisco Jad está na sonorização, Ernesto Chauk na moderação. Boa audição. Meus caros, vamos iniciar a nossa conversa olhando para a visita do Presidente da República à província de Nampula, onde o estadista moçambicano, nesta visita de 3 dias, garantiu que as preocupações da população continuarão a orientar a ação do governo. É uma deslocação que insere-se na estratégia de governação de proximidade e contempla encontros com autoridades locais. E o Presidente da República disse que o Fundo de Desenvolvimento Económico Local e implementação no país deve criar impacto na vida da população através da execução concreta de projetos de desenvolvimento. Doutor Américo Sozinho, queria começar consigo mesmo, olhando para esta visita de chefe de Estado, nessas abordagens sobre o FIDEL, a paz e segurança.
2: Saudações a si, ao meu colega do painel, à equipa técnica e também aos nossos ouvintes. As nossas primeiras palavras sobre a visita do chefe do Estado a Nampula são a avaliação positiva, tendo em conta que o Presidente está a apostar na governação de contacto direto ao seu povo, porque é importante que se ausculte na primeira mão para a melhor definição de estratégia para a resolução dos problemas, das necessidades que esta população, portanto, neste momento necessita. É fundamental notar que o Presidente Daniel Chapo, ele tem privilegiado um contacto muito direto para ouvir de forma presente. É verdade que existe um programa de governação, existem políticas públicas aprovadas para a sua implementação, mas também, conforme sabe, de que governar significa adaptar-se às dinâmicas, e as sociedades, por natureza, são dinâmicas. É crucial ouvir em primeira mão o que cada moçambicano, portanto, tem a dizer, o que é a prioridade para uma certa comunidade. E neste em âmbito, o chefe do Estado encontrou um ambiente propício para anunciar de que, dentre várias iniciativas de governo central para com as suas populações, está o FIDEL, que começou a ser implementado no ano passado, nesse caso o Fundo de Desenvolvimento Económico Local, que tem uma filosofia equiparada de 7 milhões, que era FDD, mas com uma metodologia diferente, porque desta vez o FIDEL, ele, quando é alocado numa província, depois distribui-se pelos números de distritos. Os distritos, por sua vez, distribuem sobre o número de postos administrativos, os postos por localidades, e localidades até as povoações e bairros.

0: Então, significa que o próprio Fidel tem uma natureza muito inclusiva. Muitos jovens hoje, aliás, recentemente, o chefe do Estado esteve de visita à província de Manica, onde um dos mutuários confessou diante do chefe do Estado de que o Fidel está a dar resultados, até porque ele já estava a reembolsar, nesse caso, aquilo que são as suas obrigações. Então, significa que o Moçambique, o seu governo, está preocupado, nesse caso, o governo de Moçambique está preocupado por desenvolvimento socioeconómico e vital dos moçambicanos através desses vários projetos. A maior novidade é que o Fidel este ano duplica, nesse caso, no ano passado definiu-se, portanto, uma taxa, nesse caso um bolo, e este ano o chefe do Estado entende de que este bolo, por causa do seu sucesso, deve ser duplicado para permitir que mais projetos sejam aprovados, mais moçambicanos beneficiem, mas não é possível termos um empreendedorismo sem condições. Por isso, o governo de Moçambique criou essas condições através do Fidel, e além disso, o presidente vem destacando também a questão ligada à paz, à reconciliação nacional, à segurança. E neste momento o nosso país está em diálogo nacional inclusivo, onde todas as forças vivas da sociedade têm um espaço aberto para dar suas contribuições, que é para melhorarmos enquanto uma nação. Então, não é possível, de facto, em nenhum canto do mundo, que se possa desenvolver enquanto não estiver em paz. Daí chama-se também, portanto, a consciência de todos os moçambicanos. Aliás, se prestar atenção, neste momento temos até apoio internacional junto de Cabo Delgado, como forma de mitigar o impacto de terrorismo, porque nenhum país desenvolve enquanto não tiver estabilidade, e porque, querendo ou não, o investimento acaba sendo concentrado para garantir a restauração da paz das zonas afetadas.
1: Dr. Galton Cadeado, como é que olha para as visitas do Presidente da República, Daniel Chapo, sobretudo esta em Nampula, especificamente nessas abordagens sobre o Fidel e sobre a paz e segurança?
2: Muito obrigado. Uma saudação especial, em primeiro lugar, a todos os nossos ouvintes, eles que são a razão de nós existirmos aqui. Um grande abraço para todos nós aqui no estúdio. Eu vejo esta visita como parte de um programa normal que tem sido tradição aqui em Moçambique, dos uns tempos para cá. Os presidentes fazem esta comunicação. É uma comunicação com o povo, com a população, no geral. Estamos a falar num país que ainda está em construção, que é preciso que as instituições estejam presentes para a população. Isto tem que ser feito, está a ser feito, de forma que não se esvazie o papel do governador, do secretário de Estado, neste caso. Eu já disse muitas vezes a minha discordância em relação à figura do secretário de Estado, mas não é isso que vem ao caso neste momento. Então, é o chefe de Estado que está a fazer o contacto com a sua população. No nosso caso, no Moçambique, é o chefe de Estado que está lá, porque ele é que é o chefe do governo. Os outros são os seus agentes, os seus representantes do governo. Então, ele próprio quer ir ter o contacto para mostrar o que o seu governo está a fazer e também para acolher as sensibilidades do povo. Por último, em relação aos conteúdos, eu acho que são os conteúdos relevantes neste momento. O foco na questão do Fidel é muito na perspectiva de dinheiro para as pessoas fazerem negócio, para gerar dinheiro para o país desenvolver a partir da localidade. Em Nampula nós vimos o que aconteceu quando foi das últimas manifestações de 2024-2025, e uma das reclamações fortes foi esta componente de dinheiro, de fome, de recursos para nós podermos fazer o desenvolvimento. E acho que o chefe de Estado está a fazer esse retorno. Uhum. Em relação à paz, esse é um discurso e é um assunto que vai nos acompanhar para todo o centro. Não estou a falar de paz-guerra, não é isso só. Paz ao nível das nossas famílias, das nossas comunidades, e teremos que falar sempre em paz.
1: Uhum. E, Carlton, que mecanismos concretos podiam ser criados para garantir que as reivindicações recolhidas durante estas visitas de proximidade sejam efetivamente transformadas em políticas públicas e soluções com prazos e resultados mensuráveis?
2: Essa é uma pergunta forte, Jaúl. E todos querem isso mesmo, não é? Passarmos dos discursos para a ação, não é? Para a ação. Em algumas das vezes, nós estamos a trabalhar com muitas expectativas, mas com muita carência de recursos. São poucos recursos que nós temos. Entretanto, há coisas que nós não precisamos de recursos, Jaúl, falar de dinheiro toda hora. Há coisas que nós não precisamos de recursos para fazer, não é? Como, por exemplo, mobilizar a nossa comunidade para nós limparmos, organizarmos a nossa cidade. Está vendo? Há coisas que nós não precisamos do presidente dizer que o Xauca abriu um negócio, temos que ser nós os primeiros clientes do Xauca. Calton abriu um negócio, temos que ser nós os primeiros clientes do Calton, sozinho abriu. Essas não são coisas que precisam do governo. Agora, quando falas de políticas públicas, meu caro amigo, há um processo normal que nós temos que seguir para fazer políticas públicas e há um processo também que nem sempre se compadece com as nossas urgências, até que os recursos financeiros cheguem até aí. Então, vamos fazer pequenas coisas para podermos gerar dinheiro, renda, que é isso que nós queremos hoje, dinheiro no bolso, para nós não termos a nossa mente vazia para ser ocupada com agendas destrutivas.
1: Uhum. Que indicadores podiam ser usados, doutora Berco Suzio, para medir o impacto real destas visitas?
0: Muito bem, indicadores, que o indicador principal é a evolução, o desenvolvimento. Por exemplo, quando um mutuário do Fidel pede a fala no Comício Popular e diz que a sua vida está melhorando, esse é um grande indicador dessas visitas e também das ações do Governo Central. É preciso também dizer que nós, cada dia que passa, vamos evoluindo do ponto de vista de estrutura demográfica. Moçambique, cada dia que passa, está a disparar e desafia, obviamente, o governo a reforçar, portanto, linhas de intervenção. Porque, ainda que viessem 1000 empresas por ano em Moçambique, não vai conseguir albergar a todos. Por isso, abre-se essa via de também respeitar os que têm a via de empreendedorismo. Até porque, numa nação, nem todos têm vocação de trabalhar e nem todos têm vocação de se tornar empresários. Então, por isso, quando surgem oportunidades como essas do Fidel, quando surgem, por exemplo, medidas de reformas do setor da indústria extrativa, que é para permitir que os recursos dos moçambicanos beneficiem primazia aos moçambicanos, permitir que Moçambique crie uma empresa, até porque já foi criada uma empresa, para garantir que faça gestão racional dos recursos naturais, fundamentalmente os da indústria extrativa dentro do país. Isso significa abrir, primeiro, linha de mais arrecadação de receitas, segundo, possibilidade de mais emprego para os que têm a vocação de trabalhar, mas também quem não se revê na vocação de trabalhar tem o Fidel como alternativa para se tornar, portanto, empresário. Existem vários exemplos dentro do nosso país que configuram indicadores daquilo que é o impacto da ação governativa da nossa estrutura do Estado dentro do nosso país. Por isso, a essa altura, o presidente Chapo e o seu governo estão a bom caminho, porque as suas ações refletem na vida de cada moçambicano. Por exemplo, o chefe do Estado destacava sobre a construção de uma estrada, que não me ocorre o nome, ponto de partida e de chegada. Então, isso significa que infraestruturas rodoviárias, por exemplo, também são indicador de desenvolvimento, porque elas impulsionam o desenvolvimento. A título de exemplo, se instalares uma estrada, acredita que dentro de 30 dias, ao longo de toda a estrada, terás barracas, terás bares, terás restaurantes. Então, este é um sinal de que o governo está, obviamente, a responder àquilo que são as expectativas e as necessidades dos moçambicanos. Não temos como, por exemplo, fazer uma análise comparativa de igualdade entre Moçambique com uma nação, como outra nação que está há 100 anos, há 200 anos independente. Então, é preciso apelar também aos moçambicanos para olhar para este sentido. Ainda bem que estamos num diálogo na Nacional Inclusivo, onde abre esse espaço para cada moçambicano apresentar as suas opiniões, onde algo está sendo supremamente conduzido pelo professor Edson Macuacua, aproveitar para parabenizá-lo por ter concluído o seu pós-doutoramento. É um processo que Moçambique poderá naturalmente encontrar uma outra página de abordagem, do ponto de vista de paradigmas de governação. Então, Moçambique tem um rumo, está a avançar, há esperança e, obviamente, os moçambicanos...
1: O caminho é à frente.
0: O caminho é à frente.
1: Muito porque... bem, doutor Carlton Cadeado. Vamos ao segundo ponto. O Presidente da República determinou, através do decreto presidencial, a criação de uma comissão interministerial encarregue de coordenar a reafetação dos recursos humanos, materiais e patrimoniais dos extintos Conselhos de Serviços Provinciais de Representação do Estado e dos respectivos serviços provinciais para os setores, órgãos de governação descentralizada provincial e outras instituições públicas. E, de acordo com o decreto, a comissão terá um mandato de 12 meses, com a possibilidade de prorrogação por mais 6 meses, caso as circunstâncias se justifiquem. Doutor Carlton Cadeado, especificamente, quais é que seriam as razões concretas e que problemas específicos pretende-se resolver com esta comissão?
2: Eu, quando vi essa notícia, lembrei-me de um erro que nós, o Estado, cometemos a cada 5 anos depois de eleições. E qual é o erro? Criar e descriar ministérios. Entra um novo presidente, tirou este ministério, colocou ali, tirou este daqui, colocou acolá, e este erro cria muitas vezes um problema sério em que você vê quadros que passam 1 ano, 2 anos, não sabem aonde estão, ou se estão num sítio e depois descobrem que tem dupla subordinação. Quando vão para um sítio definitivo, ainda tem que passar um tempo para se reajustar, para se adaptar, carregar novos conflitos, e isso cria paralisia institucional. As nossas instituições não desenvolvem porque estamos sempre a começar do zero. E este processo de gestão, de movimentação, estou a falar de quadros, de pessoas, mas para além de pessoas tem gestão de património. E às vezes são coisas pequeninas. Esta viatura não fica ali, este computador fica ali, este papel timbrado não sei, já não serve, não sei qual. E perdemos tempo, gastamos recursos financeiros escassos que estamos aqui à procura para podermos investir no desenvolvimento das pessoas. Este é um erro que estamos a dizer muitas vezes, mas continuamos a fazer isso. Eu pensei, olha, se calhar esta comissão foi criar uma instituição para ajudar a fazer com que o erro não seja penoso, não é? Neste caso da coisa. Ademais, nós estamos a falar de 10 províncias, ou 9, se não estou equivocado, que passaram por este processo. Só que, no meio disto, Shaouk, é preciso nós refletirmos sobre este nome, comissão. O que significa uma comissão? É criar um grupo para depois pagar, gastar dinheiro. O dinheiro escasso que nós estamos a dizer que não temos, vamos gastar a pagar estas comissões. Porque se nós tivéssemos criado um grupo de trabalho, grupo de trabalho é grupo de trabalho, já tem outro tipo de tratamento. Então, vi nesse lado positivo, sim senhora, que já cometemos o erro de ter criado essas dupla subordinação, ou dupla administração, ou governamental ao nível do distrito, e queremos corrigir, tudo bem, mas estou a ver também o lado oneroso que isso pode criar para o Estado.
1: Américo Sozinho, esta comissão, como é que olha? Qual é o impacto desta organização administrativa na prestação dos serviços públicos às populações? E como é que o governo pretende evitar eventuais interrupções e atrasos durante o processo de transição?
0: Esta comissão surge no quadro da lei da reforma do processo de descentralização no país. Ficou aprovado de que não faz sentido que continuem 2 órgãos na mesma província, nomeadamente o Conselho Executivo Provincial e o Conselho de Representação do Estado. A decisão é que se mantenha o secretário do Estado, mas que não tenha um órgão, uma estrutura, portanto, de representação, um Conselho de Representação. Face a isso, há necessidade de uma transição, nesse caso, transferir alguns poderes, alguns serviços para o Conselho Executivo Provincial, mas o mal disto são os recursos, né? Conforme dizia, recursos financeiros. Se essa comissão vai ser paga, isso tinha que ser revisto, porque nós não temos dinheiro no país agora. Bom, esta comissão é feita de ministros. Então, os ministros já recebem. Não acho haver necessidade de ser mais pago aqui, a não ser uma e outra senha por causa da movimentação, aquela ajuda de custo toda ela. E nesse sentido, eu concordo, obviamente. Mas, para todos os efeitos, é uma comissão que vale a pena saudá-la e encorajá-la para que trabalhe rapidamente. Fala-se de 12 meses, com a probabilidade de aumentar mais 6, havendo necessidade. Eu acho que não podemos chegar lá a mais 6. Então, em 12 meses, eu acho que é suficiente fazer esta transição, porque é só listar o que estava desse lado, passa para lá. Os serviços provinciais que não têm equivalência no Conselho Executivo Provincial, para onde passam, os meios materiais, onde serão alocados. Então, esse é um trabalho, obviamente, que na minha opinião, em 12 meses, é possível.
1: Parece que o Calton quer acrescentar algum ponto.
2: Eu tenho uma reserva no meio de tudo isto. Nós estamos num Estado em construção. Estamos a construir o Estado, não é? Estamos a construir instituições. Mas há instituições que nós já não podemos passar a vida a mexer nelas. Por que eu estou a levantar este ponto, Chauk? Nós estamos no diálogo neste momento. E dentro do diálogo, uma das coisas fundamentais é mexer com a estrutura do Estado. Não vou ficar surpreendido se chegarmos ao final do diálogo e depois dizermos que não, isto que estamos a fazer agora, que esta comissão, teremos que criar outra comissão para mexer a coisa, porque há reformas constitucionais que nós vamos fazer. É preciso termos foco e concentração nisto. Se eu tiver que dizer isto diretamente e frontalmente para o presidente, assim, está a ver, com um atrevimento, o presidente está a chegar ao fim do mandato já. Este é o terceiro ano já quase. Já estamos a entrar para o terceiro ano. E quando nós acordarmos, ainda estamos a tratar de assuntos aqui, assim, que para o povo, para a população, não mexe muito na sua vida, não é? E se mexer não é a prioridade. E se é prioridade para muitos, esta prioridade ainda não se reflete na vida das pessoas, porque estamos ainda a mexer com recursos escassos que deviam ir para outro ponto central.
1: Vamos para o terceiro ponto. Vamos falar do assassinato de um suposto criminoso em Chinavani, de nome Narciso Sambo. E queremos refletir sobre a reação da polícia, do Conselho de Ministros, versus a legitimidade dessa ação da polícia. Eu vou para si, doutora Américo Sozinho. O fato de a vítima ser apontada como um suposto criminoso pode por si só justificar o recurso à força letal por parte das autoridades, ou todas as pessoas devem responder perante a justiça? Qual é o seu ponto de vista?
0: Bom, as nossas primeiras palavras sobre este assunto são de solidariedade, notas de pesar à família enlutada. Quanto à questão que me coloca, conforme sabe, de que a nossa Constituição e demais leis privilegiam a vida como o direito fundamental, o direito básico, em que qualquer indivíduo que se encontrar em conflitos com as normas do país deve responder, portanto, em tribunal. Isso está claro. Mas com relação à ação da polícia, pode-se que corrigir o fato desta ação ter culminado com a morte, né? Com a morte. Mas é um indivíduo que também matou muita gente, né? Fala-se de que é um indivíduo muito perigoso, era muito perigoso para a sociedade. Ele fazia e desfazia, mandava e descomandava. Informações ao nosso poder referem que era normal que ele chegasse a um bar, trancasse o bar, se você está com a tua mulher, poderia ser ameaçado, ele envolver-se com a tua mulher na tua presença, ou se complica, ele tirava a tua vida, etc. Então era um indivíduo inquieto, que não diríamos que a morte foi boa solução, mas também acho que não se chora tanto para esse tipo de indivíduo. Peço desculpas à família, desculpas à sociedade moçambicana, mas um indivíduo que ceifou muitas vidas de forma dolosa e que já esteve a contas com as autoridades muitas vezes, e de que forma ele escapuliu não se sabe. E também há informações de que matou muitos polícias dentro desse país. Então, para esse tipo de indivíduo, respeitando a lei, mas eu acho que é um mal menor. Desculpa por isso, mas pronto, não consigo
1: encontrar.
2: Calton, Cadeiro. Gostei da frontalidade do colega Sozinho. Muitas das vezes eu vejo reações hipócritas. Quando ouvi esta notícia, a primeira sensação foi mesmo de choque. Eu disse, mas para que nós temos que fazer isso? e ainda por cima com as imagens publicitadas aí, num momento em que nós estamos a falar de reconciliação, de diálogo e por aí, e por aí em diante. Isto não traz paz, não sei quanto. Mas depois, quando eu vi a narrativa do outro lado, já fiquei balançado. Eu sou pró-vida. Mas depois comecei a ver também as histórias, o sofrimento dos polícias que perderam os seus companheiros dentro da ação deste senhor, até prova em contrário, é isto a dizer. E depois fiquei mais balançado ainda quando eram pessoas, cidadãos normais, a festejar esta, pessoas que foram vítimas, a dizer que, companheiro, vocês não falem nada aí porque vocês não sofreram o que nós sofremos. Está bem? Ok. São duas posições, dois lados, ver a dor de todos neste processo. Mas, Shaúk, eu sou pró-vida e sou pró-Estado. Fiquei embaraçado em ver que aqueles polícias que tinham dominado o homem foram incapazes de o dominar completamente. Não. Isto revela alguma coisa da nossa polícia. Não. Aqueles polícias, até teríamos ficado muito orgulhosos de ver o polícia a neutralizar o inimigo
1: sem recurso à força letal,
2: ou então se tivesse que usar a força, fosse uma força para todos nós, dizemos, sim senhor, este é um polícia treinado, este é um polícia grande, este é um polícia forte. Mas também fiquei mal na fotografia, porque olha, Shaúk, a nossa polícia devia chegar a um ponto de dizer que, olha, ele tem um gás específico ou especial, que se você resiste, ele lhe põe nos olhos, você fica imobilizado 2-3 minutos. Então, a nossa polícia não tem essas condições. Teria ficado também feliz se eu tivesse, olha, a polícia teve que usar a força, mas a polícia chegou ali e baleou ele na perna, por exemplo. Um baleamento na perna é para lhe imobilizar. Então, quando você chega ali e mata, e a coisa é publicitada, você, não, isso não é para nós nos orgulharmos. É para nós condenar e dizermos ao polícia que, olha, eu entendo a sua dor, mas você como polícia é Estado e tem outro tipo de responsabilidade que não é esta responsabilidade que tem aquele outro. Gostei do posicionamento do comando da geral da polícia, gostei do posicionamento do Estado, só que esses posicionamentos depois têm que ser vistos com resultados.
1: Não haverá aqui, Américo Sozinho, de forma breve, a necessidade de rever os protocolos operacionais sobre o uso da força por parte da polícia, olhando para este caso que as imagens geraram em todo o mundo e geraram também fortes, muitas percepções?
0: Olha, é assim, vamos socorrer do discurso de Sua Excelência Daniel Francisco, Presidente da República, sobre o combate à criminalidade. O Presidente diz que a criminalidade deverá ser combatida, ou deverá ter resposta em igualdade de circunstância. Então, nós não temos como um indivíduo que matou tantos polícias, tantos cidadãos inocentes, que mesmo ali, naquele confronto todo, se ele tivesse escapulido, não se sabe se aquela polícia teria sobrevivido ou não. E esse indivíduo simplesmente receber o nosso carinho. Isso é muito complicado.
2: Não, mas a polícia... é isso, assim, desculpa discordar. Eu ouvi alguém dizer que não, aquele companheiro estava armado.
0: Sim.
2: Ouvi.
0: Sim,
2: não tenho provas. Assim. Mas aí está outra vez. Sozinho, eu tenho que olhar para o meu polícia e dizer, companheiro, este aqui impõe respeito, impõe autoridade. E imobilizar.
0: Isso é verdade. Então, a polícia fala de averiguar para ver se responsabiliza quem praticou aquele ato. Eu acho que a polícia deve ser muito cautelosa nisso, né? Não precisa a chegar a esses extremos, mas o que podemos aconselhar nesse momento é que a nossa polícia que aprimore, nesse caso, as suas abordagens, aprimore o seu treinamento, a sua capacidade de intervenção, porque a ação policial é mais psicológica do que física.
2: Exato.
0: Né? E então é preciso, nesse caso, intensificar esta componente.
2: Se estivéssemos numa situação em que ele estava a disparar, epa, aí todo mundo havia de entender.
1: Para fechar nossa imagem a nível internacional.
2: É aí onde a coisa fica prejudicada. verdade, está a ver. O chefe de Estado está a ter uma aceitação internacional. Moçambique está a ser elogiado pelo diálogo. Por isso que eu dizia, porquê? Foi a minha primeira sensação. Porquê que nós estamos a fazer coisas que são um tiro no nosso pé? Não é? Isto aqui não ajuda a imagem de Moçambique, não ajuda. Amanhã o chefe está a ser embaraçado numa reunião e dizer, o companheiro, vê lá esta imagem aqui. Não fica bem. Não estamos a proteger o nosso chefe de Estado, nem em Moçambique. Não é? Alguém dizia, mas Carlton, sabe? Isto aqui não é pena de morte. Epa, fiquei embaraçado. Está a ver? Eu não sou estadista, não sou, mas estão a colocar essa imagem. Imagina colocar essa informação ao Presidente da República.
1: Muito obrigado, meus caros. O programa esta semana aconteceu, fica por aqui. Hoje olhamos para a visita do Presidente da República a Nampula e também a retoma das abordagens sobre a paz e a segurança e também a questão do Fidel. E falamos também da criação da Comissão Interministerial para a Afetação dos Recursos Humanos e Patrimoniais dos extintos Conselhos dos Serviços Provinciais de Representação do Estado e o assassinato do suposto criminoso em Chinavane e a reação da polícia do Conselho de Ministros versus legitimidade da ação policial. Aos nossos convidados, doutores Carlton Cadeado e Américo Sozinho, nosso muito obrigado pela presença e pelos valiosos contributos. Na sonorização esteve Francisco Jat, Ernesto Chauk na moderação. A todos os ouvintes, nosso muito obrigado pela companhia. Saudações e até o próximo programa.
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4: 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São neste momento 20 horas e 31 minutos.

0: Estimado ouvinte, cordiais saudações. Estamos no programa Moçambique, Desafios do Presente e do Futuro. Hoje, a partir dos nossos estudos em Lixinga, no Niassa. O nosso convidado é o delegado do INAS, Instituto Nacional de Ação Social, em Marrupa. Moisés Razão, senhor delegado, que balanço se pode fazer sobre as atividades deste setor até ao mês de julho, que estamos começando primeiro por identificar os distritos onde este setor atua?
1: A delegação do INAS de Marrupa assiste 5 distritos, nomeadamente Marrupa, Majuni, Mekula, Maua e Nipepe. E nesses 5 distritos, a delegação implementa os 4 programas que é da responsabilidade do Instituto Nacional de Ação Social.
0: Muito bem. Fale-nos então especificamente dos trabalhos de assistência social nos distritos, como bem disse, Marrupa, Maua, Majuni e Mekula, no que diz respeito ao programa de apoio ao direito social.
1: Em relação à assistência que a delegação presta aos seus grupos-alvos, primeiro temos que dizer que a delegação implementa o programa Subsídio Social Básico nos 5 distritos e está com uma meta de 31 mil beneficiários. Ao longo do ano 2026, a delegação teve a retoma do pagamento do Subsídio Social Básico aos beneficiários, que em termos de resultados já foi feito as transferências monetárias aos beneficiários de todos os 5 distritos. Queremos frisar que é com muita satisfação que a delegação, ao longo de 2026, depois da comunicação das metas e orçamentos, recebeu o primeiro desembolso referente ao mês de janeiro, e depois de receber os desembolsos, dirigiu-se às comunidades para efetuar as transferências. E as comunidades foram muito receptivas, ficaram muito satisfeitas e receberam seus subsídios por forma a garantir o sustento das suas famílias. Como delegação neste programa, em relação ao distrito de Mekula, em nossa satisfação, conseguimos chegar a Gomba, conseguimos chegar a Naulala, Naulala 1, Naulala 2, inclusive chegamos a Xamba. Eram as povoações que dificilmente podíamos chegar lá, tendo em conta que janeiro, fevereiro, março até maio são zonas de difícil transitabilidade, mas conseguimos chegar e fizemos assistência a essas comunidades. A comunidade de Xamba é recém-integrada no programa Subsídio Social Básico, por isso eu disse, foi com muita satisfação termos conseguido chegar a este povoado de Xamba, porque é a primeira vez que recebe o subsídio. É uma das comunidades que era a nossa dor de cabeça, mas, mercê do desafio que o distrito nos colocou e da parceria que o distrito foi tendo com as empresas de reserva, conseguiram colocar as vias em transitáveis e nós conseguimos chegar a esta comunidade. Então, mais uma vez, em relação ao programa Subsídio Social Básico, fizemos as transferências dos subsídios referente ao mês de janeiro.
0: Mas o programa estava paralisado há quanto tempo?
1: O programa não estava paralisado como tal. As dificuldades são enormes, é do nosso conhecimento. Estavam apenas com dificuldade de desembolso, mas, como bem disse, já houve retoma. E neste momento que estamos aqui a conversar, podemos falar categoricamente que já temos o desembolso referente ao mês de fevereiro. Queremos tranquilizar a nossa comunidade que, dentro em breve, poderão receber os seus subsídios referente ao mês de fevereiro. Para além deste programa, Subsídio Social Básico, temos também o programa Ação Social Produtiva. Temos uma meta de 1.500 e este programa também, dentro de dias, poderá iniciar a sua atividade, tendo em conta os desembolsos que foram efetuados também no meados do mês de junho. Então, significa que dentro de dias também poderíamos estar nos distritos para garantir que os nossos beneficiários, aqueles que têm capacidade para trabalho elegíveis a este programa, possam realizar as suas atividades.
0: Quanto é que temos para este programa este ano?
1: Estamos com uma meta de 1.500 e esta meta achamos nós que poderíamos implementar em 2 ou 3 distritos. Vai depender da nossa replanificação, tendo em conta os desafios que estamos a ser colocados pelos distritos, porque esse programa é de grande impacto também. E os distritos, se apercebendo que a delegação implementa esta atividade, fazem a solicitação de modo a ver se podemos também implementar. Era a nossa planificação implementar no distrito de Majuni e Maua, mas temos uma solicitação de grande impacto e necessidade para o distrito de Mekula, Então, faremos dentro de dias a nossa replanificação para vermos qual é a meta que podemos encaixar em cada um desses distritos, de modo a vermos as nossas comunidades a desenvolver essa atividade.
0: E quanto é que cada família recebe ou cada integrante recebe no fim do mês?
1: Tendo em conta aquilo que são procedimentos, começar mesmo com o programa que inicialmente falei, que é o programa Subsídio Social Básico. Os agregados familiares neste programa Subsídio Social Básico, as famílias que foram inscritas sozinhas, imaginemos que é um idoso ou uma idosa que foi inscrita sozinha, recebe por mês 540 meticais. Mas se formos já subir o nosso escalão para famílias inscritas, que são dois agregados familiares, eles recebem 640, três agregados familiares recebem 740, quatro agregados familiares inscritas e elegíveis recebem 840 e cinco a mais famílias naquele agregado familiar recebem 1.000 meticais. Para o caso específico do programa Ação Social Produtiva, cada agregado familiar inscrito no programa recebe 1.050 meticais por mês e este programa prevê a realização das atividades durante 6 meses. A sua implementação inicia normalmente nos meses de maio e junho ou julho, dependendo do desembolso, porque é um período em que as famílias já saíram das suas machambas, da fase produtiva, já tiveram as suas colheitas, para evitar que essas famílias possam gastar o seu excedente. Então, este programa surge como uma alternativa de gestão daquilo que foi a produção familiar. Então, participando nessas atividades, cada família vai receber 1.050 meticais, e com esse subsídio permite comprar aquilo que não pode tirar da machamba. Estamos a falar, por exemplo, do sabão, do açúcar e de outras necessidades familiares que da machamba não pode sair. Tendo em conta que já tiraram talvez o arroz, já tiraram talvez o milho ou o feijão, então com o subsídio pode suprir aquilo que não saiu da machamba.
0: E voltando para a questão do subsídio social básico, como é que tem sido o pagamento nas comunidades?
1: Até então, as famílias recebem manualmente, fisicamente, não é? Chamamos, as transferências são feitas via offline, OPA. Então, nós levamos os valores até as comunidades e elas recebem os valores manualmente. Mas é desafio do setor. O Ministério do Trabalho, Gênero e Ação Social tem um desafio de garantir que as famílias possam, de forma pontual, receberem os seus subsídios. Porque notamos que, às vezes, vamos para Majune, as famílias de Marupa ficam à espera. Vamos para Marupa, as famílias de Maua ficam à espera, assim sucessivamente. Então, achamos nós que as famílias deveriam receber os seus subsídios simultaneamente. O que significa que o desafio do Ministério é garantir que as famílias possam receber através de via digital. Isto é, podem receber via Mcash, podem receber via Vodacom ou Movitel. Então, este é o desafio do setor. Em relação a este desafio, o setor já começou a implementar através do programa Ação Social Produtiva. Algumas famílias já estão a receber os seus subsídios via digital, através da plataforma Movitel ou Vodacom. Então, neste momento, os beneficiários do programa Subsídio Social Básico estão a receber os seus subsídios via manual, como tem sido desde a sua implementação. Mas, como eu disse, o desafio é este. Vamos, paulatinamente, garantir que as nossas famílias possam receber de forma digital.
0: Obrigado, ligado. Estamos no programa Moçambique, Desafios do Presente e do Futuro. Falou aqui de desafios de alcançar as regiões um pouco distantes, como Gomba, Naulala, 1 e 2, até Xamba e Mekula, devido à degradação das vias de acesso. Mas como é que tem sido, então, o transporte dos técnicos com esses valores para chegar a esses locais?
1: Como delegação, não temos razão de queixa. O Ministério se apercebendo que a delegação de Marupa encontra-se numa zona recôndita, onde as vias de acesso em algum período do ano mostram-se degradadas, mas os esforços através dos setores a nível dos distritos têm garantido a melhoria das vias de acesso. Mas, como eu disse, o Ministério até então alocou meios circulantes que permitem a delegação transitar até as zonas mais recônditas das nossas zonas de atuação. Então, não temos até então razões de queixa, temos meios circulantes que nos permitem chegar até esses locais.
0: Muito bem, voltando para a questão do programa Ação Social e Produtiva, como é que tem sido a seleção dos beneficiários?
1: Este programa tem uma natureza muito diferente com os outros, como eu disse, são beneficiários com capacidade para o trabalho, mas que dentro da sua família existe uma pessoa com deficiência, um idoso, como podemos saber que no programa Subsídio Social Básico não é possível inscrever a todos, né? Tendo em conta aquilo que são as receitas arrecadadas anualmente. Então, com base nas metas que são atribuídas, notamos que não é possível incorporar todos os beneficiários elegíveis a este programa. através do Ministério, foi pensado que podia-se implementar este programa de ação social produtiva, onde as famílias com idosos, com pessoas com deficiência, aqueles que carecem de dificuldades inúmeras, então, tendo alguém com capacidade para trabalho, são esses que são selecionados para fazerem parte deste programa. A seleção desses beneficiários para este programa é em coordenação com o governo distrital. Então, tendo a comunicação das metas e a planificação da delegação, comunica-se o distrito, por sua vez o distrito, tendo em conta as necessidades que os seus postos administrativos e localidade enfrentam, eles fazem o mapeamento e também a meta que é distribuída a nível do distrito também distribui em função dos postos administrativos e localidades. É daí que, em coordenação com as estruturas locais, são selecionadas as famílias em situação de vulnerabilidade e depois dessa seleção nós fazemos as visitas domiciliares para aferir se a seleção foi criteriosa ou não. Então é daí que passam a integrar neste programa. E a implementação das atividades neste programa visa melhorar aquilo que são as condições de vida da população. Estamos a falar das vias de acesso. Se temos alguma via de acesso, aquela que garante que a população daquela comunidade possa exercer as suas atividades normalmente, mas que tem dificuldade da via de acesso. Então, pode-se criar uma equipa, um grupo de beneficiários que vão abrir a via de acesso para permitir que haja escoamento ou circulação de pessoas e bens para aquela comunidade e que as atividades possam fluir.
0: Muito bem, mas há aí uma visão de poder se expandir esse programa para outros distritos de Alé de Mercula?
1: Sim, a visão tem a ver com as metas. As metas são definidas centralmente, tendo em conta aquilo que são as nossas preocupações também colocadas ao longo do ano. Mas também a atribuição da meta para as delegações depende muito mais daquilo que são os orçamentos, aquilo que é a arrecadação da receita. Então, a arrecadação da receita permite que o governo possa definir que prioridade é que esta receita tem que ser direcionada. Então, podia aqui neste momento aproveitar a ocasião para trazer o desafio para todos aqueles que são comerciantes. Exato. Todo aquele elegível para a canalização de receitas ao Estado. Uma das coisas que nós notamos é que a arrecadação de receita tem sido muito fraca porque a nossa população não está a 100% consciencializada de que quando vai, por exemplo, a uma loja, tem que comprar e tem que exigir, por exemplo, o recibo. Tem que ter a fatura daquilo que comprou. É através da fatura que o governo permite medir a situação da arrecadação de receita. Então, se o cidadão comum, quando vai à loja, não exige esse papel, dificilmente o governo vai perseguir aquilo que seriam os deveres ou direitos do comerciante naquilo que é a canalização dos seus impostos. A delegação já implementou o programa Ação Social Produtiva no distrito de Nipepe. Tínhamos uma meta de 1.450 beneficiários, onde 450 era do orçamento do Estado e 1.000 eram financiados pelo nosso parceiro Banco Mundial. Uhum. E também implementamos a nível do distrito de Marupa, com uma meta de 550 beneficiários, com todos eles com orçamento do Estado. Mas também temos no distrito de Maua, também com uma meta de 500 beneficiários. Então estes já implementamos até o ano de 2025. E neste momento estão numa outra fase de graduação, e que esta meta, por exemplo, que nós temos agora, vamos definir para ver se fica no distrito de Maua, Majuni e Mercula. Então, como eu disse, é uma fase de análise que vamos, dentro de dias, definir e programar.
0: Ser ligado, quais são os outros dois programas que o Inas e a Marupa estão implementando?
1: Os outros dois programas que nós estamos a implementar têm a ver com o programa Apoio Social Direto. No programa Apoio Social Direto é onde nós, como delegações, apoiamos as famílias carenciadas através de meios de compensação. Temos pessoas com deficiência que por si só eles não conseguem se mover, mas também não têm condições para adquirir um meio de compensação. Estamos a falar de muletas, cadeira de roda, estamos a falar de bengalas. E essas famílias vulneráveis não conseguem adquirir esses meios. Então, o Instituto Nacional de Ação Social, não só a delegação de Marupa, mas todos os institutos a nível do país, apoiam as famílias carenciadas nesta componente de meios de compensação, mas também temos situações de crianças desnutridas, temos crianças órfãs de mãe e que, em algum momento, as mães não têm a capacidade para poder suprir o déficit de leite. Então, essas crianças cujas mães não podem dar o leite à sua criança, ou porque a mãe perdeu a vida, mas que a família com quem vive a criança não tem condições para adquirir o leite, como delegação temos o dever de providenciar o suplemento nutricional a essas crianças para que elas possam ter os mesmos direitos que as outras que têm seus progenitores em vida.
0: Neste momento, são quantas crianças que beneficiam-se desse programa?
1: Neste programa Apoio Social Direto, estamos a falar de 515 famílias. onde temos 258 em cabagem alimentar, 219 em leite e 77 meios de compensação e 51 famílias em outros apoios possíveis. Por exemplo, estamos a falar, por exemplo, de uma criança que nasceu e que vive em família desfavorecida, mas não tem condições para ter um enxoval. Então, a delegação, havendo disponibilidade orçamental, adquire os enxovais e, através do governo distrital, fazemos chegar essas crianças para poderem ter os primeiros dias de vida com veste digno, que merece ser também como criança, como tem direito. Mas também nesse programa Apoio Social Direto, apoiamos em cabagem alimentar as crianças desnutridas, mas também as pessoas vivendo com HIV em tratamento antirretroviral na situação de acamado. Porque sabemos que para tomar os medicamentos exige uma alimentação condigna e, como delegação, essas famílias identificadas através da saúde, nós fazemos assistência a estas famílias de forma domiciliária, para que possam tomar os medicamentos e não sentirem o desgaste de saúde.
0: Quantas são essas famílias que recebem essas cestas?
1: Neste momento estamos a falar de 258 famílias, neste momento em cabagem alimentar, estamos a falar de 258 famílias.
0: Exato.
1: Mas também, para além do programa Apoio Social Direto, temos, a nível da província do Niassa, fomos graciados por um novo programa, que é subprograma, neste caso, do programa Subsídio Social Básico na componente Subsídio da Criança. Estamos a implementar este programa em dois distritos, nomeadamente o distrito de Marupa e o distrito de Maua, com uma meta de 4 mil crianças, sendo 2 mil crianças por cada distrito. Este programa é novo, iniciamos no ano passado a sua implementação e até então já foram assistidas até fevereiro deste ano. As crianças, as mães já receberam seus subsídios e é uma satisfação muito grande porque achamos nós que este programa veio numa hora certa, por forma a suprir aquilo que também são as dificuldades nas mães para cuidar as suas crianças. Notamos também que o governo, por ver que as crianças em algum momento perdem a vida antes dos 2 anos, porque as mães não conseguem cuidar dessas crianças, não têm condições mínimas para poder suprir aquilo que são as necessidades básicas dessas crianças. Então o governo

0: para além de fazer as transferências monetárias a essas famílias, tem uma componente muito chave que é a gestão de casos. Temos famílias que têm problema de uniões prematuras, temos situações de crianças sem documentação, temos situações de crianças que não vão à escola, temos situações de crianças que não fazem aquele controle regular do peso da criança. Então, com a presença deste programa e a componente de gestão de casos, estamos a notar uma mudança muito, muito grande nas famílias, porque já aderem àqueles que são os pacotes implementados neste programa de subsídio da criança. E queremos, mais uma vez, apelar a toda a comunidade para que, quando implementamos estes programas a nível das comunidades, possam aderir, porque sentimos em algum momento, no início da implementação do programa, algumas famílias tiveram a desinformação e não aderiram. Mas depois, quando sentiram que, afinal de contas, o programa era uma realidade, exato, começaram já a aproximar para a inscrição. Enquanto neste momento já não estamos a fazer a inscrição, estamos apenas já a fazer a canalização dos apoios e as assistências que são devidas. Até em algum momento, em algumas comunidades, quando fizemos a primeira transferência, as famílias que estavam contempladas tiveram a desinformação em como todas as crianças cujas mães vão receber o subsídio iam perder a vida. Então, com essa desinformação, algumas famílias não se fizeram presente no processo de pagamento. Mas depois, elas foram controlando para ver se as crianças das mães que receberam subsídio morreram ou não. Foram ver que nenhuma criança morreu. Então,
1: quem sou eu? Música de Cantinda do Celis para ouvir já a seguir na ponta final do espaço que iniciou às 15 horas. Mas atenção que ainda temos o Jornal da Noite às 21 horas para você poder ouvir as informações no espaço mais alargado de informação.

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1: Através da Direção Provincial de Gênero e Criança Social e Serviços Provinciais de Ações Sociais, tem na sua manga esse desafio de terceirizar os programas de proteção social. Então, para poder aderir à digitalização, é necessário que tenha documento, porque a Empesa, a Emol, a Emcash, para poder registrar nos seus pacotes de transferências, tem que ter a documentação. Então, apelamos às famílias, porque você não sabe o amanhã. Hoje você não tem documento, mas amanhã pode cair na amostra de beneficiários a poder se receber via plataformas digitais. Você não tem documentação. Então pode ter dificuldades. Então, este é um dos programas que nós estamos a implementar a nível
2: de dois distritos. E nesse mesmo programa, senhor delegado, subsídio de criança, integra crianças de que faixa etária?
1: Para o nosso caso, a Delegação de Minas de Marupa, quando iniciamos o programa no ano de 2025, a linha de corte foi de crianças que nasceram do mês de fevereiro até o mês de agosto de 2025. Então, todas as crianças que nasceram no mês de fevereiro até o mês de agosto eram elegíveis à inscrição para poderem se beneficiar deste programa.
2: Quanto é que cada família recebe para a criança?
1: Cada criança recebe um subsídio mensal de 540 meticais. O que significa, quando temos uma família gêmeos, cada criança 540 significa esta família vai receber 1.080. Se são três crianças, nesta família 540 significa, estamos a falar por aí, 1.620 meticais. Então, por criança são 540 meticais.
2: Muito bem, em relação a outros programas?
1: Em relação a outros programas, tendo em conta que as delegações, em função dos desafios que o governo tem e das parcerias que tem desenvolvido, a nível da delegação de Marupa, estamos a implementar também programas paralelos. Estamos a falar, por exemplo, do projeto Investir no Desenvolvimento do Capital Humano. Através deste programa, estamos a implementar o programa Ação Social Produtiva, através de trabalhos inclusivos. Neste programa, estamos já com uma meta de 902 beneficiários. Estes, neste momento, estão a fazer trabalho de divulgação ao nível das comunidades, tendo em conta aquilo que são os desafios de cada comunidade. Bem pouco tempo iniciamos com essas atividades de divulgação a nível das comunidades. As famílias acabavam de receber as redes mosquiteiras. O trabalho técnico que nós fazemos nas comunidades, notamos que algumas famílias não sabem usar a rede mosquiteira. Então, usamos a própria comunidade, esses beneficiários do programa PASP inclusivo, esses beneficiários, como são da comunidade, vão disseminando as formas, as boas maneiras de como usar a rede mosquiteira.
2: O programa chama-se?
1: Ação Social Produtiva, trabalhos inclusivos.
2: Exato.
1: Sim, porque tem sido normalmente trabalhos intensivos, mas neste momento estamos com trabalhos inclusivos.
2: Muito bem, senhor delegado. Nos anos já idos, tivemos na sua zona de jurisdição ações terroristas em Mekula. Aquilo provocou também deslocados internos que vieram até Marupa, criaram lá o bairro Tendele, mas lá também no próprio distrito de Mekula tivemos algumas pessoas que saíram das suas aldeias para outras. Mas como é que foi trabalhar com esse grupo-alvo?
1: Foi difícil no início, porque foi uma situação que nos criou um impacto muito negativo logo a priori, mas aquilo que são os planos do governo, de forma pontual, conseguiram mitigar essa situação. As famílias foram integradas em outras famílias de acolhimento. Como bem disse, algumas famílias foram alojadas no bairro Entendele e mesmo num povoado novo também, no Mekula. E a partir desse reassentamento que houve, pontualmente o governo foi fazendo suas assistências. Em particular, os nossos beneficiários, como temos a sua relação, fizemos um mapeamento, conseguimos identificar quais são os beneficiários que estavam em Mekula, no bairro de reassentamento, quais são os beneficiários que estavam em Marupa, também no bairro de reassentamento e em famílias acolhedoras. E as assistências não pararam, fomos fazendo assistências diretamente nesses locais de reassentamento e também nas famílias acolhedoras. Definimos um posto onde podiam receber os seus subsídios e continuam a receber normalmente. Aquelas famílias que, por um motivo, saíram da nossa área de jurisdição, neste caso, Mekula, em particular, na nossa área dos cinco distritos, foram, por exemplo, para a delegação, para as zonas de Lixinga, também fizemos as transferências. não é? Identificado a família, todos os dados, fizemos a transferência desse beneficiário para continuar a receber os apoios na outra delegação. Então, foi-nos difícil no início, mas depois conseguimos controlar, porque já sabíamos onde é que estão as famílias. Neste momento temos famílias, continuam, outras fixaram a mesma residência em Marupa, continuam a receber os seus subsídios em Marupa, e não há nenhum transtorno neste momento, e a situação é segura, estamos a trabalhar normalmente, não há problema nenhum. Todo canto onde nos andamos, encontramos forças de defesa e segurança a nos proteger e a proteger a população e a circulação de bens e pessoas. Não há nenhum problema. Mas também queria frisar que, em relação ao programa Apoio Social Direto, também temos, através do projeto Investir no Desenvolvimento Inclusivo do Capital Humano, temos também cerca de 1.555 famílias que estão a beneficiar também de subsídio mensal. E estas famílias, em Marupa, foram inscritas e brevemente poderão receber seus subsídios. São 1.550 famílias distribuídas em todas as comunidades do distrito de Marupa.
2: O que é que fazem essas famílias? O que é que vão fazer?
1: Essas famílias estão integradas no programa Paz Depois de Emergência, mas inicialmente as famílias estavam inclusas no programa Subsídio Social Básico na subcomponente de subsídio da criança. Então, pelo tempo que nos resta para a implementação do programa, achamos nós que vão receber subsídios até dezembro, o programa termina em dezembro, e essas famílias não fazem nenhuma atividade, como eu disse, são crianças de 0 a 2 anos, que foram inscritas, apenas vão receber o subsídio.
2: Senhor delegado, estamos no segundo semestre deste ano de 2026, quais são os principais desafios do INES, Delegação de Marupa?
1: Os grandes desafios que nós temos é garantir assistência pontual aos nossos beneficiários, garantir que percebam a nossa mensagem de que cada família terá que ter pelo menos um documento, e o grande desafio é a terceirização. Nós queremos que dentro de pouco tempo os nossos beneficiários todos possam receber os seus subsídios via digital, não é? Porque é mais seguro.
2: E só para terminar, que balanço faz dos programas, todos esses programas de implementação na sua área de jurisdição?
1: Envolvidos 6 meses, o balanço que nós fazemos é positivo, pese embora com a canalização tardia dos subsídios aos nossos beneficiários, mas o balanço é positivo.
2: Obrigado, Sr. Legato. Assim, estimado ouvinte, termina o nosso Moçambique, desafios do presente e do futuro. O nosso convidado foi o Sr. Moisés Razam, delegado do Instituto Nacional de Ação Social, Delegação de Marupa, que abrange 5 distritos, nomeadamente Marupa, Mekula, Maua, Nipepe e Majuni. A entrevista foi conduzida por mim, Raimundo Matola, com a sonorização de Bernardo Toliwa. Saudações.

0: Os movimentos de Moçambique e de Nacala constituem um exemplo na implementação de políticas de reformas no setor industrial moçambicano. Daniel Chapo intervia esta sexta-feira em Nacala, província de Nampula, na inauguração da fábrica Cimentos de Moçambique, que beneficiou de obras de reabilitação e ampliação.
1: Esta fábrica importava clinker, hoje já não importa. O clinker daqui sai de Quissimajulo, é processado aqui, é que faz o cimento. Dantes, ao produzir localmente o clinker, esta unidade industrial contribui para fortalecer a cadeia de valor da indústria cimenteira nacional. E nós, como governo, apostamos na produção local, pois através dela iremos reduzir a dependência da importação de matérias-primas, poupar divisas.
0: Ainda esta sexta-feira, no prosseguimento da visita a Nampula, o chefe do Estado trabalhou em Momá, onde reiterou a necessidade de uma convivência harmoniosa entre os moçambicanos. O chefe do Estado desencorajou atos de violência devido a pensamentos diferentes, lamentando a existência de pessoas que, sob vários pretextos, destroem infraestruturas do Estado. O Serviço Nacional de Investigação Criminal em Sofala deteve dois indivíduos acusados de ofensa à honra do Presidente da República e incitamento à desobediência coletiva. Segundo o porta-voz do CERNIC, Alfeu Sitoy, os indivíduos terão divulgado conteúdos considerados tendenciosos e susceptíveis de provocar alarme social, com apelos à desordem e proferindo injúrias contra o chefe do Estado. Os indiciados já se apresentaram ao juiz de instrução criminal, o qual decretou a prisão preventiva como medida de coação.
2: Das investigações realizadas, resultam igualmente indícios da prática do crime de ofensas à honra do Presidente da República por ter proferido expressões de elevado teor ofensivo contra a Sua Excelência Presidente da República.
0: Os detidos dizem-se arrependidos e pedem desculpas ao Presidente da República. A audiência preliminar do moçambicano Armindo Pacula, acusado de assassinar o DJ sul-africano Warwick Stock, foi adiada para a próxima segunda-feira. O juiz William Karam, do Tribunal Superior de Joanesburgo, justificou o adiamento, alegando a ausência do coarguido Vitor Madiola, apontado como mandante do crime.
3: For administrative reasons.
4: Por razões administrativas, o segundo arguído não está hoje presente em tribunal. Consequentemente, a audiência preliminar não pode avançar. Há também outras questões ligadas ao conteúdo do processo. O caso fica adiado para segunda-feira, 27 de julho. Os arguídos permanecem em prisão preventiva.
3: And you are to remain in custody.
0: Armindo Pacula e Vitor Madiola são acusados de planear e executar o homicídio do DJ Warwick Stock em dezembro do ano passado. Está suspensa temporariamente a navegação marítima no Lago Niassa devido a alertas de mau tempo para este sábado. O delegado provincial da Autoridade Reguladora do Transporte Marítimo no Niassa, Omar Magido, diz que a medida tem em vista a proteção das pessoas.
5: Pelas condições que apresentam mau tempo, não dá acesso à navegação. Todos que navegam nesse lago, a partir da manhã de manhã, não se pode colocar no mar, porque o mau tempo é muito intenso e pode causar danos humanos.
0: Suspensa temporariamente a navegação marítima no Niassa devido à previsão do mau tempo para este sábado. O governo do distrito de Matutuina e Maputo mobiliza recursos junto de parceiros para a construção de infraestruturas de dessalinização da água face aos elevados níveis de salinidade do subsolo e nos cursos de água que atravessam aquela região. Segundo a administradora do distrito de Matutuina, Dulce Canhembe, o projeto de dessalinização visa garantir o acesso sustentável à água potável para milhares de residentes, sobretudo nas zonas mais afetadas pela escassez de fontes de água doce. Na atualidade internacional, pelo menos 15 civis morreram e vários ficaram feridos num ataque dos paramilitares em Al-Obeid, capital do estado do Kordofão do Norte, no sul do Sudão. O governo do estado de Kordofão do Norte assegurou em comunicado que o ataque da milícia rebelde teve como alvo civis desarmados e foi acompanhado pelo saque de gado e pela intimidação dos residentes na localidade de Burbur. Fontes oficiais avançam que as forças armadas sudanesas e outras forças de segurança agiram de imediato, repelindo os atacantes antes de estabelecerem o controle total da zona. Fechamos com a previsão do tempo. As cidades de Tete, Nampula e Pemba podem chegar este sábado aos 28 graus Celsius de temperatura máxima, seguidas por Beira e Quelimane com 27 graus. Inhambane e Vilanculo 26, Maputo 25, Xai-Xai 24, Chimoio 23 e por fim Lixinga 20.

0: Estamos a consolidar os nossos corredores de desenvolvimento com plataformas de integração regional, plataformas de comércio e competitividade. No corredor de Nacala, estamos a preparar e a mobilizar investimentos de grande dimensão para reforçar a capacidade logística e produtiva daquela região. No corredor da Beira, avançamos com a melhoria dos acessos ao Porto da Beira, construção de novo cais, o desenvolvimento da base logística no Dondo e a implementação de uma fronteira de paragem única em Machipanda, para facilitar a circulação de pessoas e mercadorias entre Moçambique, Zimbábue e outros países do Interland. No corredor de Maputo, estão em curso e em preparação investimentos relevantes no Porto de Maputo e nas ligações logísticas, incluindo a ampliação da EN4, novos acessos portuários e a perspectiva de uma fronteira de paragem única em Rassano Garcia, reforçando a ligação económica entre Moçambique e a África do Sul.
1: Presidente da República, Daniel Chapo.

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1: Justiça pelas próprias mãos é bandwa é muito frequente. Já duas semanas catanaram uma pessoa, pegaram, despedaçaram, deixando morto porque estava roubando.
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2: Justiça pelas próprias mãos é uma questão que deve ser eliminada. Sempre o governo tem apelado não justiça pelas suas próprias mãos.
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4: gostamos bastante a compreensão dos taxistas eles são compreensivos e quando nós falamos eles entendem eles percebem que realmente há essa necessidade de trabalharmos de uma forma ligados, não é? Porque ninguém pode fazer nada sozinho. Nós, como representantes da autarquia, só somos nós porque existem os municípios. Os taxistas fazem parte desses municípios. Então, pedimos máxima colaboração, pedimos máximo entendimento para que tudo possa correr como nós planificamos.
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5: O evento foi exatamente sabermos que bancos têm oportunidades financeiras e, a partir desse conhecimento, chamar a banca junto, próximo aos empresários. Porque muitas das vezes temos uma situação em que o empresário é que vai à banca, não é a banca que vai ao empresário.
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9: A renuncia é um direito que é assistido nos termos da nossa legislação. Os governadores de província são eleitos dentro de uma lista. Competirá agora se a Assembleia Provincial entrar em ação, realizar o seu papel, e fazemos fé, quem quer que venha, esteja sempre ciente de que está a entrar dentro de um contexto.
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9: Durante este período que estivemos aqui de 22 a 24 de agosto, aquilo que o camarada secretário-geral constatou, aquilo que esta delegação constatou, é que as condições para a realização desta 11ª Conferência Nacional estão criadas.
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11: esta morga com 6 gavetas irá ajudar a minimizar aguardando os familiares que chegam. Esta morgue foi a pedido mesmo da nossa população aqui de Sena.
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13: Eu penso que está a preparar da melhor maneira, como sempre. É sabido, né, que é uma academia, é uma formação. Mas, falando do jogo contra esta África, vamos entrar normalmente. Não temos que estarmos pressionados, não estamos pressionados. Aliás, quem está até pressionado é o próprio Testa África. Eu penso que está-se a preparar da melhor maneira para apresentarmos um bom futebol, como sempre, e ganharmos o jogo.
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16: Alexandre, boa noite, ouvinte. O presidente da República afirma que a fábrica Cimentos de Moçambique, de Nacala, constitui um exemplo na implementação de políticas de reformas no setor industrial moçambicano. Daniel

0: reiterou a necessidade de uma convivência harmoniosa entre os moçambicanos. O chefe do Estado desencorajou atos de violência devido a pensamentos diferentes, lamentando a existência de pessoas que, sob vários pretextos, destroem infraestruturas do Estado. O Serviço Nacional de Investigação Criminal em Sofala deteve dois indivíduos acusados de ofensa à honra do Presidente da República e incitamento à desobediência coletiva. Segundo o porta-voz do CERNIC, Alfeu Sitoy, os indivíduos terão divulgado conteúdos considerados tendenciosos e susceptíveis de provocar alarme social, com apelos à desordem e proferindo injúrias contra o chefe do Estado. Os indiciados já se apresentaram ao juiz de instrução criminal, o qual decretou a prisão preventiva como medida de coação.
1: Das investigações realizadas, resultam igualmente indícios da prática do crime de ofensas à honra do Presidente da República por ter proferido expressões de elevado teor ofensivo contra a Sua Excelência Presidente da República.
0: Os detidos dizem-se arrependidos e pedem desculpas ao Presidente da República. A audiência preliminar do moçambicano Armindo Pacula, acusado de assassinar o DJ sul-africano Warwick Stock, foi adiada para a próxima segunda-feira. O juiz William Karam, do Tribunal Superior de Joanesburgo, justificou o adiamento, alegando a ausência do coarguido Vitor Madiola, apontado como mandante do crime.
2: Por razões administrativas, o segundo arguído não está hoje presente em tribunal. Consequentemente, a audiência preliminar não pode avançar. Há também outras questões ligadas ao conteúdo do processo. O caso fica adiado para segunda-feira, 27 de julho. Os arguídos permanecem em prisão preventiva. And you are to
0: remain in custody. Armindo Pacula e Vitor Madiola são acusados de planear e executar o homicídio do DJ Warwick Stock em dezembro do ano passado. Está suspensa temporariamente a navegação marítima no Lago Niassa devido a alertas de mau tempo para este sábado. O delegado provincial da Autoridade Reguladora do Transporte Marítimo no Niassa, Omar Magido, diz que a medida tem em vista a proteção das pessoas.
3: Pelas condições que apresentam mau tempo, não dá acesso à navegação. Todos que navegam nesse lago, a partir da manhã de manhã, não se pode colocar no mar, porque o mau tempo é muito intenso e pode causar danos humanos.
0: Suspensa temporariamente a navegação marítima no Niassa devido à previsão de mau tempo para este sábado. O governo do distrito de Matutuina, em Maputo, mobiliza recursos junto de parceiros para a construção de infraestruturas de dessalinização da água, face aos elevados níveis de salinidade do subsolo e nos cursos de água que atravessam aquela região. Segundo a administradora do distrito de Matutuina, Dulce Canhembe, o projeto de dessalinização visa garantir o acesso sustentável à água potável para milhares de residentes, sobretudo nas zonas mais afetadas pela escassez de fontes de água doce. Na atualidade internacional, pelo menos 15 civis morreram e vários ficaram feridos num ataque dos paramilitares em Al-Obeid, capital do estado do Kordofão do Norte, no sul do Sudão. O governo do estado de Kordofão do Norte assegurou em comunicado que o ataque da milícia rebelde teve como alvo civis desarmados e foi acompanhado pelo saque de gado e pela intimidação dos residentes na localidade de Burbor. Fontes oficiais avançam que as Forças Armadas sudanesas e outras forças de segurança agiram de imediato, repelindo os atacantes antes de estabelecerem o controle total da zona. Fechamos com a previsão do tempo. As cidades de Tete, Nampula e Pemba podem chegar este sábado aos 28 graus Celsius de temperatura máxima, seguidas por Beira e Quelimane com 27 graus. Inhambane e Vilanculo, 26, Maputo, 25, Xai-Xai, 24, Chimoio, 23 e, por fim, Lixinga, 21 graus Celsius de temperatura máxima. Apresentamos as notícias a esta hora, as próximas, às 23 horas e 30 minutos, no último jornal.

estamos a consolidar os nossos corredores de desenvolvimento com plataformas de integração regional, plataformas de comércio e competitividade. No corredor de Nacala, estamos a preparar e a mobilizar investimentos de grande dimensão para reforçar a capacidade logística e produtiva daquela região. No corredor da Beira, avançamos com a melhoria dos acessos ao Porto da Beira, construção de novo cais,

0: o desenvolvimento da base logística no Dondo e a implementação de uma fronteira de paragem única em Machipanda, para facilitar a circulação de pessoas e mercadorias entre Moçambique, Zimbábue e outros países do Interland. No corredor de Maputo, estão em curso e em preparação investimentos relevantes no porto de Maputo e nas ligações logísticas, incluindo a ampliação da EN4, novos acessos portuários e a perspectiva de uma fronteira de paragem única em Ressano Garcia, reforçando a ligação económica entre Moçambique e a África do Sul.
1: Presidente da República, Daniel Chapo.
2: Boa noite, amigo ouvinte. Acompanhe a seguir o programa É Desporto.
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2: Esta fábrica importava clinker, hoje já não importa. O clinker daqui sai de Quissimajulo, é processado aqui, é que faz o cimento. Dantes, ao produzir
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1: Boa noite e bem-vindo ao Último Jornal. Presidente da República desencoraja o uso da violência entre moçambicanos devido a pensamentos e ideias diferentes. Daniel Chapo falava hoje em Moma no seguimento da visita à província de Nampula. Reforçada em Cabo Delgado a patrulha e segurança pública, com a alocação esta sexta-feira de mais viaturas à Polícia da República de Moçambique. A audiência preliminar do caso de Armindo Bacula foi adiada para a próxima segunda-feira. O moçambicano é acusado de assassinar o DJ sul-africano Werk Stock. Destaques do Último Jornal, edição de sexta-feira, 24 de julho de 2026. Na sua companhia, Moussa Gigalibo na sonorização e Mohamed Gianni na edição e apresentação. Uma dupla que deseja boa audição.

0: Último jornal, o presidente da República, Daniel Chapo, diz estar satisfeito com a implementação do Fundo de Desenvolvimento Econômico Local, FIDEL, no distrito de Moma, província de Nampula. Daniel Chapo manifestou a satisfação hoje na Vila Sede de Moma durante a reunião extraordinária do governo do distrito alargada ao Conselho Consultivo. O presidente Chapo tomou conhecimento do informe do governo distrital, segundo o qual Moma recebeu mais de 13 milhões para o financiamento de projetos nas áreas de comércio, agricultura, avicultura, pecuária, pesca, turismo, restauração, agroprocessamento e serviços. Ainda hoje, o presidente da República inaugurou a fábrica Cimentos de Moçambique em Nacala, província de Nampula. Na sua intervenção, Daniel Chapo afirmou que o governo está empenhado na implementação de indústrias de transformação no país. Olívio Mateus.
1: O presidente da República disse que a fábrica Cimentos de Moçambique de Nacala constitui um exemplo na implementação de políticas de reforma no setor industrial no país. É uma afirmação feita aqui em Nacala, na cerimônia de inauguração da fábrica de cimentos de Moçambique, depois da ampliação e modernização. Daniel Chapo disse que o governo tem projeções de processar os recursos naturais e ou matéria-prima produzida em Moçambique, de modo a criar mais parques industriais.
2: Esta fábrica importava clinker, hoje já não importa. O clinker daqui sai de Quissimajulo, é processado aqui, é que faz, portanto, o cimento. Dantes, o clinker era importado, hoje o clinker é made in Moçambique. Ao produzir localmente o clinker, esta unidade industrial contribui para fortalecer a cadeia de valor da indústria cimenteira nacional. E nós, como governo, apostamos na produção local, pois através dela iremos reduzir a dependência da importação de matérias-primas, que é o que nós andamos a falar, poupar divisas.
1: Moçambique busca parcerias para colocar robustez no setor industrial, de modo a responder o desiderato de recuperação da economia do país com a industrialização, disse Chapo. Daniel Chapo falou da importância das modernizações que a fábrica sofreu, destacando a eficiência da capotagem para a exportação de cimento produzido em Moçambique para outros países.
2: Ao nível do governo, temos vindo a trabalhar para fortalecer os corredores logísticos do país e melhorar a eficiência de transporte de mercadorias. Estas infraestruturas permitirão melhorar significativamente a eficiência no escoamento de produção e criar condições para operações de cabotagem e exportação de cimento para mercados da região e para as ilhas do Oceano Índico. Pelo que este processo já começou com a exportação de cimentos para as Ilhas Comores, incluindo para Madagascar e outros destinos regionais que permitem o país encaixar divisas.
1: E sobre a mão de obra local, Chapo disse que as parcerias que o país tem com outros países visam passar o conhecimento e competências aos jovens moçambicanos empregados nas várias empresas que paulatinamente ficam a operar as empresas. Olívio Mateus, a partir da cidade de Nacala. Boa noite.
0: No prosseguimento da visita a Nampula, o chefe de Estado escalou a Vila Sede de Moma, onde interagiu com a população. Daniel Chapo desencorajou na ocasião o uso da violência entre moçambicanos devido a pensamentos e ideias diferentes. Os pormenores por Arija Euroso.
3: O presidente da República, Daniel Chapo, disse que ninguém tem o direito de agredir o seu irmão por pensar diferente ou por não fazer parte da sua família. O estadista moçambicano fez este pronunciamento nesta sexta-feira na Vila Sede do Distrito de Moma, no prosseguimento da sua visita de trabalho que efetua a Nampula. O presidente da República, Daniel Chapo, manifestou a sua preocupação pelo fato de ainda existirem pessoas mal intencionadas que se envolvem na destruição de infraestruturas públicas, deitando por terra os esforços do governo.
4: Estamos a dizer isso porque existem pessoas ainda aqui em Moma, na nossa província de Nampula, estão nos bairros, postos administrativos, nas localidades, povoações, e ainda ousam agredir ao seu irmão só porque é do partido diferente dele, é da religião diferente dele, é do clube diferente dele. Temos que acabar com isso. Não podemos permitir que isto aconteça na nossa sociedade. Pessoas que agridem os nossos líderes, cuidam do nosso povo. Pessoas que querem queimar hospital para o povo, medicamento para o povo, escola do povo, livros do povo. Não podemos permitir isso.
3: Daniel Chapo sublinhou ainda que o diálogo, a paz e a vigilância são elementos indispensáveis para a pacificação do país.
4: Para haver paz, em primeiro lugar tem que haver unidade. Temos que nos unir com um único objetivo: desenvolver Moma, desenvolver Nampula, desenvolver Moçambique. Em segundo lugar, tem que haver vigilância. Sabermos que estamos a conviver com quem. Não permitir que haja crime. Ladrões têm que ser combatidos. Bandidos têm que ser combatidos. Terroristas têm que ser combatidos. Porque queremos paz e segurança.
3: O presidente da República, Daniel Chapo, interagindo nesta sexta-feira com a população da Vila Sede de Moma, de onde vos falou Arija Euroso.
0: Presidente da República desencoraja o uso da violência entre moçambicanos devido a pensamentos e ideias diferentes. Daniel Chapo falava hoje em Moma no segmento da visita à província de Nampula. Enquanto isso, o secretário de Estado na província de Maputo convida as confissões religiosas a assumirem um papel de pilares na construção da sociedade e eliminação de comportamentos radicais nas comunidades. Alberto Paulo.
5: O rapto de Henriques Bonjasse foi lançado na Conferência Provincial Religiosa, evento que juntou na Matola líderes de várias igrejas que funcionam na província de Maputo. Segundo o dirigente, as igrejas devem continuar como agentes promotores de paz, harmonia e bem-estar, o que poderá contribuir para o combate à criminalidade, em algumas vezes hedionda, que se registra na província de Maputo.
6: Se fizermos isso, o desenvolvimento será certo, a paz será certa, o amor será certo. Temos muitas igrejas hoje, porque há muita criminalidade. Onde nós estamos? Essa criminalidade nasce aonde? Não nasce no bairro, perto da nossa igreja. E nós, como aqueles que querem bem-estar, qual será o nosso papel? O nosso papel será de colaborar com o Estado.
5: Henriques Bonjasse, secretário de Estado na província de Maputo, falando na Conferência Provincial Religiosa, evento realizado esta sexta-feira na Matola. Na Conferência Provincial Religiosa, o pastor Alfredo Cunha, em representação dos líderes religiosos, referiu que a Igreja vai continuar parceira do Estado na promoção dos valores da paz.
7: A Igreja contribuiu bastante com a moralização da sociedade. Esta sociedade provém de Deus e precisa da direção divina para que ela se desvie dos males que existem e agressão no nosso território moçambicano.
5: A Conferência Provincial Religiosa juntou líderes provenientes de todos os distritos da província de Maputo. Rádio Moçambique, Alberto Paulo, na Matola.
0: No ar, o último jornal, mais de 3 mil cidadãos nacionais que residiam na África do Sul regressaram à província de Manica este ano devido aos ataques xenófobos naquele país. São dados avançados pela Direção Provincial de Imigração em Manica, Dini Kassamo.
8: A Direção Provincial de Imigração em Manica registrou e controlou de janeiro a esta parte um movimento global de 200.148 passageiros entre nacionais e estrangeiros. Os dados foram divulgados esta sexta-feira em Chimoio pelo porta-voz da Direção Provincial de Migração em Manica, Billy Umat, em conferência de imprensa convocada para fazer o balanço das atividades do primeiro semestre.
9: Relativamente à província de Manica, temos em registro pouco mais de 3 mil cidadãos que teriam regressado forçosamente da República Sul-Africana. Olhando também, temos vindo a registrar o regresso de cidadãos de nacionalidade malawiana, resultante também da mesma situação que está decorrendo na África do Sul, e que esses temos dado acompanhamento de acordo com a orientação superior, temos estado a dar acompanhamento para que possam ser levados até a sua zona de origem.
8: O porta-voz da Direção Provincial de Imigração em Manica disse que a maior parte dos cidadãos regressados da África do Sul são residentes dos distritos de Machás e Sussundenga. A partir de Chimoio, Dine Kassam.
0: Recuperamos a notícia de destaque neste jornal, reforçada em Cabo Delgado a Patrulha e Segurança Pública com a alocação esta sexta-feira de mais viaturas à Polícia da República de Moçambique. Cadre Buana.
10: Governo de Japão reforça a capacidade operacional da Polícia da República de Moçambique em Cabo Delgado com a entrega esta sexta-feira de 28 viaturas destinadas à melhoria de prestação de serviços de segurança pública em toda a província. Das 28 viaturas, 6 são destinadas ao Serviço Nacional de Investigação Criminal, com vista a aumentar a capacidade de intervenção, bem como a proximidade com a comunidade. O ato da entrega foi dirigido pelo Ministro do Interior, Paulo Sassini, tendo destacado que os novos meios irão reforçar a mobilidade da corporação, permitindo uma resposta mais célere as ocorrências, aumento do patrulhamento e o fortalecimento das ações de prevenção e combate à criminalidade.
11: O reforço da mobilidade em Cabo Delgado é uma prioridade inegociável do nosso governo. Assim, estes meios, constituídos por viaturas operacionais, irão potenciar diretamente as linhas da frente e aos distritos em processo de reconstrução e estabilização, garantindo que as populações locais sintam o retorno efetivo da segurança e da ordem pública. Assim, exijo desde já aos comandos da PRM e à direção do CERNIC a máxima responsabilidade na manutenção preventiva destes ativos para que sirvam estritamente os interesses sagrados na proteção e a segurança do cidadão e seus bens.
10: Por seu turno, embaixador do Japão, Hamada Keiji, defendeu que para uma resposta eficiente dos desafios da segurança na província é necessário garantir uma capacidade adequada de mobilidade no terreno.
12: Esperamos que as viaturas hoje entregues reforcem a capacidade da PGM e do CERNIC para cumprir as suas importantes responsabilidades na proteção da população e na manutenção da segurança aqui em Cabo Delgado.
10: O governador da província, Valide de Tauabo, reafirmou o compromisso de dar acompanhamento e garantir que os meios sejam usados de forma responsável.
13: Do nosso lado, reafirmamos o compromisso de acompanhar e garantir que estes meios sejam utilizados de forma responsável, racional, transparente e eficiente, preservando o elevado significado desta cooperação e honrando a confiança depositada pelo governo e pelo povo do Japão.
10: Valide Tauabo, governador da província, falando esta sexta-feira durante a cerimónia de entrega de 28 viaturas ao Comando Provincial da PRM em Cabo Delgado, cujo ato foi dirigido pelo ministro do Interior, Paulo Xaxguini. Cadre Banam, em Pemba.
0: Reforçada em Cabo Delgado a patrulha e segurança pública com a alocação esta sexta-feira de mais viaturas à Polícia da República de Moçambique e em Sofala, o Serviço Nacional de Investigação Criminal deteve 12 indivíduos suspeitos de incitamento à desobediência coletiva e ofensa à honra do Presidente da República. Reporta Paulo MacArthur.
14: Os detidos terão divulgados conteúdos considerados tendenciosos e suscetíveis de provocar alarme social, com apelos à desordem e proferindo injúrias contra o chefe do Estado, segundo o porta-voz do CERNIC em Sofala. Alfel Sitoi disse que um dos suspeitos é de Manica. Os dois homens já foram presentes ao juiz de instrução criminal, o qual decretou a prisão preventiva como medida de coação.
15: Em virtude da divulgação através das redes sociais de imagens, comentários contendo informações tendenciosas e suscetíveis a provocar inquietação pública e incitamento à desobediência coletiva. Das investigações realizadas, resultam igualmente indícios da prática do crime de ofensas à honra do Presidente da República por ter proferido expressões de elevado teor excessivo contra a Sua Excelência Presidente da República.
14: Os detidos dizem-se arrependidos e pedem desculpa ao Presidente da República.
16: Fiz um comentário no Facebook, vi a página do Senhor Presidente da República e tinha lá a imagem dele num avião, despedindo-se da população. Eu acabei indo nos comentários, acabei publicando lá o meu comentário. Eu estou muito arrependido mesmo por ter feito aqueles comentários. Eu peço desculpa, senhor presidente.
17: Alguém editou uma foto, publicou na página dele. Aquela foto parecia a Sua Excelência, Presidente da República. Ele com um cinto na mão, parecia que ia bater a primeira dama. Eu baixei, publiquei também na minha conta. Estou arrependido porque estou a passar as consequências desse erro que acabei de cometer.
14: Cidadãos, a contas com as autoridades em Sofala por suspeita de incitamento à desobediência coletiva e ofensa à honra do Presidente da República. Da cidade da Beira, Paulo MacArthur.
0: Serviço Nacional de Investigação Criminal em Sofala deteve 12 indivíduos suspeitos de incitamento à desobediência coletiva e ofensa à honra do Presidente da República. Espreitamos a África do Sul, onde a audiência preliminar do caso de Armindo Pakula foi adiada para a próxima segunda-feira. O moçambicano é acusado de assassinar o DJ sul-africano Eric Stock. Os pormenores por Eduardo Figurão, correspondente da Rádio Moçambique, em Joanesburgo.
18: Ficou também a saber-se que o arguído vai ter direito à assistência jurídica gratuita. O juiz William Karam, do Tribunal Superior de Joanesburgo, justificou o adiamento com a ausência do co-arguído Vítor Bajola, apontado como o mandante do crime. Foram invocadas razões administrativas para a falta do sul-africano na sessão desta sexta-feira.
19: For administrative reasons.
18: Por razões administrativas, o segundo arguído não está hoje presente em tribunal. Consequentemente, a audiência preliminar não pode avançar. Há também outras questões ligadas ao conteúdo do processo. O caso fica adiado para segunda-feira, 27 de julho. Os arguídos permanecem em prisão preventiva.
19: And you are to remain in custody.
18: Mesmo para a sessão de segunda-feira, o juiz William Karam já antecipa um novo adiamento de, pelo menos, 2 semanas.
19: The matter then, is to be postponed.
18: Prevemos que na segunda-feira o caso seja adiado por mais 2 semanas. Isto dependerá, claro, do que o segundo arguido disser na segunda-feira, de forma a resolver o financiamento do seu advogado privado para que este possa ser devidamente instruído sobre o processo. Na próxima quarta-feira, o procurador e o advogado de Vítor Badiola deverão reunir-se para tentar resolver várias questões processuais. Armindo Pacula e Vítor Badiola estão acusados de planear e executar o homicídio do DJ Warwick Stock em dezembro do ano passado. Ambos respondem por homicídio premeditado, associação criminosa para cometer homicídio e posse ilegal de armas de fogo e munições. O moçambicano é ainda acusado de violação da lei da imigração. Rádio Moçambique, Eduardo Figurão, Joanesburgo.
0: Dos estúdios centrais em Maputo, transmitimos o último jornal Mau Tempo obriga o Intrasmar a cancelar temporariamente a circulação do barco Xambo nas águas do Lago Niassa para a segurança das pessoas. É uma reportagem de Esinata Sane.
20: A medida foi tomada após a recepção de um documento que indica a ocorrência de ventos fortes a partir das 9 horas do dia 25 de julho, o que poderá provocar ondas gigantes no Lago Niassa. O delegado do Transmar no Niassa, Omar Magido, disse que pretende-se, com a interrupção das operações de navegação, evitar danos humanos e materiais e apela aos pescadores e outros utentes do lago para não se fazerem ao lago até a normalização do tempo.
21: Pelas condições que apresentam o mau tempo, não dá acesso à navegação da embarcação, tendo em conta que leva vidas humanas no mar. O apelo que nós deixamos para os pescadores, todos que navegam nesse lago, é que a partir da manhã de manhã não se pode colocar no mar, porque o mau tempo é muito intenso e pode causar danos humanos.
20: Delegado do Transmar no Niassa, Omar Magido, e as medidas que devem ser tomadas por operadores de embarcações no Lago Niassa a partir desta sexta-feira, devido à previsão de ocorrência de mau tempo a partir de amanhã, sábado. O barco Xambo chegou esta quinta-feira a Metangula, vindo da República de Tanzânia, com destino ao Malawi. Neste momento, o Lago Niassa está agitado, o que exige a tomada de medidas cautelares pelas autoridades marítimas nesta parcela do país. Esinata Sane, Metangula.
0: Um breve olhar às notícias nacionais. A segunda comissão da Assembleia da República recomenda ao Executivo do Niassa a empreender esforços para a melhoria da rede viária, de modo a garantir a transitabilidade condigna de pessoas e bens. O repto da Comissão do Plano e Orçamento surge por se constatar um elevado estado de degradação das estradas do Niassa, principalmente as que ligam os grandes centros de produção aos mercados. A vice-presidente da segunda comissão da Assembleia da República, Cernil de Muxanga, disse que as ações do Executivo devem se centrar na componente de infraestruturas. O governo do distrito de Matutuene, Maputo, mobiliza recursos junto de parceiros para a construção de infraestruturas de dessalinização da água, face aos elevados níveis de salinidade do subsolo e nos cursos de água que atravessam aquela região. Segundo a administradora do distrito de Matutuene, Dulce Canhembe, o projeto de dessalinização visa garantir o acesso sustentável à água potável para milhares de residentes, sobretudo nas zonas mais afetadas pela escassez de fontes de água doce. A Frelimo considera que as nacionalizações refletiram a visão de construir um país inclusivo, garantindo o acesso dos serviços essenciais aos cidadãos, como educação, saúde e habitação. Em comunicado, a formação política diz que trata-se de uma medida tomada num momento de grandes desafios após a independência. Neste contexto, a Frelimo sublinha que a data de 24 de julho convida os moçambicanos para a união e a paz, de modo a refletirem sobre as lições do passado, reconhecendo os avanços alcançados e os desafios enfrentados no desenvolvimento econômico do país. O documento refere ainda que hoje, sob a liderança do presidente Daniel Chapo, o compromisso continua a ser de fortalecer as instituições, promover uma economia competitiva, assegurando que os recursos contribuam para o bem-estar de todos os moçambicanos. Voltamos com os apontamentos da reportagem desta vez para falar sobre o processo do Diálogo Nacional Inclusivo. A Comissão Técnica para o Diálogo Nacional Inclusivo concluiu hoje o ciclo de audições públicas em Tete, após auscultar diferentes segmentos da sociedade nos postos administrativos e sedes dos 15 distritos da província Ignácio Gamay.
1: O encerramento do processo teve lugar no município de Tete, onde os participantes apresentaram as suas contribuições sobre o futuro do país e os caminhos para a consolidação da paz, da estabilidade política e da coesão nacional. Os participantes defendem que as reformas políticas e administrativas devem ser conduzidas de forma contínua e periódica, permitindo que as instituições do Estado respondam com maior eficácia às expectativas dos cidadãos. Os intervenientes consideram ainda que o Diálogo Nacional Inclusivo constitui um instrumento indispensável para consolidar a paz, reforçar a confiança entre os moçambicanos rumo a uma governação inclusiva e transparente.
2: A Miguel dos Santos, se formos a pensar em fazer as coisas de uma vez, acho que o país devia parar. Os moçambicanos deviam deixar de fazer as coisas para começarem do zero. E eu penso que mesmo um ser humano, o seu crescimento é gradual. Significa que até para atingirmos o ponto onde estamos hoje, para dizermos que precisamos fazer algumas reformas, a introdução do que está sendo reformado foi igualmente gradual.
22: Eu chamo-me António Canhandula. O diálogo já existe. O cidadão se encontra com o polícia. A forma como ele é tratado pelo polícia. O cidadão que vai à saúde. Eu não sei se já ouviram falar daquela senhora que deu parto no chão em Lixinga. O funcionário de Estado que diz que não atendeu aquela grávida porque só tinha uma luva. E essa pessoa que tinha uma luva tinha uma cama para dormir, portanto, a enfermeira. A enfermeira não se está a dar conta de que está a representar o Estado.
9: É verdade que muitos de nós falamos que possivelmente o presidente da República tenha muitos poderes. Possivelmente ele não tenha que nomear, sejam eleitos entre os pares e ele tenha que reconhecer como presidente.
1: Com a conclusão das auscultações nos 15 distritos, a província de Tete encerra uma das etapas mais importantes da segunda fase do Diálogo Nacional Inclusivo, marcada pela participação dos diferentes estratos sociais na construção de propostas para o futuro de Moçambique. Ignácio Gamay, cidade de Tete.
0: E na Zambésia, membros da sociedade civil e políticos do distrito de Gilé condenam discursos de promoção de ódio e incitamento à violência nas comunidades. O pronunciamento foi feito no segmento da auscultação inserida no Diálogo Nacional Inclusivo. Caetano Alberto.
10: Alguns membros de partidos políticos defendem a manutenção do atual modelo de reconciliação e unidade nacional, sustentando a necessidade de reforço da coesão e repúdio à intolerância política. Os cidadãos falavam esta quinta-feira durante a audição pública do Diálogo Nacional Inclusivo.
23: Cada vez mais com essa corrente de reconciliação, até na família, no campo de futebol, na igreja, tirarmos essa mágoa de ódio, que quando alguém aconselha, diz, olha, temos que reconciliar, temos que nos abraçar, alguém dispara. Epa, eu já sabia, não. Temos que votar o número 3, mas com muita descentralização desses mecanismos pacíficos para pequenas organizações.
24: Somos irmãos. O que se iniciou vai terminar por bem. Então, eu voto no número 3.
25: De mim, o problema está conosco mesmo. Bastará a mudança de comportamento.
10: Por outro lado, defendem a continuidade da expansão dos tribunais e profissionalização dos membros dos órgãos de administração eleitoral.
26: Antônio Almeida Vasco, me surgiu mesmo no modelo atual, mas precisa-se melhorar algumas condições, flexibilizando a divulgação dos resultados, e que haja transparência, que os técnicos envolvidos tenham capacidades.
27: Fico feliz que os tribunais são órgãos de soberania. Eu voto no cenário 3.
10: Participantes da audição pública do Diálogo Nacional Inclusivo na sede distrital de Gilé, de onde falou
3: Caetano Alberto.
0: Último jornal nos momentos finais, passo para a atualidade internacional. O presidente norte-americano advertiu hoje a Rússia e a China contra qualquer venda de armas ao Irã, acrescentando, contudo, acreditar nas garantias de Vladimir Putin e Xi Jinping de que Moscou e Pequim não estão envolvidas em transações. Segundo o presidente norte-americano, o homólogo chinês Xi Jinping assegurou-lhe, durante a cimeira realizada recentemente em Pequim, que a China não estava, de forma alguma, a comprar ou a vender armas à República Islâmica do Irã. Relativamente ao líder russo Vladimir Putin, o presidente dos Estados Unidos afirmou que, apesar da terrível guerra na Ucrânia, recebeu igualmente garantias de que a Rússia não está envolvida na venda de armas ao Irã. O recrudescimento dos ataques entre os Estados Unidos e o Irã nas últimas semanas ditou o fracasso do memorando de entendimento que tinham negociado em junho sob mediação do Paquistão. Pelo menos 15 civis morreram e vários ficaram feridos no ataque dos paramilitares em Al-Obeid, capital do estado de Kordofão do Norte, no sul do Sudão. O governo do estado de Kordofão do Norte assegurou em comunicado que o ataque da milícia rebelde teve como alvos civis armados e foi acompanhado pelo saque de gado e pela intimidação dos residentes na localidade de Burbur. Fontes oficiais avançam que as forças armadas sudanesas e outras forças de segurança agiram de imediato, repelindo os atacantes antes de estabelecerem o controle total da zona. O tempo. As cidades de Tete, Nampula e Pemba podem chegar amanhã aos 28 graus centígrados de temperatura máxima, seguidas por Beira e Quelimane, com 27 graus, Inhambane e Vilanculo, 26, Maputo, 25, Xaxai, 24, Chimoio, 23 e, por fim, Lixinga, 21 graus centígrados de temperatura máxima. Está tudo dito no último jornal, edição de sexta-feira, mais o início de fim de semana. Recebo os cumprimentos de Moussagi Galibo na sonorização e Mohamed Jani na edição e apresentação. Boa noite e bom fim de semana.
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0: 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Por isso, nas outras fungas, não tem que ter bem música. E a cidade de Chimoio. Eu ainda sempre manjo. 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Ah, Chimoio virou Dubai. Se Ferreira mudou Chimoio. Okay. E baseado em fatos reais, cidade de Chimoio.
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